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São 4 horas. 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
1: E como já lhe demos conta, na passada segunda-feira, o início do ano letivo na Escola Gualdino Pais, em Pombal, está a ser marcada por constrangimentos relacionados com as condições das instalações, numa altura em que decorrem obras de requalificação no estabelecimento de ensino. Nesta edição especial, vamos ouvir entrevista e os esclarecimentos por parte do diretor do agrupamento, Paulo Carvalho, também a presidente da Associação de Pais da Gualdino Pais, Filomena Longo, e os esclarecimentos por parte da autarquia, com as declarações do vereador com o pelouro da educação, Marco Ferreira. Para já, começamos por ouvir a entrevista com o diretor do agrupamento de escolas da Gualdino Pais, Paulo Carvalho.
2: Desta feita, tenho comigo Paulo Carvalho, ele é o diretor do agrupamento de escolas Gualdino Pais. Vamos esclarecer aqui algumas situações. Para já, e relativamente a esse assunto que demos conta na segunda-feira, nomeadamente no que diz respeito aos ar-condicionados e essas questões, em que pé que estão? Está tudo resolvido?
3: Salvo determinados problemas numa das salas que ali estão, está tudo a funcionar. Temos a energia, todas as salas neste momento têm condições. Hoje vem reparar o ar-condicionado que estava ou que está com problemas. Tirando isso, estamos preparadíssimos para trabalhar ali naquelas salas.
2: Para já, há alunos que estão a ter aulas aqui nestes contentores e há alunos que já estão a ter aulas numa aula que não está totalmente acabada, mas está quase pronta.
3: Sim. Praticamente não há nenhuma sala daquele bloco que esteja terminada. Mas não há nenhuma sala que não esteja em condições de começar. Ok? Portanto, todos os alunos neste momento, todas as turmas desta escola têm uma sala. Não há nenhuma turma que não tenha uma sala. Todas as condições estão reunidas para começar o ano letivo. Nesta zona que aqui está de contentores, são os mais antigos, é onde estão os nossos alunos com necessidades educativas especiais. São aqueles que precisam de mais atenção e mais cuidado. São eles que estão aqui. Naqueles novos contentores que ali estão colocados, é o primeiro ciclo que está a funcionar. No primeiro dia, tal como eu já expliquei, Não foi colocado o quadro de energia a tempo por um problema técnico, como eu também já expliquei. Esteve um dia anormalmente com temperaturas elevadas. Efetivamente, houve alunos que se sentiram mal com as temperaturas elevadas. Não podemos ligar diretamente, mas não é por isso, não é por aí que nós também não estamos a dizer que não possa ter acontecido. A situação foi sendo avaliada ao longo do dia, nesse mesmo dia. Ao final do dia já começaram a fazer a pré-instalação do quadro, que foi terminada ontem, e todas as condições neste momento estão reunidas para que as aulas continuem aqui na Gualdino Pais, à semelhança do ano anterior, com mais constrangimentos que tivemos no ano anterior, porque o bloco mais importante da escola, que é o que tem 23 passos, é este que está a ser intervencionado neste momento, mas tudo fizemos em todo o momento para que esta escola estivesse a funcionar. No dia 11 não foi possível.
2: E eu queria pegar exatamente por aí. Em que altura é que o diretor da escola se apercebeu que as coisas não iam estar completamente prontas para que as escolas começassem, para que a escola começasse com os contentores, visto que os contentores chegaram apenas na passada quinta-feira?
3: Sim, eu apercebi-me que podíamos correr o risco de não ter tudo atempadamente em julho.
2: E nessa altura alertou a autarquia logo para esse...
3: Quer a autarquia, quer o responsável da obra, porque os contentores a serem colocados aqui é por quem está no comando da obra. Foi alertado essa situação, que foi acolhida por todos, e ficámos sempre à espera que a situação fosse resolvida. Entretanto, em agosto fiz saber também que estaria um bocadinho preocupado com o início do ano letivo e com a ausência de alternativa às salas que ainda não estavam colocadas na escola e àquelas que eu não tinha para colocar os nossos alunos, e a situação foi-se prolongando até que tiveram que tomar a decisão. Alguém teve que dar o passo em frente e esse passo foi dado. Podemos dizer que não foi atempadamente ou que não foi como as pessoas gostariam que fosse. Eu também não gostaria que tivesse sido muito mais cedo, até porque tinha evitado
2: estes constrangimentos iniciais.
3: Constrangimentos todos iniciais e mesmo o trabalho de muitos, inclusive o meu, que estivemos aqui no sábado o dia todo a limpar aquele bloco e a montar aqueles blocos todos para que o ano letivo começasse.
2: Relativamente ao funcionamento da escola, os alunos estão... Quantas turmas estão aqui nos contentores?
3: Naqueles estão 6, aqui nestes contentores estão duas turmas de...
2: E há também turmas
3: 14, naquele bloco.
2: 14 já naquele bloco que ainda não está terminado, mas que já está a funcionar.
3: No bloco B, 10.
2: Relativamente ainda, e continuando no funcionamento da escola, papelaria, biblioteca e... É papelaria, a biblioteca e há também uma outra...
3: Fotografia.
2: Exatamente. Como é que está...
3: Para a fotografia, papelaria... Deve começar os seus serviços aqui na escola num destes contentores.
2: Até porque a papelaria é essencial, porque há alunos que dependem, obviamente, dos apoios e terão de levar o material.
3: Só não começou mais cedo porque foi tudo canalizado para começar o ano letivo. Depois temos as condições para começarmos com todas as turmas do ano letivo. Então começamos para os serviços, passamos para os serviços, e a ortografia, a papelaria. E vai também servir um bar, também um bar que vai servir algumas coisas aos nossos alunos. Também vai funcionar aqui nos contentores.
2: Portanto, isso para começar já neste...
3: Já, hoje ou amanhã já deve estar.
2: Há, no entanto, uma montagem de umas tendas também, que é para os alunos poderem fazer esta passagem. Ouvi há pouco também, porque há aqui esta questão dos alunos passarem para dentro do edifício sem apanhar chuva ou sol.
3: Também verificamos que o condicionamento dos espaços nos tirou algumas sombras para os nossos alunos e a possibilidade de circulação aqui dentro. Portanto, era preciso criarmos condições para os nossos alunos estarem sem apanharem
2: chuva ou
3: sol. Portanto, vai ser criado neste momento um espaço com cerca de 60 metros quadrados entre o bloco B, que é o refeitório, e os contentores onde estão os nossos alunos para que eles estejam. E também vamos criar alguns espaços lá atrás, assim que for possível limpar, para os nossos alunos mais velhos poderem usufruir também desse espaço com melhores condições.
2: Para terminar, prazo para o final das obras, obviamente a responsabilidade é da autarquia, mas que prazo que lhe deram para que isto estivesse
3: final
2: tudo...
3: de dezembro.
2: Final do ano, dezembro. Portanto, os pais podem contar, e os alunos, se não houver mais atraso, obviamente isto de empreitadas já sabemos como funcionam, mas de qualquer forma a previsão é final do ano, foi esses os números que lhe deram. Daqui a pouco vou também ter a oportunidade de falar com Marco Ferreira, ele é o vereador da educação do município de Pombal, com o Pelouro da Educação, e vamos conversar com ele também daqui a pouco aqui para sabermos mais pormenores. Agradeço-lhe. Estamos com a Filomena Longo, ela é presidente da Associação de Pais da Gualdino Pais. Relativamente também a estes assuntos relacionados com o início do ano letivo, com alguns constrangimentos. Filomena, em que altura, em que ponto é que a Associação de Pais teve a noção de que havia estes constrangimentos para o arranque do ano letivo?
4: A Associação de Pais foi comunicando sempre com a direção e manifestando-se também sempre a nossa preocupação em relação às obras. Quando o final das aulas, ali em junho, tivemos uma conversa com a direção e deram-nos um enquadramento da obra, dizendo que no início do ano letivo as obras estariam concluídas para que tudo corresse da melhor forma possível. No entanto, no início de setembro, parámos com este cenário, não é? Que as obras realmente estavam um bocadinho atrasadas e preocupámos-nos logo de imediato, articulando aqui com a direção, mandámos e-mail, a nossa preocupação também foi manifestada através do município.
2: Chegaram a falar com a autarquia sobre este assunto?
4: Sim, sim. Nós enviámos e-mail a pedir...
2: Fazer
4: aqui um esclarecimento e fomos convocados então para uma reunião onde asseguraram que o início do ano letivo iria decorrer com normalidade. Mas
2: acabou por não acontecer. E relativamente a essa informação, depois, quando é que a Associação de Pais teve conhecimento de que havia estes constrangimentos mais sérios, foi contactada e para também informar os pais destas novas iniciativas e novos contentores, por exemplo, que iriam ser instalados? Quando é que a Associação de Pais teve conhecimento disso?
4: No início da semana passada, no início da semana passada, fomos contactados por vários pais, claramente que tinham estas preocupações, assim como nós, e fomos obtendo também os esclarecimentos que os contentores chegariam e que iriam salvaguardar os meninos do primeiro ciclo.
2: Relativamente aqui há algumas preocupações, não é? Já são conhecidas. Quais são as principais preocupações dos pais? Eu tenho conhecimento de algumas, porque já são públicas, mas relativamente à associação, quais são as principais preocupações? Sei que há aqui uma preocupação com a saída dos contentores e também com as sombras, já estão a ser instaladas também algumas tendas, quais são, também não há papelaria, não há bar, quais são as principais preocupações por parte dos pais?
4: Há muitas preocupações.
2: Claro que sim, como está
4: muitas.
2: A obra.
4: Portanto, o primeiro ciclo estão em contentores, não iniciou da melhor forma, porque não tinham ar-condicionado, não tinham eletricidade, e portanto as coisas não correram como tinham sido planeadas e previstas. Portanto, neste momento, os meninos estão nos contentores e quando saem não têm um abrigo, que no nosso entendimento deveria haver aqui uma proteção. Estão a ser já...
2: Saem diretamente para o recreio, que é agora a zona de recreio, e não têm uma proteção se estiver a chover, por exemplo.
4: Exatamente. Portanto, isto é uma preocupação da Associação de Pais e dos Pais também. E depois tudo o restante, não é? Portanto, o ruído durante as aulas, portanto, que...
2: Porque o recreio está aqui junto às salas.
4: Claramente que sim. Portanto, o serviço de bar, que também não está...
2: ainda a funcionar.
4: Ainda a funcionar, e muitas outras preocupações. Entretanto, nós temos manifestado a nossa preocupação constantemente com a direção e dizem-nos que as coisas estão a ser acalculadas e que estão a tentar melhorar o máximo possível. Claramente que nós vamos acreditar que vai haver aqui uma melhoria contínua, mas estamos aqui para proteger também os alunos e para...
2: Vão estar atentos também e, se for necessário, terá uma intervenção ainda
4: claramente,
2: mais...
4: Claramente que sim, porque aqui o mais importante é a segurança dos nossos filhos, não é? Que eu também sou mãe, a segurança dos filhos e as condições para que eles também possam ter uma aprendizagem digna, claramente que sim.
2: Novamente em direto da Gualdino Pais, em Pombal, o agrupamento de escolas, nomeadamente aqui a escola Gualdino Pais, começou o ano letivo com alguns constrangimentos, de resto já eram algo expectáveis. No entanto, houve aqui algum atraso relativamente à montagem dos contentores. Quando é que o município teve noção de que as coisas não iam estar prontas como estava previsto?
5: Sim, bom dia, Gonçalo, obrigado pela oportunidade de esclarecer aqui algumas coisas. Começando, se calhar, por algum enquadramento, ou seja, é verdade, estamos aqui numa obra PRR, numa obra que teve vários constrangimentos e que provocaram aqui alguns atrasos, já têm sido falados, já foram aos órgãos. Estamos numa obra com prorrogação de prazo aprovada na reunião de Câmara até final do ano corrente. Tem sido uma obra acompanhada em permanência. Tivemos aqui reuniões de acompanhamento de obra, de planeamento dos trabalhos para a interrupção coletiva. Portanto, esse planeamento existia. Também conhecemos que são 2 meses em que...
2: De verão, mais complicado.
5: A execução de muita subempreitada que havia para aqui, muita entrega de equipamentos, tinha aqui algum potencial de risco e fomos avaliando o que estava a acontecer. Percebemos que o plano de trabalhos iria ter aqui algum atraso e fomos sempre em articulação com as entidades procurando encontrar soluções para garantir o ano letivo e o início do ano letivo, e queria deixar isso bem vincado.
2: Mas o que é que falhou para os contentores terem chegado apenas na quinta-feira passada, visto que o diretor nos informou que tinha dado esta indicação de que as coisas estariam um pouco atrasadas no mês de junho?
5: Sim, ou seja, a necessidade de novas estruturas modulares era conhecida, teriam que as coisas correr todas muito bem, e mesmo, claro que responsabilidade é essa do empreiteiro, claro que fizemos questão de pressionar o empreiteiro para a colocação, porque é uma responsabilidade dele, já que a obra está atrasada, esse atraso tem que reportar ao empreiteiro. O que nós fizemos foi internamente também ter um plano B, que garantisse que, se alguma coisa falhasse nesse compromisso, que estaríamos com estas estruturas de outra forma assumidas por nós para não falhar. No passado dia 4, para não falhar em termos de dias, fizemos uma reunião conjunta, Câmara Municipal, Junta de Freguesia de Pombal, Agrupamento de Escolas, Associação de Pais da Gualdino Pais, em que analisámos o ponto de situação, vimos outras soluções que seriam possíveis ou não. Analisámos esta questão.
2: É verdade que chegou a haver a possibilidade de o primeiro ciclo ter aulas na Filarmónica?
5: Sim, foi
2: essa questão foi levantada.
5: Foi uma solução analisada, mas que estamos a falar depois de uma análise que foram lá os técnicos, ver o estado, porque também sabem que há um concurso aberto para a requalificação, portanto, também aí teriam que haver condições de segurança para essa transição. A análise conjunta nessa reunião de dia 4, depois da análise dos nossos técnicos, foi que estávamos a falar também de salas em termos de espaço algo limitadas. Estamos a falar de salas de 26 metros quadrados, enquanto nestas estruturas modulares temos salas de à volta de 40 metros quadrados. Portanto, a decisão conjunta nessa reunião foi que essa solução não era a mais viável e queríamos trabalhar com a solução existente. Na análise da direção do agrupamento, do professor Paulo, que não me canso de dizer em todos os fóruns e digo aqui publicamente, que tem sido incansável e tem sido um verdadeiro parceiro, não na identificação fácil de problemas, mas na construção conjunta de soluções.
6: Estamos a falar de Paulo Carvalho, diretor da escola.
5: Paulo Carvalho, sim. E queria-lhe deixar aqui essa nota, porque é mais do que merecida. E às vezes até brincamos, porque se calhar nas últimas três semanas estivemos aqui os dois juntos várias vezes, todos os dias, porque tem sido esse tipo de acompanhamento. Não tem faltado proximidade, não tem faltado acompanhamento, mas para não me perder nessa reunião, da análise que o diretor fez, das necessidades que tinha reais para conseguirmos garantir o ano letivo dentro do período exigido pelo Ministério da Educação, que foi sempre esse o foco, entre as novas 14 salas, porque há novas salas na escola, não é? Aqui estamos num enquadramento mais duro.
2: O diretor já explicou isso há pouco.
5: Mais duro, mas temos ali salas novas. E com essas 14 salas que iriam ser disponibilizadas, mais as salas existentes no Bloco B, mais as salas que temos aqui nas estruturas modulares já existentes durante o ano, conseguíamos garantir o início do ano letivo na data prevista pelo Ministério da Educação, com todas as turmas a ter uma sala. Portanto, o início do ano letivo nessa reunião ficou garantido com as salas existentes no edifício, sem contarmos com a instalação de mais nada. Deixa-me só concluir, Gonçalo. O que, a haver algum condicionamento, a haver algum atraso, seria sempre para criarmos soluções para os serviços e não para a parte letiva. Isso ficou garantido naquela reunião.
6: Sim, porque,
5: os serviços...
6: Há essa questão dos serviços e há a questão
5: estavam aqui no Bloco A,
6: há a questão da livraria...
5: Eram espaços do Bloco A e que foram, na pausa letiva, para começar a intervenção no Bloco A, foram deslocalizados para as estruturas onde havia as salas do ano passado. O que nós...
6: No entanto, ainda não estão a funcionar, nem a paparia, nem o bar, nem
5: o que nós articulámos foi garantir aquilo que realmente era importante, que era o início das aulas. Portanto, o plano que saiu, e trabalhámos nesse plano, o plano que saiu dessa reunião, foi que as salas que iríamos começar o ano seriam essas já existentes. Qualquer atraso e qualquer condicionamento e qualquer deslocalização para outro espaço seria dos serviços e não das salas de aula. Isso que fico, porque parece que houve aqui um plano depois diferente e um atraso, quando as aulas estiveram sempre garantidas para o início do ano letivo.
6: Relativamente a este assunto, há pouco o diretor já falou que iria ser preparado esse espaço da paparia, que é muito importante, porque há alunos que têm apoio e precisam da paparia receber os seus materiais. Por parte do município está a ser também acompanhado. Há também a montagem esta manhã de uma tenda que pretende criar aqui algum espaço de sombra.
5: Gonçalo, só para concluir, que é para, se é para esclarecer, que é para esclarecermos de forma global. Depois percebemos durante a semana passada que os contentores chegaram dentro da data que estavam previstas, começaram a ser instalados, fomos acompanhando e vimos que eles na quinta-feira já estavam as estruturas todas instaladas e em articulação, numa decisão do agrupamento articulada comigo e que eu acompanho na visão da decisão, então se iríamos ter os espaços a tempo, então não iríamos fazer toda a logística da deslocalização destes 9 módulos em termos de logística do que têm dentro, e ele preferia, e bem, porque era um número de salas que precisava para o primeiro ciclo, do primeiro ciclo sim ir para estas estruturas. Sexta-feira, tudo montado, as equipas têm sido inestimáveis e queria cá deixar também esse reconhecimento às assistentes operacionais das escolas, que têm sido de um trabalho incansável. Das nossas equipas internas, tivemos equipas internas aqui a ajudar durante as últimas duas semanas, tivemos técnicos do município...
6: Também esse conhecimento diretamente para com os pais, porque a preocupação era não terem essa informação
2: que chegou tarde. É um facto que chegou tarde essa informação. Sim. E poderá ter também ajudado a criar aqui alguma,
5: sim,
2: alguma
5: confusão. Compreendo isso. E claro que houve sempre aqui alguns riscos que nós fomos acompanhando e que tínhamos a previsão dos trabalhos. Nestas coisas, infelizmente, não conseguimos atravessar que vai correr tudo bem. Ok? E as equipas trabalharam todas as semanas, trabalharam o fim de semana. Estive aqui sempre, muitas vezes, durante todos os dias. No sábado, na sexta-feira já, todas estas estruturas estavam montadas e com as salas preparadas. Durante o sábado tivemos a indicação que a única limitação era a ligação elétrica que iria ser feita nas primeiras horas de segunda-feira de manhã. Foi com essa informação que saímos daqui todos no sábado. Dizer-te isso que compreendo que a informação... A
2: preocupação por parte dos pais.
5: Sim, mas Gonçalo, mas também dizer-te isso. Que estive aqui com o diretor, nunca houve aqui falta de dar a cara, estive aqui com o diretor na sexta-feira, presencialmente, em todas as reuniões de pais do primeiro ciclo que iriam usar estas estruturas. E aí tenho que dizer e tenho que reconhecer, assumindo claramente essa responsabilidade, porque a ligação, toda a gente sabe que não correu bem e que foi aqui adiada durante um dia, e por isso é verdade que na segunda-feira, contrariamente à vontade de todos, e num dia que esteve muito quente, não houve essa ligação que permitia, porque depois parece que as estruturas não vinham com ar-condicionado, não tinham nada, não é? Ela sempre existiu, houve aqui um atraso da ligação elétrica, que não permitiu essa ligação na segunda-feira, e que assumo essa responsabilidade de forma frontal e honesta com todos, até porque na sexta-feira estive aqui em todas as reuniões a dar a cara perante os encarregados de educação e a dizer que segunda-feira estaria pronto. Portanto, não correndo bem, assumo essa responsabilidade, mas também desculpa que diga e que vinque aqui bem uma coisa, que é, custa-me depois a outra parte, é verdade que não foram as condições ideais, é verdade que teve um dia muito quente e que não conseguimos dar às nossas crianças...
2: É essa questão que eu queria esclarecer, que relativamente aos incidentes que demos conta já na segunda-feira ao final da tarde também na Cádiz Cardal, e que foram falados, mas que
5: vou lá chegar.
2: Há pouco o diretor também já falou
5: do assunto. Vou lá chegar, Gonçalo, é verdade que não estavam criadas as condições ideais para a aula decorrer num dia também anormalmente quente, mas isso não invalida a responsabilidade nossa de termos garantido que tivesse tudo ligado, e essa assumo eu sem problema nenhum. E peço desculpa aos encarregados de educação, a quem na sexta-feira disse que iriam estar ligados. Portanto, não há aqui nada escondido. Agora, outra coisa que me custa, sinceramente, é, com o objetivo de atingirmos os decisores políticos, estarmos a colocar na direção do agrupamento e nas minhas colegas professoras alguma nota de alguma irresponsabilidade ou de algum não profissionalismo.
2: Pelo facto de terem dado as aulas.
5: E sinceramente, isso é não conhecer a nossa comunidade escolar, custa-me que esteja. Porque tenho a certeza, e era essa a indicação dada, que não sendo as condições ideais, se em algum momento tivessem sentido que não havia condições para estarem dentro da sala, naturalmente que as nossas professoras iriam tirar os alunos da sala, iríamos procurar outro espaço. Estamos a falar de segunda-feira, as aulas começaram nos três ciclos na terça, portanto na segunda-feira naturalmente que havia outros espaços onde levarmos as crianças se sentissem que não estavam reunidas as mínimas condições. E com outro objetivo, estarmos a colocar esse ónus nessa análise, custa-me e acho que não é justo.
2: Vamos então deixar esse assunto, já está esclarecido.
5: Vamos à
2: questão também, e já que estamos a falar de ar condicionados, podemos ir já a outra escola, mas antes disso, falar aqui destas obras, previsão a que o município tem para terminar, para a escola estar, não digo que a obra terminada, mas com condições para os alunos regressarem ao edifício principal.
5: Certo, agora até pegando um bocado naquilo que me perguntaste antes, de alguns passos que sabemos que são importantes para a comunidade educativa da Gualdim Pais, e portanto ainda ontem em conversa com o empreiteiro, o que temos pedido é priorização daquelas zonas comuns agora, bar, todo aquele átrio, quem conhece a escola sabe que é um sítio onde os jovens se juntam ali muito, e é um espaço de convívio, e portanto a prioridade também é irmos rapidamente a estas zonas. O átrio, o recreio coberto, que é uma zona que não existia, que vai haver do outro lado do
2: edifício. Entre o edifício e o ginásio.
5: Há um átrio coberto em termos de recreio, e depois há toda uma cobertura em termos de corredor que liga esse átrio ao pavilhão mais abaixo. Portanto, essas duas prioridades

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1: E como já lhe demos conta, na passada segunda-feira, o início do ano letivo na Escola Gualdino Pais, em Pombal, está a ser marcada por constrangimentos relacionados com as condições das instalações, numa altura em que decorrem obras de requalificação no estabelecimento de ensino. Nesta edição especial, vamos ouvir entrevista e os esclarecimentos por parte do diretor do agrupamento, Paulo Carvalho, também a presidente da Associação de Pais da Gualdino Pais, Filomena Longo, e os esclarecimentos por parte da autarquia, com as declarações do vereador com o pelouro da educação, Marco Ferreira. Para já, começamos por ouvir a entrevista com o diretor do agrupamento de escolas da Gualdino Pais, Paulo Carvalho.
2: Desta feita, tenho comigo Paulo Carvalho, ele é o diretor do agrupamento de escolas Gualdino Pais. Vamos esclarecer aqui algumas situações. Para já, e relativamente a esse assunto que demos conta na segunda-feira, nomeadamente no que diz respeito aos ar-condicionados e essas questões, em que pé que estão? Está tudo resolvido?
3: Salvo determinados problemas numa das salas que ali estão, está tudo a funcionar. Temos a energia, todas as salas neste momento têm condições. Hoje vem reparar o ar-condicionado que estava ou que está com problemas. Tirando isso, estamos preparadíssimos para trabalhar ali naquelas salas.
2: Para já, há alunos que estão a ter aulas aqui nestes contentores e há alunos que já estão a ter aulas numa aula que não está totalmente acabada, mas está quase pronta.
3: Sim. Praticamente não há nenhuma sala daquele bloco que esteja terminada. Mas não há nenhuma sala que não esteja em condições de começar. Ok? Portanto, todos os alunos neste momento, todas as turmas desta escola têm uma sala. Não há nenhuma turma que não tenha uma sala. Todas as condições estão reunidas para começar o ano letivo. Nesta zona que aqui está de contentores, são os mais antigos, é onde estão os nossos alunos com necessidades educativas especiais. São aqueles que precisam de mais atenção e mais cuidado, são eles que estão aqui. Naqueles novos contentores que ali estão colocados, é o primeiro ciclo que está a funcionar. No primeiro dia, tal como eu já expliquei, Não foi colocado o quadro de energia a tempo por um problema técnico, como eu também já expliquei. Esteve um dia anormalmente com temperaturas elevadas. Efetivamente, houve alunos que se sentiram mal com as temperaturas elevadas. Não podemos ligar diretamente, mas não é por isso, não é por aí que nós também não estamos a dizer que não possam ter acontecido. A situação foi sendo avaliada ao longo do dia, nesse mesmo dia. Ao final do dia já começaram a fazer a pré-instalação do quadro, que foi terminada ontem, e todas as condições neste momento estão reunidas para que as aulas continuem aqui na Gualdino Pais, à semelhança do ano anterior, com mais constrangimentos que tivemos no ano anterior, porque o bloco mais importante da escola, que é o que tem 23 passos, é este, está a ser intervencionado neste momento, mas tudo fizemos em todo o momento para que esta escola estivesse a funcionar. No dia 11 não foi possível.
2: E eu queria pegar exatamente por aí. Em que altura é que o diretor da escola se apercebeu que as coisas não iam estar completamente prontas para que as escolas começassem, para que a escola começasse com os contentores, visto que os contentores chegaram apenas na passada quinta-feira?
3: Sim. Eu apercebi-me que podíamos correr o risco de não ter tudo atempadamente em julho.
2: E nessa altura alertou a autarquia logo para esse...
3: Quer a autarquia, quer o responsável da obra, porque os contentores a serem colocados aqui é por quem está no comando da obra. Foi alertado essa situação, que foi acolhida por todos, e ficámos sempre à espera que a situação fosse resolvida. Entretanto, em agosto fiz saber também que estaria um bocadinho preocupado com o início do ano letivo e com a ausência de alternativa às salas que ainda não estavam colocadas na escola e àquelas que eu não tinha para colocar os nossos alunos, e a situação foi-se prolongando até que tiveram que tomar a decisão. Alguém teve que dar o passo em frente e esse passo foi dado. Podemos dizer que não foi atempadamente ou que não foi como as pessoas gostariam que fosse. Eu também não gostaria que tivesse sido muito mais cedo, até porque tinha evitado
2: estes constrangimentos iniciais.
3: Constrangimentos todos iniciais e mesmo o trabalho de muitos, inclusive o meu, que tivemos aqui no sábado o dia todo a limpar aquele bloco e a montar aqueles blocos todos para que o ano letivo começasse.
2: Relativamente ao funcionamento da escola, os alunos estão... Quantas turmas estão aqui nos contentores?
3: Naqueles estão 6, aqui nestes contentores estão duas turmas de...
2: E há também turmas
3: 14, naquele bloco
2: 14 já naquele bloco que ainda não está terminado, mas que já está a funcionar.
3: No bloco B, 10.
2: Relativamente ainda, e continuando no funcionamento da escola, papelaria, biblioteca e... É papelaria, a biblioteca e há também uma outra...
3: Reprografia.
2: Exatamente. Como é que está...
3: Reprografia, papelaria... Deve começar hoje os seus serviços aqui na escola num destes contentores.
2: Até porque a papelaria é essencial, porque há alunos que dependem, obviamente, dos apoios e terão de levar o material.
3: Só não começou mais cedo porque foi tudo canalizado para começar o ano letivo. Depois temos as condições para começarmos com todas as turmas do ano letivo. Então começamos para os serviços, passamos para os serviços, a reprografia, a papelaria. E vai também servir um bar, também um bar que vai servir algumas coisas aos nossos alunos. Também vai funcionar aqui nos contentores.
2: Portanto, isso para começar já neste...
3: Já, hoje ou amanhã já deve estar. Hoje ou amanhã já deve estar.
2: Há, no entanto, uma montagem de umas tendas também, que é para os alunos poderem fazer esta passagem. Ouvi há pouco também, porque há aqui esta questão dos alunos passarem para dentro do edifício sem apanhar chuva ou sol.
3: Também verificamos que o condicionamento dos espaços nos tirou algumas sombras para os nossos alunos e a possibilidade de circulação aqui dentro. Portanto, era preciso criarmos condições para os nossos alunos estarem sem apanharem
2: chuva
3: ou sol. Portanto, vai ser criado neste momento um espaço com cerca de 60 metros quadrados entre o bloco B, que é o refeitório, e os contentores onde estão os nossos alunos para que eles estejam. E também devemos criar alguns espaços lá atrás, assim que for possível limpar, para os nossos alunos mais velhos poderem usufruir também desse espaço com melhores condições.
2: Para terminar, prazo para o final das obras, obviamente a responsabilidade é da autarquia, mas que prazo que lhe deram para que isto estivesse
3: final
2: tudo?
3: De dezembro.
2: Final do ano, dezembro. Portanto, os pais podem contar e os alunos, se não houver mais atraso, obviamente isto de empreitadas já sabemos como funcionam, mas de qualquer forma a previsão é final do ano, foi esses os números que lhe deram. Daqui a pouco vou também ter a oportunidade de falar com Marco Ferreira, ele é o vereador da educação do município de Pombal, com o pluro da educação, e vamos conversar com ele também daqui a pouco aqui para sabermos mais pormenores. Agradeço-lhe. Estamos com a Filomena Longo, ela é presidente da Associação de Pais da Gualdin Pais. Relativamente também a estes assuntos relacionados com o início do ano letivo, com alguns constrangimentos, Filomena, em que altura, em que ponto é que a Associação de Pais teve a noção de que havia estes constrangimentos para o arranque do ano letivo?
4: A Associação de Pais foi comunicando sempre com a direção e manifestando-se também sempre a nossa preocupação em relação às obras. A quando do final das aulas, ali em junho, tivemos uma conversa com a direção e deram-nos um enquadramento da obra, dizendo que no início do ano letivo as obras estariam concluídas para que tudo corresse da melhor forma possível. No entanto, no início de setembro, parámos com este cenário, não é? Que as obras realmente estavam um bocadinho atrasadas e preocupámos-nos logo de imediato, articulando aqui com a direção, mandámos e-mail, a nossa preocupação também foi manifestada através do município.
2: Chegaram a falar com a autarquia sobre este assunto?
4: Sim, sim. Nós enviámos e-mail a pedir... aqui um esclarecimento e fomos convocados então para uma reunião onde asseguraram que o início do ano letivo iria decorrer com normalidade. Mas
2: acabou por não acontecer. E relativamente a essa informação, depois quando é que a Associação de Pais teve conhecimento de que havia estes constrangimentos mais sérios, foi contactada e para também informar os pais destas novas iniciativas e novos contentores, por exemplo, que iriam ser instalados, quando é que a Associação de Pais teve conhecimento disso?
4: No início da semana passada, no início da semana passada, fomos contactados por vários pais, claramente que tinham estas preocupações, assim como nós, e fomos obtendo também os esclarecimentos que os contentores chegariam e que iriam salvaguardar os meninos do primeiro ciclo.
2: Relativamente aqui há algumas preocupações, não é? Já são conhecidas. Quais são as principais preocupações dos pais? Eu tenho conhecimento de algumas porque já são públicas, mas relativamente à associação, quais são as principais preocupações? Sei que há aqui uma preocupação com a saída dos contentores e também com as sombras, já estão a ser instaladas também algumas tendas. Quais são, também não há papelaria, não há bar, quais são as principais preocupações por parte dos pais?
4: Há muitas preocupações.
2: Claro que sim, como está
4: muitas.
2: A obra. Sim.
4: Portanto, o primeiro ciclo estão em contentores, não iniciou da melhor forma, porque não tinham ar-condicionado, não tinham eletricidade e, portanto, as coisas não correram como tinham sido planeadas e previstas. Portanto, neste momento, os meninos estão nos contentores e quando saem não têm um abrigo, que no nosso entendimento deveria haver aqui uma proteção. Estão a ser já...
2: Saem diretamente para o recreio, que é agora a zona de recreio, e não têm uma proteção se tiver a chover, por exemplo.
4: Exatamente. Portanto, isto é uma preocupação da Associação de Pais e dos pais também. E depois tudo o restante, não é? Portanto, o ruído durante as aulas. Portanto,
2: porque o recreio está aqui junto às salas.
4: Claramente que sim. Portanto, o serviço de bar, que também não está...
2: Ainda a funcionar
4: e muitas outras preocupações. Entretanto, nós temos manifestado a nossa preocupação constantemente com a direção e dizem-nos que as coisas estão a ser acalculadas e que estão a tentar melhorar o máximo possível. Claramente que nós vamos acreditar que vai haver aqui uma melhoria contínua, mas estamos aqui para proteger também os alunos e para...
2: Vão estar atentos também e, se for necessário, terão uma intervenção ainda
4: claramente,
2: mais...
4: Claramente que sim, porque aqui o mais importante é a segurança dos nossos filhos, não é? Que eu também sou mãe, a segurança dos filhos e as condições para que eles também possam ter uma aprendizagem digna, claramente que sim.
2: Novamente em direto da Gualdino Pais, em Pombal, o agrupamento de escolas, nomeadamente aqui a escola Gualdino Pais, começou o ano letivo com alguns constrangimentos, de resto já eram algo expectáveis. No entanto, houve aqui algum atraso relativamente à montagem dos contentores. Quando é que o município teve noção de que as coisas não iam estar prontas como estava previsto?
5: Sim, bom dia, Gonçalo, obrigado pela oportunidade de esclarecer aqui algumas coisas. Começando, se calhar, por algum enquadramento, ou seja, é verdade, estamos aqui numa obra PRR, numa obra que teve vários constrangimentos e que provocaram aqui alguns atrasos, já têm sido falados, já foram aos órgãos. Estamos numa obra com prorrogação de prazo aprovada na reunião de Câmara até final do ano corrente. Tem sido uma obra acompanhada em permanência. Tivemos aqui reuniões de acompanhamento de obra, de planeamento dos trabalhos para a interrupção coletiva. Portanto, esse planeamento existia. Também conhecemos que são 2 meses em que...
2: De verão, mais complicado.
5: A execução de muita subempreitada que havia para aqui, muita entrega de equipamentos, tinha aqui algum potencial de risco e fomos avaliando o que estava a acontecer. Percebemos que o plano de trabalhos iria ter aqui algum atraso e fomos sempre em articulação com as entidades procurando encontrar soluções para garantir o ano letivo e o início do ano letivo, e queria deixar isso bem vincado.
2: Mas o que é que falhou para os contentores terem chegado apenas na quinta-feira passada, visto que o diretor nos informou que tinha dado esta indicação de que as coisas estariam um pouco atrasadas no mês de junho?
5: Sim, ou seja, a necessidade de novas estruturas modulares era conhecida, teriam que as coisas correr todas muito bem, e mesmo, claro que responsabilidade é essa do empreiteiro, claro que fizemos questão de pressionar o empreiteiro para a colocação, porque é uma responsabilidade dele, já que a obra está atrasada, esse atraso tem que reportar ao empreiteiro. O que nós fizemos foi internamente também ter um plano B que garantisse que, se alguma coisa falhasse nesse compromisso, que estaríamos com essas estruturas de outra forma assumidas por nós para não falhar. No passado dia 4, para não falhar em termos de dias, fizemos uma reunião conjunta, Câmara Municipal, Junta de Freguesia de Pombal, Agrupamento de Escolas, Associação de Pais da Gualdino Pais, em que analisámos o ponto de situação, vimos outras soluções que seriam possíveis ou não, analisámos esta questão...
2: É verdade que chegou a haver a possibilidade de o primeiro ciclo ter aulas na Filarmónica?
5: Sim, foi
2: essa questão foi levantada.
5: Foi uma solução analisada, mas que estamos a falar depois de uma análise que foram lá os técnicos, ver o Estado, porque também sabem que há um concurso aberto para a requalificação, portanto também aí teriam que haver condições de segurança para essa transição. A análise conjunta nessa reunião de dia 4, depois da análise dos nossos técnicos, foi que estávamos a falar também de salas em termos de espaço algo limitadas. Estamos a falar de salas de 26 metros quadrados, enquanto nestas estruturas modulares temos salas de à volta de 40 metros quadrados. Portanto, a decisão conjunta nessa reunião foi que essa solução não era a mais viável e queríamos trabalhar com a solução existente. Na análise da direção do agrupamento, do professor Paulo, que não me canso de dizer em todos os fóruns e digo aqui publicamente, que tem sido incansável e tem sido um verdadeiro parceiro, não na identificação fácil de problemas, mas na construção conjunta de soluções.
6: Estamos a falar de Paulo Carvalho, diretor
5: da
6: escola.
5: Sim, Paulo Carvalho, sim. E queria-lhe deixar aqui essa nota, porque é mais do que merecida. E às vezes até brincamos, porque se calhar nas últimas 3 semanas estivemos aqui os dois juntos várias vezes, todos os dias, porque tem sido esse tipo de acompanhamento. Não tem faltado proximidade, não tem faltado acompanhamento, mas para não me perder, nessa reunião, da análise que o diretor fez, das necessidades que tinham reais para conseguirmos garantir o ano letivo dentro do período exigido pelo Ministério da Educação, que foi sempre esse o foco, entre as novas 14 salas, porque há novas salas na escola, não é? Aqui estamos num enquadramento mais duro.
2: O diretor já explicou isso há pouco.
5: Mais duro, mas temos ali salas novas. E com essas 14 salas que iriam ser disponibilizadas, mais as salas existentes no Bloco B, mais as salas que temos aqui nas estruturas modulares já existentes durante o ano, conseguíamos garantir o início do ano letivo na data prevista pelo Ministério da Educação, com todas as turmas a ter uma sala. Portanto, o início do ano letivo, nessa reunião, ficou garantido com as salas existentes no edifício, sem contarmos com a instalação de mais nada. Deixa-me só concluir, Gonçalo. O que, a haver algum condicionamento, a haver algum atraso, seria sempre para criarmos soluções para os serviços e não para a parte letiva. Isso ficou garantido naquela reunião.
6: Sim, porque
5: os serviços...
6: Há essa questão dos serviços e há a questão
5: estavam aqui no Bloco A,
6: há a questão da papelaria...
5: Eram espaços do Bloco A, eram espaços do Bloco A e que foram, na pausa letiva, para começar a intervenção no Bloco A, foram deslocalizados para as estruturas onde havia as salas do ano passado. O que nós...
6: No entanto, ainda não estão a funcionar, nem a papelaria, nem o bar, nem mesmo
5: o que nós articulámos foi garantir aquilo que realmente era importante, que era o início das aulas. Portanto, o plano que saiu, e trabalhámos nesse plano, o plano que saiu dessa reunião, foi que as salas que iríamos começar o ano seriam essas já existentes. Qualquer atraso e qualquer condicionamento e qualquer deslocalização para outros espaços seria dos serviços e não das salas de aula. Isso que fico, porque parece que houve aqui um plano depois diferente e um atraso, quando as aulas estiveram sempre garantidas para o início do ano letivo.
6: Relativamente a este assunto, há pouco o diretor já falou que iria ser preparado esse espaço da papelaria, que é muito importante, porque há alunos que têm apoio e precisam da papelaria para receber os seus materiais. Por parte do município está a ser também acompanhado. Há também a montagem esta manhã de uma tenda que pretende criar aqui algum espaço de sombra.
5: Gonçalo, só para concluir, que é para esclarecermos de forma global. Depois percebemos durante a semana passada que os contentores chegaram dentro da data que estavam previstas, começaram a ser instalados, fomos acompanhando e vimos que eles na quinta-feira já estavam as estruturas todas instaladas e em articulação, numa decisão do agrupamento articulada comigo e que eu acompanho na visão da decisão, então se iríamos ter os espaços a tempo, então não iríamos fazer toda a logística da deslocalização destes 9 módulos em termos de logística do que têm dentro, e ele preferia, e bem, porque era um número de salas que precisava para o primeiro ciclo, do primeiro ciclo sim ir para estas estruturas. Sexta-feira, tudo montado, as equipas têm sido inestimáveis e queria cá deixar também esse reconhecimento às assistentes operacionais das escolas, têm sido de um trabalho incansável. Das nossas equipas internas, tivemos equipas internas aqui a ajudar durante as últimas 2 semanas, tivemos técnicos do município.
6: Também esse conhecimento diretamente para com os pais, porque a preocupação era não terem essa informação que chegou tarde. É um facto que chegou tarde essa informação. Sim. E poderá ter também ajudado a criar aqui alguma confusão.
5: Sim,
6: alguma
5: compreendo isso. E claro que houve sempre aqui alguns riscos que nós fomos acompanhando e que tínhamos a previsão dos trabalhos. Nestas coisas, infelizmente, não conseguimos atravessar que vai correr tudo bem. Ok? E as equipas trabalharam todas as semanas, trabalharam o fim de semana. Estive aqui sempre, muitas vezes, durante todos os dias. No sábado, na sexta-feira já, todas estas estruturas estavam montadas e com as salas preparadas. Durante o sábado tivemos a indicação que a única limitação era a ligação elétrica que iria ser feita nas primeiras horas de segunda-feira de manhã. Foi com essa informação que saímos daqui todos no sábado. Dizer-te isso que compreendo que a informação...
6: Preocupação por parte dos pais.
5: Sim, mas Gonçalo, mas também dizer-te que estive aqui com o diretor, nunca houve aqui falta de dar a cara, estive aqui com o diretor na sexta-feira, presencialmente, em todas as reuniões de pais do primeiro ciclo que iriam usar estas estruturas. E aí tenho que dizer e tenho que reconhecer, assumindo claramente essa responsabilidade, porque a ligação, toda a gente sabe que não correu bem e que foi aqui adiada durante um dia, e por isso é verdade que na segunda-feira, contrariamente à vontade de todos, e num dia que esteve muito quente, não houve essa ligação que permitia, porque depois parece que as estruturas não vinham com ar-condicionado, não tinham nada, não é? Ela sempre existiu, houve aqui um atraso da ligação elétrica, que não permitiu essa ligação na segunda-feira, e que assumo essa responsabilidade de forma frontal e honesta com todos, até porque na sexta-feira estive aqui em todas as reuniões a dar a cara perante os encarregados de educação e a dizer que segunda-feira estaria pronto. Portanto, não correndo bem, assumo essa responsabilidade, mas também desculpa que diga e que vinque aqui bem uma coisa, que é, custa-me depois a outra parte, é verdade que não foram as condições ideais, é verdade que teve um dia muito quente e que não conseguimos dar às nossas crianças...
6: Era essa questão que eu queria esclarecer. Que relativamente aos incidentes, demos conta já na segunda-feira ao final da tarde também na Rádio Cardal, e que foram falados, mas que
5: vou lá chegar.
6: Há pouco o diretor também já falou do assunto.
5: Vou lá chegar, Gonçalo, é verdade que não estavam criadas as condições ideais para a aula decorrer num dia também anormalmente quente, mas isso não invalida a responsabilidade nossa de termos garantido que tivesse tudo ligado, e essa assumo eu sem problema nenhum. E peço desculpa aos encarregados de educação, a quem na sexta-feira disse que iriam estar ligados. Portanto, não há aqui nada escondido. Agora, outra coisa que me custa, sinceramente, é, com o objetivo de atingirmos os decisores políticos, estarmos a colocar na direção do agrupamento e nas minhas colegas professoras alguma nota de alguma irresponsabilidade ou de algum não profissionalismo.
6: Pelo facto de terem dado as aulas.
5: Pelo facto de terem dado as aulas, e sinceramente, isso é não conhecer a nossa comunidade escolar, custa-me que esteja. Porque tenho a certeza, e era essa a indicação dada, que não sendo as condições ideais, se em algum momento tivessem sentido que não havia condições para estarem dentro da sala, naturalmente que as nossas professoras iriam tirar os alunos da sala, iríamos procurar outro espaço, porque estamos a falar de segunda-feira, as aulas começaram nos três ciclos na terça, portanto na segunda-feira, naturalmente que havia outros espaços onde levarmos as crianças se sentissem que não estavam reunidas as mínimas condições. E com outro objetivo, estarmos a colocar esses ónus nessa análise, epá, custa-me e acho que não é justo.
6: Vamos então deixar esse assunto, já está esclarecido.
5: Vamos à
6: questão também, e já que estamos a falar de dados condicionados, podemos ir já a outra escola, mas antes disso, falar aqui destas obras, previsão a que o município tem para terminar, para a escola estar, não digo que a obra terminada, mas com condições para os alunos regressarem ao edifício principal.
5: Certo, agora até pegando um bocado naquilo que me perguntaste antes, de alguns passos que sabemos que são importantes para a comunidade educativa da Gualdim Pais, e portanto ainda ontem em conversa com o empreiteiro, o que temos pedido é a priorização daquelas zonas comuns agora, bar, todo aquele átrio, quem conhece a escola sabe que é um sítio onde os jovens se juntam ali muito, e é um espaço de convívio, e portanto a prioridade também é irmos rapidamente a estas zonas. O átrio, o recreio coberto, que é uma zona que não existia, que vai haver do outro
6: está
5: lado
6: entre
5: deste
6: edifício. O edifício e o ginásio.
5: Há um átrio coberto em termos de recreio, e depois há toda uma cobertura em termos de corredor que liga esse átrio ao pavilhão mais abaixo. Portanto, essas duas prioridades são para executar rapidamente, porque sentimos essa importância. Em termos de obra, aquilo que temos de compromisso do empreiteiro e de o que está aprovado nos órgãos é aquilo que é o prazo com que temos que trabalhar, que é final do ano.
1: Início de ano letivo na escola Gualdino Pais, em Pombal, marcado por constrangimentos relacionados com as condições das instalações e também das obras por terminar no edifício principal. Nesta edição especial, ouvimos o diretor do agrupamento, Paulo Carvalho, o presidente da Associação de Pais e também os esclarecimentos por parte da autarquia, com as declarações do vereador, com o pelouro da educação, Marco Ferreira. É um assunto que vamos continuar a acompanhar e a desenvolver nos informativos Rádio Cartal.
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1: E como já lhe demos conta, na passada segunda-feira, o início do ano letivo na Escola Gualdino Pais, em Pombal, está a ser marcada por constrangimentos relacionados com as condições das instalações, numa altura em que decorrem obras de requalificação no estabelecimento de ensino. Nesta edição especial, vamos ouvir entrevista e os esclarecimentos por parte do diretor do agrupamento, Paulo Carvalho, também a presidente da Associação de Pais da Gualdino Pais, Filomena Longo, e os esclarecimentos por parte da autarquia, com as declarações do vereador com o pelouro da educação, Marco Ferreira. Para já começamos por ouvir a entrevista com o diretor do agrupamento de escolas da Gualdino Pais, Paulo Carvalho.
2: Desta feita tenho comigo Paulo Carvalho, ele é o diretor do agrupamento de escolas Gualdino Pais. Vamos esclarecer aqui algumas situações. Para já, e relativamente a esse assunto que demos conta na segunda-feira, nomeadamente no que diz respeito aos ares condicionados e essas questões, em que pé que estão? Está tudo resolvido?
3: Salvo determinados problemas numa das salas que ali estão, está tudo a funcionar. Temos a energia, todas as salas neste momento têm condições. Hoje vem reparado o ar-condicionado que estava ou que está com problemas. Tirando isso, estamos preparadíssimos para trabalhar ali naquelas salas.
2: Para já, há alunos que estão a ter aulas aqui nestes contentores e há alunos que já estão a ter aulas numa aula que não está totalmente acabada, mas está quase pronta.
3: Sim. Praticamente não há nenhuma sala daquele bloco que esteja terminada. Mas não há nenhuma sala que não esteja em condições de começar.
2: Sim.
3: Ok? Portanto, todos os alunos neste momento, todas as turmas desta escola têm uma sala. Não há nenhuma turma que não tenha uma sala. Todas as condições estão reunidas para começar o ano letivo. Nesta zona que aqui está de contentores, são os mais antigos, é onde estão os nossos alunos com necessidades educativas especiais. São aqueles que precisam de mais atenção e mais cuidado, são eles que estão aqui. Naqueles novos contentores que ali estão colocados, é o primeiro ciclo que está a funcionar. No primeiro dia, tal como eu já expliquei, Não foi colocado o quadro de energia a tempo por um problema técnico, como eu também já expliquei. Esteve um dia anormalmente com temperaturas elevadas. Efetivamente, houve alunos que se sentiram mal com as temperaturas elevadas. Não podemos ligar diretamente, mas não é por isso, não é por aí que nós também não estamos a dizer que não possa ter acontecido. A situação foi sendo avaliada ao longo do dia, nesse mesmo dia. Ao final do dia já começaram a fazer a pré-instalação do quadro, que foi terminada ontem, e todas as condições neste momento estão reunidas para que as aulas continuem aqui na Gualdino Pais, à semelhança do ano anterior, com mais constrangimentos que tivemos no ano anterior, porque o bloco mais importante da escola, que é o que tem 23 passos, está a ser intervencionado neste momento, mas tudo fizemos em todo o momento para que esta escola estivesse a funcionar. No dia 11 não foi possível.
2: E eu queria pegar exatamente por aí. Em que altura é que o diretor da escola se apercebeu que as coisas não iam estar completamente prontas para que as escolas começassem, para que a escola começasse com os contentores, visto que os contentores chegaram apenas na passada quinta-feira?
3: Sim. Eu apercebi-me que podíamos correr o risco de não ter tudo atempadamente em julho.
2: E nessa altura alertou a autarquia logo para esse...
3: Quer a autarquia, quer o responsável da obra, porque os contentores a serem colocados aqui é por quem está no comando da obra. Foi alertado essa situação, que foi acolhida por todos, e ficámos sempre à espera que a situação fosse resolvida. Entretanto, em agosto fiz saber também que estaria um bocadinho preocupado com o início do ano letivo e com a ausência de alternativa às salas que ainda não estavam colocadas na escola e àquelas que eu não tinha para colocar os nossos alunos, e a situação foi-se prolongando até que tiveram que tomar a decisão. Alguém teve que dar o passo em frente e esse passo foi dado. Podemos dizer que não foi atempadamente ou que não foi como as pessoas gostariam que fosse. Eu também não gostaria que tivesse sido muito mais cedo, até porque tinha evitado
2: estes constrangimentos iniciais.
3: Constrangimentos todos iniciais e mesmo o trabalho de muitos, inclusive o meu, que estivemos aqui no sábado o dia todo a limpar aquele bloco e a montar aqueles blocos todos para que o ano letivo começasse.
2: Relativamente ao funcionamento da escola, os alunos estão... Quantas turmas estão aqui nos contentores?
3: Naqueles estão 6, aqui nestes contentores estão duas turmas de...
2: E há também turmas
3: 14, naquele bloco.
2: 14 já naquele bloco que ainda não está terminado, mas que já está a funcionar.
3: No bloco B, 10.
2: Relativamente ainda, e continuando no funcionamento da escola, papelaria, biblioteca e... É papelaria, a biblioteca e há também uma outra...
3: Fotografia.
2: Exatamente. Como é que está...
3: Fotografia, papelaria... Deve começar hoje os seus serviços aqui na escola num destes contentores.
2: Até porque a papelaria é essencial, porque há alunos que dependem, obviamente, dos apoios e terão de levar o material.
3: Só não começou mais cedo porque foi tudo canalizado para começar o ano letivo. Depois temos as condições para começarmos com todas as turmas do ano letivo. Então começamos para os serviços, passamos para os serviços, e a ortografia, a papelaria. E vai também servir um bar, também um bar que vai servir algumas coisas aos nossos alunos. Também vai funcionar aqui nos contentores.
2: Portanto, isso para começar já neste...
3: Já, hoje ou amanhã já deve estar.
2: Há, no entanto, uma montagem de umas tendas também, que é para os alunos poderem fazer esta passagem. Ouvi há pouco também, porque há aqui esta questão dos alunos passarem para dentro do edifício sem apanhar chuva ou sol.
3: Também verificamos que o condicionamento dos espaços nos tirou algumas sombras para os nossos alunos e a possibilidade de circulação aqui dentro. Portanto, era preciso criarmos condições para os nossos alunos estarem sem apanharem
2: chuva ou
3: sol. Portanto, vai ser criado neste momento um espaço com cerca de 60 metros quadrados entre o bloco B, que é o refeitório, e os contentores onde estão os nossos alunos para que eles estejam. E também vamos criar alguns espaços lá atrás, assim que for possível limpar, para os nossos alunos mais velhos poderem usufruir também desse espaço com melhores condições.
2: Para terminar, prazo para o final das obras, obviamente a responsabilidade é da autarquia, mas que prazo que lhe deram para que isto estivesse
3: final
2: tudo...
3: de dezembro.
2: Final do ano, dezembro. Portanto, os pais podem contar, e os alunos, se não houver mais atraso, obviamente isto de empreitadas já sabemos como funcionam, mas de qualquer forma a previsão é a final do ano, foi esses os números que lhe deram. Daqui a pouco vou também ter a oportunidade de falar com Marco Ferreira, ele é o vereador da educação do município de Pombal, com o pluro da educação, e vamos conversar com ele também daqui a pouco aqui para sabermos mais pormenores. Agradeço-lhe. Estamos com a Filomena Longo, ela é presidente da Associação de Pais da Gualdino Pais. Relativamente também a estes assuntos relacionados com o início do ano letivo, com alguns constrangimentos. Filomena, em que altura, em que ponto é que a Associação de Pais teve a noção de que havia estes constrangimentos para o arranque do ano letivo?
4: A Associação de Pais foi comunicando sempre com a direção e manifestando-se também sempre a nossa preocupação em relação às obras. Quando do final das aulas, ali em junho, tivemos uma conversa com a direção e deram-nos um enquadramento da obra, dizendo que no início do ano letivo as obras estariam concluídas para que tudo corresse da melhor forma possível. No entanto, no início de setembro, parámos com este cenário, não é? Que as obras realmente estavam um bocadinho atrasadas e preocupámos-nos logo de imediato, articulando aqui com a direção, mandámos e-mail, a nossa preocupação também foi manifestada através do município.
2: Chegaram a falar com a autarquia sobre este assunto?
4: Sim. Nós enviámos e-mail a pedir...
2: Fazer
4: aqui um esclarecimento e fomos convocados então para uma reunião onde asseguraram que o início do ano letivo iria decorrer com normalidade. Mas
2: acabou por não acontecer. E relativamente a essa informação, depois, quando é que a Associação de Pais teve conhecimento de que havia estes constrangimentos mais sérios, foi contactada e para também informar os pais destas novas iniciativas e novos contentores, por exemplo, que iriam ser instalados? Quando é que a Associação de Pais teve conhecimento disso?
4: No início da semana passada, no início da semana passada, fomos contactados por vários pais, claramente que tinham estas preocupações, assim como nós, e fomos obtendo também os esclarecimentos que os contentores chegariam e que iriam salvaguardar os meninos do primeiro ciclo.
2: Relativamente aqui há algumas preocupações, não é? Já são conhecidas. Quais são as principais preocupações dos pais? Eu tenho conhecimento de algumas porque já são públicas, mas relativamente à associação, quais são as principais preocupações? Sei que há aqui uma preocupação com a saída dos contentores e também com as sombras, já estão a ser instaladas também algumas tendas. Quais são, também não há papelaria, não há bar, quais são as principais preocupações por parte dos pais?
4: Há muitas preocupações.
2: Claro que sim, como está
4: muitas.
2: A obra. Sim.
4: Portanto, o primeiro ciclo estão em contentores, não iniciou da melhor forma, porque não tinham ar-condicionado, não tinham eletricidade e, portanto, as coisas não correram como tinham sido planeadas e previstas. Portanto, neste momento, os meninos estão nos contentores e quando saem não têm um abrigo, que no nosso entendimento deveria haver aqui uma proteção. Estão a ser já...
2: Saem diretamente para o recreio, que é agora a zona de recreio, e não têm uma proteção se tiver a chover, por exemplo.
4: Exatamente. Portanto, isto é uma preocupação da Associação de Pais e dos Pais também. E depois todo o restante, não é? Portanto, o ruído durante as aulas. Portanto,
2: porque o recreio está aqui junto às
4: claramente
2: aulas.
4: Claramente que sim. Portanto, o serviço de bar, que também não está
2: ainda a funcionar.
4: Ainda a funcionar, e muitas outras preocupações. Entretanto, nós temos manifestado a nossa preocupação constantemente com a direção e dizem-nos que as coisas estão a ser acalculadas e que estão a tentar melhorar o máximo possível. Claramente que nós vamos acreditar que vai haver aqui uma melhoria contínua, mas estamos aqui para proteger também os alunos e para...
2: Devem estar atentos também e, se for necessário, terá uma intervenção ainda
4: claramente,
2: mais...
4: Claramente que sim, porque aqui o mais importante é a segurança dos nossos filhos, não é? Que eu também sou mãe, a segurança dos filhos e as condições para que eles também possam ter uma aprendizagem digna, claramente que sim.
2: Novamente em direto da Gualdin Pais, em Pombal, o agrupamento de escolas, nomeadamente aqui a escola Gualdin Pais, começou o ano letivo com alguns constrangimentos, de resto já eram algo expectáveis. No entanto, houve aqui algum atraso relativamente à montagem dos contentores. Quando é que o município teve noção de que as coisas não iam estar prontas como estava previsto?
5: Sim, bom dia, Gonçalo. Obrigado pela oportunidade de esclarecer aqui algumas coisas. Começando, se calhar, por algum enquadramento, ou seja, é verdade, estamos aqui numa obra PRR, numa obra que teve vários constrangimentos e que provocaram aqui alguns atrasos, já têm sido falados, já foram aos órgãos. Estamos numa obra com prorrogação de prazo aprovada na reunião de Câmara até final do ano corrente. Tem sido uma obra acompanhada em permanência. Tivemos aqui reuniões de acompanhamento de obra, de planeamento dos trabalhos para a interrupção coletiva. Portanto, esse planeamento existia. Também conhecemos que são 2 meses em que...
2: De verão, mais complicado.
5: A execução de muita subempreitada que havia para aqui, muita entrega de equipamentos, tinha aqui algum potencial de risco e fomos avaliando o que estava a acontecer. Percebemos que o plano de trabalhos iria ter aqui algum atraso e fomos sempre em articulação com as entidades procurando encontrar soluções para garantir o ano letivo e o início do ano letivo, e queria deixar isso bem vincado.
2: Mas o que é que falhou para os contentores terem chegado apenas na quinta-feira passada, visto que o diretor nos informou que tinha dado esta indicação de que as coisas estariam um pouco atrasadas no mês de junho?
5: Sim, ou seja, a necessidade de novas estruturas modulares era conhecida, teriam que as coisas correr todas muito bem, e mesmo, claro que a responsabilidade é essa do empreiteiro, claro que fizemos questão de pressionar o empreiteiro para a colocação, porque é uma responsabilidade dele, já que a obra está atrasada, esse atraso tem que reportar ao empreiteiro. O que nós fizemos foi internamente também ter um plano B que garantisse que, se alguma coisa falhasse nesse compromisso, que estaríamos com essas estruturas de outra forma assumidas por nós para não falhar. No passado dia 4, para não falhar em termos de dias, fizemos uma reunião conjunta, Câmara Municipal, Junta de Freguesia de Pombal, Agrupamento de Escolas, Associação de Pais da Gualdin Pais, em que analisámos o ponto de situação, vimos outras soluções que seriam possíveis ou não, analisámos esta questão...
2: É verdade que chegou a haver a possibilidade de o primeiro ciclo ter aulas na Filarmónica?
5: Sim, foi
2: essa questão foi levantada.
5: Foi uma solução analisada, mas que estamos a falar depois de uma análise que foram aos técnicos, ver o Estado, porque também sabem que há um concurso aberto para a requalificação, portanto também aí teriam que haver condições de segurança para essa transição. A análise conjunta nessa reunião dia 4, depois da análise dos nossos técnicos, foi que estávamos a falar também de salas em termos de espaço algo limitadas. Estamos a falar de salas de 26 metros quadrados, enquanto nestas estruturas modulares temos salas de à volta de 40 metros quadrados. Portanto, a decisão conjunta nessa reunião foi que essa solução não era a mais viável e queríamos trabalhar com a solução existente. Na análise da direção do agrupamento, do professor Paulo, que não me canso de dizer em todos os fóruns e digo aqui publicamente, que tem sido incansável e tem sido um verdadeiro parceiro, não na identificação fácil de problemas, mas na construção conjunta de soluções.
6: Estamos a falar de Paulo Carvalho, direto
5: da
6: escola.
5: Sim, de Paulo Carvalho, sim. E queria-lhe deixar aqui essa nota, porque é mais do que merecida. E às vezes até brincamos, porque se calhar nas últimas 3 semanas estivemos aqui os dois juntos várias vezes, todos os dias, porque tem sido esse tipo de acompanhamento. Não tem faltado proximidade, não tem faltado acompanhamento, mas para não me perder, nessa reunião, da análise que o diretor fez, das necessidades que tinham reais para conseguirmos garantir o ano letivo dentro do período exigido pelo Ministério da Educação, que foi sempre esse o foco, entre as novas 14 salas, porque há novas salas, sim, na escola, sim, na escola, não é? Aqui estamos num enquadramento mais duro.
6: O diretor já explicou isso há pouco.
5: Mais duro, mas temos ali salas novas. E com essas 14 salas que iriam ser disponibilizadas, mais as salas existentes no Bloco B, mais as salas que temos aqui nas estruturas modulares já existentes durante o ano, conseguíamos garantir o início do ano letivo na data prevista pelo Ministério da Educação, com todas as turmas a ter uma sala. Portanto, o início do ano letivo, nessa reunião, ficou garantido com as salas existentes no edifício, sem contarmos com a instalação de mais nada. Deixa-me só concluir, sim, Gonçalo. Sim. O que, a haver algum condicionamento, a haver algum atraso, seria sempre para criarmos soluções para os serviços e não para a parte letiva. Isso ficou garantido naquela reunião.
6: Sim, porque que teríamos, essa questão,
5: porque
6: sim,
5: os serviços.
6: Há essa questão dos serviços e há a questão
5: estavam
6: da,
5: aqui no
6: da
5: Bloco A,
6: há a questão estavam, da livraria.
5: Era um espaço do Bloco A, era um espaço do Bloco A e que foram, na pausa letiva, para começar a intervenção no Bloco A, foram deslocalizados para as estruturas onde havia as salas do ano passado. O que nós.
6: No entanto, ainda não estão a funcionar, nem a paparia, nem o bar, nem a mesma.
5: O que nós articulámos foi garantir aquilo que realmente era importante, que era o início das aulas. Portanto, o plano que saiu, e trabalhámos nesse plano, o plano que saiu dessa reunião, foi que as salas que iríamos começar o ano seriam essas já existentes. Qualquer atraso e qualquer condicionamento e qualquer deslocalização para outros espaços seria dos serviços e não das salas de aula. Isso que fique, porque parece que houve aqui um plano depois diferente e um atraso, quando as aulas estiveram sempre garantidas para o início do ano letivo.
6: Relativamente, sim, sim. Relativamente a este assunto, há pouco o diretor já falou que iria ser preparado esse espaço da paparia, que é muito importante porque há alunos que têm apoio e precisam da paparia para receber os seus materiais. Por parte do município está a ser também acompanhado. Há também a montagem esta manhã de uma tenda que pretende criar aqui algum espaço de sombra.
5: Sim, sim. Gonçalo, só para concluir, que é para, se é para esclarecer, que é para esclarecermos de forma global. Depois percebemos durante a semana passada que os contentores chegaram dentro da data que estavam previstas, começaram a ser instalados, fomos acompanhando e vimos que eles na quinta-feira já estavam as estruturas todas instaladas e em articulação, numa decisão do agrupamento articulada comigo e que eu acompanho na visão da decisão, então se iríamos ter os passos a tempo, então não iríamos fazer toda a logística da deslocalização destes 9 módulos em termos de logística do que têm dentro, e ele preferia, e bem, porque era um número de salas que precisava para o primeiro ciclo, do primeiro ciclo sim ir para estas estruturas. Sexta-feira, tudo montado, as equipas têm sido inestimáveis e queria cá deixar também esse reconhecimento às assistentes operacionais das escolas, têm sido de um trabalho incansável. Das nossas equipas internas, tivemos equipas internas aqui a ajudar durante as últimas 2 semanas, tivemos técnicos do município.
6: Também esse conhecimento diretamente para com os pais, porque a preocupação era não terem essa informação que chegou tarde. É um facto que chegou tarde essa informação. Sim. E poderá ter também ajudado a criar aqui alguma,
5: sim,
6: alguma
5: confusão. Compreendo isso. E claro que houve sempre aqui alguns riscos que nós fomos acompanhando e que tínhamos a previsão dos trabalhos. Nestas coisas, infelizmente, não conseguimos atravessar que vai correr tudo bem. Ok? E as equipas trabalharam todas as semanas, trabalharam o fim de semana. Estive aqui sempre, muitas vezes, durante todos os dias. No sábado, na sexta-feira já, todas estas estruturas estavam montadas e com as salas preparadas. Durante o sábado tivemos a indicação que a única limitação era a ligação elétrica que iria ser feita nas primeiras horas de segunda-feira de manhã. Foi com essa informação que saímos daqui todos no sábado. Dizer-te isso que compreendo que a informação...
6: Preocupação por parte dos pais.
5: Sim, mas Gonçalo, mas também dizer-te que estive aqui com o diretor, nunca houve aqui falta de dar a cara, estive aqui com o diretor na sexta-feira, presencialmente, em todas as reuniões de pais do primeiro ciclo que iriam usar estas estruturas. E aí tenho que dizer e tenho que reconhecer, assumindo claramente essa responsabilidade, porque a ligação toda a gente sabe que não correu bem e que foi aqui adiada durante um dia, e por isso é verdade que na segunda-feira, contrariamente à vontade de todos, e num dia que esteve muito quente, não houve essa ligação que permitia, porque depois parece que as estruturas não vinham com ar-condicionado, não tinham nada, não é? Ela sempre existiu, houve aqui um atraso da ligação elétrica, que não permitiu essa ligação na segunda-feira, e que assumo essa responsabilidade de forma frontal e honesta com todos, até porque na sexta-feira estive aqui em todas as reuniões a dar a cara perante os encarregados de educação e a dizer que segunda-feira estaria pronto. Portanto, não correndo bem, assumo essa responsabilidade, mas também desculpa que diga e que vinque aqui bem uma coisa, que é, custa-me depois a outra parte, é verdade que não foram as condições ideais, é verdade que teve um dia muito quente e que não conseguimos dar às nossas crianças...
6: Era essa questão que eu queria esclarecer. Que relativamente aos incidentes, demos conta já na segunda-feira ao final da tarde também,
5: sim,
6: na Casa
5: vou,
6: e que foram falados, mas que
5: vou lá chegar.
6: Há pouco o diretor também já falou
5: vou,
6: do assunto.
5: Vou lá chegar, Gonçalo. É verdade que não estavam criadas as condições ideais para a aula decorrer num dia também anormalmente quente, mas isso não invalida a responsabilidade nossa de termos garantido que tivesse tudo ligado, e essa assumo eu sem problema nenhum. E peço desculpa aos encarregados de educação, a quem na sexta-feira disse que iriam estar ligados. Portanto, não há aqui nada escondido. Agora, outra coisa que me custa, sinceramente, é, com o objetivo de atingirmos os decisores políticos, estarmos a colocar na direção do agrupamento e nas minhas colegas professoras alguma nota de alguma irresponsabilidade ou de algum não profissionalismo.
6: Pelo facto de terem dado as aulas.
5: Pelo facto de terem dado as aulas, e sinceramente, isso é não conhecer a nossa comunidade escolar, custa-me que esteja. Porque tenho a certeza, e era essa a indicação dada, que não sendo as condições ideais, se em algum momento tivessem sentido que não havia condições para estarem dentro da sala, naturalmente que as nossas professoras iriam tirar os alunos da sala, iríamos procurar outro espaço, porque estamos a falar de segunda-feira, as aulas começaram nos três ciclos na terça, portanto na segunda-feira, naturalmente que havia outros espaços onde levarmos as crianças se sentissem que não estavam reunidas as mínimas condições. E com outro objetivo, estarmos a colocar esses ónus nessa análise, custa-me e acho que não é justo.
6: Vamos então deixar esse assunto, já está esclarecido.
5: Vamos à
6: questão também, e já que estamos a falar de ar condicionados, podemos ir já a outra escola, mas antes disso, falar aqui destas obras, previsão que o município tem para terminar, para a escola estar, não digo que a obra terminada, mas com condições para os alunos regressarem ao edifício principal.
5: Certo, agora até pegando um bocado naquilo que me perguntaste antes, de alguns passos que sabemos que são importantes para a comunidade educativa da Gualdim Pais, e portanto ainda ontem, em conversa com o empreiteiro, o que temos pedido é a priorização daquelas zonas comuns agora, bar, todo aquele átrio, quem conhece a escola sabe que é um sítio onde os jovens se juntam ali muito, e é um espaço de convívio, e portanto a prioridade também é irmos rapidamente a estas zonas. O átrio, o recreio coberto, que é uma zona que não existia, que vai haver do outro
6: está
5: lado
6: entre
5: deste
6: edifício. O edifício e o ginásio.
5: Há um átrio coberto em termos de recreio, e depois há toda uma cobertura em termos de corredor que liga esse átrio ao pavilhão mais abaixo. Portanto, essas duas prioridades são para executar rapidamente, porque sentimos essa importância. Em termos de obra, aquilo que temos de compromisso do empreiteiro e de o que está aprovado nos órgãos é aquilo que é o prazo com que temos que trabalhar, que é final do ano.
1: Início de ano letivo na escola Gualdin Pais, em Pombal, marcado por constrangimentos relacionados com as condições das instalações e também das obras por terminar no edifício principal. Nesta edição especial, ouvimos o diretor do agrupamento, Paulo Carvalho, o presidente da Associação de Pais e também os esclarecimentos por parte da autarquia, com as declarações do vereador, com o pelouro da educação, Marco Ferreira. É um assunto que vamos continuar a acompanhar e a desenvolver nos informativos Rádio Cardal.
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0: São 10 horas.
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2: E como já lhe demos conta, na passada segunda-feira, o início do ano letivo na Escola Gualdin Pais, em Pombal, está a ser marcada por constrangimentos relacionados com as condições das instalações, numa altura em que decorrem obras de requalificação no estabelecimento de ensino. Nesta edição especial, vamos ouvir entrevista e os esclarecimentos por parte do diretor do agrupamento, Paulo Carvalho, também a presidente da Associação de Pais da Gualdin Pais, Filomena Longo, e os esclarecimentos por parte da autarquia, com as declarações do vereador com o pelouro da educação, Marco Ferreira. Para já, começamos por ouvir a entrevista com o diretor do agrupamento de escolas da Gualdin Pais, Paulo Carvalho.
3: Desta feita, tenho comigo Paulo Carvalho, ele é o diretor do agrupamento de escolas Gualdin Pais. Vamos esclarecer aqui algumas situações. Para já, e relativamente a esse assunto que demos conta na segunda-feira, nomeadamente no que diz respeito aos ar-condicionados e essas questões, em que pé que estão? Está tudo resolvido?
4: Salvo determinados problemas numa das salas que ali estão, está tudo a funcionar. Temos a energia, todas as salas neste momento têm condições. Hoje vem reparar o ar-condicionado que estava, ou que está com problemas. Tirando isso, estamos preparadíssimos para trabalhar ali naquelas salas.
3: Para já, há alunos que estão a ter aulas aqui nestes contentores e há alunos que já estão a ter aulas numa aula que não está totalmente acabada, mas está quase pronta.
4: Sim. Praticamente não há nenhuma sala daquele bloco que esteja a terminar. Mas não há nenhuma sala que não esteja em condições de começar.
3: Sim.
4: Ok? Portanto, todos os alunos neste momento, todas as turmas desta escola têm uma sala. Não há nenhuma turma que não tenha uma sala. Todas as condições estão reunidas para começar o ano letivo. Nesta zona que aqui está de contentores, são os mais antigos, é onde estão os nossos alunos com necessidades educativas especiais. São aqueles que precisam de mais atenção e mais cuidado, são eles que estão aqui. Naqueles novos contentores que ali estão colocados, é o primeiro ciclo que está a funcionar. No primeiro dia, tal como eu já expliquei, Não foi colocado o quadro de energia a tempo por um problema técnico, como eu também já expliquei. Esteve um dia anormalmente com temperaturas elevadas. Efetivamente, houve alunos que se sentiram mal com as temperaturas elevadas. Não podemos ligar diretamente, mas não é por isso, e não é por aí que nós também não estamos a dizer que não possa ter acontecido. A situação foi sendo avaliada ao longo do dia, nesse mesmo dia. Ao final do dia já começaram a fazer a pré-instalação do quadro, que foi terminada ontem, e todas as condições neste momento estão reunidas para que as aulas continuem aqui na Gualdin Pais, à semelhança do ano anterior, com mais constrangimentos que tivemos no ano anterior, porque o bloco mais importante da escola, que é o que tem 23 passos, está a ser intervencionado neste momento, mas tudo fizemos em todo o momento para que esta escola estivesse a funcionar. No dia 11 não foi possível.
3: E eu queria pegar exatamente por aí. Em que altura é que o diretor da escola se apercebeu que as coisas não iam estar completamente prontas para que as escolas começassem, para que a escola começasse com os contentores, visto que os contentores chegaram apenas na passada quinta-feira?
4: Sim, eu apercebi-me que podíamos correr o risco de não ter tudo atempadamente em julho.
3: E nessa altura alertou a autarquia logo para esse...
4: Quer a autarquia, quer o responsável da obra, porque os contentores a serem colocados aqui é por quem está no comando da obra. Foi alertado essa situação, que foi acolhida por todos, e ficámos sempre à espera que a situação fosse resolvida. Entretanto, em agosto fiz saber também que estaria um bocadinho preocupado com o início do ano letivo e com a ausência de alternativa às salas que ainda não estavam colocadas na escola e àquelas que eu não tinha para colocar os nossos alunos, e a situação foi-se prolongando até que tiveram que tomar a decisão. Alguém teve que dar o passo em frente e esse passo foi dado. Podemos dizer que não foi atempadamente ou que não foi como as pessoas gostariam que fosse. Eu também não gostaria que tivesse sido muito mais cedo, até porque tinha evitado
3: estes constrangimentos
4: todos iniciais e mesmo o trabalho de muitos, inclusive o meu, que estivemos aqui no sábado o dia todo a limpar aquele bloco e a montar aqueles blocos todos para que o ano letivo começasse.
3: Relativamente ao funcionamento da escola, os alunos estão... Quantas turmas estão aqui nos contentores?
4: Naqueles estão 6, aqui nestes contentores estão duas turmas de...
3: E há também turmas
4: 14, naquele bloco.
3: 14 já naquele bloco, que ainda
4: no
3: não está terminado, mas que já está a funcionar.
4: No bloco B, 10.
3: Relativamente ainda, e continuando no funcionamento da escola, papelaria, biblioteca e... É papelaria, a biblioteca e há também uma outra...
4: Reprografia.
3: Exatamente. Como é que está...
4: Reprografia, papelaria... Deve começar hoje os seus serviços aqui na escola num destes contentores.
3: Até porque a papelaria é essencial, porque há alunos que dependem, obviamente, dos apoios e terão de levantar o material.
4: Só não começou mais cedo porque foi tudo canalizado para começar o ano letivo. Depois temos as condições para começarmos com todas as turmas do ano letivo. Então começamos para os serviços, passamos para os serviços, a ortografia, a papelaria. E vai também servir um bar, também um bar que vai servir algumas coisas aos nossos alunos. Também vai funcionar aqui nos contentores.
3: Portanto, isso para começar já neste...
4: Já, hoje ou amanhã já deve estar.
3: Há, no entanto, uma montagem de umas tendas também, que é para os alunos poderem fazer esta passagem, ouvi há pouco também, porque há aqui esta questão dos alunos passarem para dentro do edifício sem apanhar chuva ou sol.
4: Também verificamos que o condicionamento dos espaços nos tirou algumas sombras para os nossos alunos e a possibilidade de circulação aqui dentro. Portanto, era preciso criarmos condições para os nossos alunos estarem sem apanharem
3: chuva ou sol.
4: Portanto, vai ser criado neste momento um espaço com cerca de 60 metros quadrados entre o bloco B, que é o refeitório, e os contentores onde estão os nossos alunos para que eles estejam. E também vamos criar alguns espaços lá atrás, assim que for possível limpar, para os nossos alunos mais velhos poderem usufruir também desse espaço com melhores condições.
3: Para terminar, prazo para o final das obras, obviamente a responsabilidade é da autarquia, mas que prazo que lhe deram para que isto estivesse
4: final
3: tudo...
4: de dezembro.
3: Final do ano, dezembro. Portanto, os pais podem contar e os alunos, se não houver mais atraso, obviamente isto de empreitadas já sabemos como funcionam, mas de qualquer forma a previsão é final do ano, foi esse os números que lhe deram. Daqui a pouco vou também ter a oportunidade de falar com Marco Ferreira, ele é o vereador da educação do município de Pombal, com o pluro da educação, e vamos conversar com ele também daqui a pouco aqui para sabermos mais pormenores. Agradeço-lhe. Estamos com a Filomena Longo, ela é presidente da Associação de Pais da Gualdino Pais, relativamente também a estes assuntos relacionados com o início do ano letivo, com alguns constrangimentos. Filomena, em que altura, em que ponto é que a Associação de Pais teve a noção de que havia estes constrangimentos para o arranque do ano letivo?
0: A Associação de Pais foi comunicando sempre com a direção e manifestando-se também sempre a nossa preocupação em relação às obras. A quando do final das aulas, ali em junho, tivemos uma conversa com a direção e deram-nos um enquadramento da obra, dizendo que no início do ano letivo as obras estariam concluídas para que tudo corresse da melhor forma possível. No entanto, no início de setembro, parámos com este cenário, não é? Que as obras realmente estavam um bocadinho atrasadas e preocupámos-nos logo de imediato, articulando aqui com a direção, mandámos e-mail, a nossa preocupação também foi manifestada através do município.
3: Chegaram a falar com a autarquia sobre este assunto?
0: Sim, sim. Nós enviámos e-mail a pedir... aqui um esclarecimento e fomos convocados então para uma reunião onde asseguraram que o início do ano letivo iria decorrer com normalidade. Mas,
3: acabou por não acontecer. E relativamente a essa informação, depois, quando é que a Associação de Pais teve conhecimento de que havia estes constrangimentos mais sérios, foi contactada e para também informar os pais destas novas iniciativas e novos contentores, por exemplo, que iriam ser instalados? Quando é que a Associação de Pais teve conhecimento disso?
0: No início da semana passada, no início da semana passada, fomos contactados por vários pais, claramente que tinham estas preocupações, assim como nós, e fomos obtendo também os esclarecimentos que os contentores chegariam e que iriam salvaguardar os meninos do primeiro ciclo.
3: Relativamente aqui há algumas preocupações, não é? Já são conhecidas. Quais são as principais preocupações dos pais? Eu tenho conhecimento de algumas porque já são públicas, mas relativamente à associação, quais são as principais preocupações? Sei que há aqui uma preocupação com a saída dos contentores e também com as sombras, já estão a ser instaladas também algumas tendas. Quais são, também não há papelaria, não há bar, quais são as principais preocupações por parte dos pais?
0: Há muitas preocupações.
3: Claro que sim, como está
0: muitas.
3: A obra. Sim.
0: Portanto, o primeiro ciclo estão em contentores, não iniciou da melhor forma, porque não tinham ar-condicionado, não tinham eletricidade, e portanto as coisas não correram como tinham sido planeadas e previstas. Portanto, neste momento, os meninos estão nos contentores e quando saem não têm um abrigo, que no nosso entendimento deveria haver aqui uma proteção. Estão a ser já...
3: Saem diretamente para o recreio, que é agora a zona de recreio, e não têm uma proteção se estiver a chover, por exemplo.
0: Exatamente. Portanto, isto é uma preocupação da Associação de Pais e dos pais também. E depois tudo o restante, não é? Portanto, o ruído durante as aulas, portanto...
3: Porque o recreio está aqui junto às salas.
0: Claramente que sim. Portanto, o serviço de bar, que também não está...
3: Ainda a funcionar,
0: e muitas outras preocupações. Entretanto, nós temos manifestado a nossa preocupação constantemente com a direção e dizem-nos que as coisas estão a ser acalculadas e que estão a tentar melhorar o máximo possível. Claramente que nós vamos acreditar que vai haver aqui uma melhoria contínua, mas estamos aqui para proteger também os alunos e para...
3: Vão estar atentos também e, se for necessário, terão uma intervenção ainda
0: claramente,
3: mais...
0: Claramente que sim, porque aqui o mais importante é a segurança dos nossos filhos, não é? Que eu também sou mãe, a segurança dos filhos e as condições para que eles também possam ter uma aprendizagem digna, claramente que sim.
3: Novamente em direto da Gualdino Pais, em Pombal, o agrupamento de escolas, nomeadamente aqui a escola Gualdino Pais, começou o ano letivo com alguns constrangimentos, de resto já eram algo expectáveis. No entanto, houve aqui algum atraso relativamente à montagem dos contentores. Quando é que o município teve noção de que as coisas não iam estar prontas como estava previsto?
5: Sim, bom dia, Gonçalo, obrigado pela oportunidade de esclarecer aqui algumas coisas. Começando, se calhar, por algum enquadramento, ou seja, é verdade, estamos aqui numa obra PRR, numa obra que teve vários constrangimentos e que provocaram aqui alguns atrasos, já têm sido falados, já foram aos órgãos. Estamos numa obra com prorrogação de prazo aprovada na reunião de Câmara até final do ano corrente. Tem sido uma obra acompanhada em permanência. Tivemos aqui reuniões de acompanhamento de obra, de planeamento dos trabalhos para a interrupção coletiva. Portanto, esse planeamento existia. Também conhecemos que são 2 meses em que...
3: De verão, mais complicado.
5: A execução de muita subempreitada que havia para aqui, muita entrega de equipamentos, tinha aqui algum potencial de risco e fomos avaliando o que estava a acontecer. Percebemos que o plano de trabalhos iria ter aqui algum atraso e fomos sempre em articulação com as entidades procurando encontrar soluções para garantir o ano letivo e o início do ano letivo, e queria deixar isso bem vincado.
3: Mas o que é que falhou para os contentores terem chegado apenas na quinta-feira passada, visto que o diretor nos informou que tinha dado esta indicação de que as coisas estariam um pouco atrasadas no mês de junho?
5: Sim, ou seja, a necessidade de novas estruturas modulares era conhecida, teriam que as coisas correr todas muito bem, e mesmo, claro que responsabilidade é essa do empreiteiro, claro que fizemos questão de pressionar o empreiteiro para a colocação, porque é uma responsabilidade dele, já que a obra está atrasada, esse atraso tem que reportar ao empreiteiro. O que nós fizemos foi internamente também ter um plano B que garantisse que, se alguma coisa falhasse nesse compromisso, que estaríamos com estas estruturas de outra forma assumidas por nós para não falhar. No passado dia 4, para não falhar em termos de dias, fizemos uma reunião conjunta, Câmara Municipal, Junta de Freguesia de Pombal, Agrupamento de Escolas, Associação de Pais da Gualdino Pais, em que analisámos o ponto de situação, vimos outras soluções que seriam possíveis ou não. Analisámos esta questão.
3: É verdade que chegou a haver a possibilidade de o primeiro ciclo ter aulas na Filarmónica?
5: Sim, foi
3: essa questão foi levantada.
5: Foi uma solução analisada, mas que estamos a falar depois de uma análise que foram lá os técnicos, ver o Estado, porque também sabem que há um concurso aberto para a requalificação, portanto, também aí teriam que haver condições de segurança para essa transição. A análise conjunta nessa reunião de dia 4, depois da análise dos nossos técnicos, foi que estávamos a falar também de salas em termos de espaço algo limitadas. Estamos a falar de salas de 26 metros quadrados, enquanto nestas estruturas modulares temos salas de à volta de 40 metros quadrados. Portanto, a decisão conjunta nessa reunião foi que essa solução não era a mais viável e queríamos trabalhar com a solução existente. Na análise da direção do agrupamento, do professor Paulo, que não me canso de dizer em todos os fóruns e digo aqui publicamente, que tem sido incansável e tem sido um verdadeiro parceiro, não na identificação fácil de problemas, mas na construção conjunta de soluções.
6: Estamos a falar de Paulo Carvalho, direto
5: da
6: escola. Sim, de
5: Paulo Carvalho, sim. E queria-lhe deixar aqui essa nota, porque é mais do que merecida. E às vezes até brincamos, porque se calhar nas últimas três semanas estivemos aqui os dois juntos várias vezes, todos os dias, porque tem sido esse tipo de acompanhamento. Não tem faltado proximidade, não tem faltado acompanhamento, mas para não me perder, nessa reunião, da análise que o diretor fez, das necessidades que tinham reais para conseguirmos garantir o ano letivo dentro do período exigido pelo Ministério da Educação, que foi sempre esse o foco, entre as novas 14 salas, porque há novas salas. Sim, na escola, sim, na escola, não é? Esta, aqui estamos num enquadramento mais duro.
6: O diretor já explicou isso há pouco.
5: Mais duro, mas temos ali salas novas. E com essas 14 salas que iriam ser disponibilizadas, mais as salas existentes no Bloco B, mais as salas que temos aqui nas estruturas modulares já existentes durante o ano, conseguíamos garantir o início do ano letivo na data prevista pelo Ministério da Educação, com todas as turmas a ter uma sala. Portanto, o início do ano letivo nessa reunião ficou garantido com as salas existentes no edifício, sem contarmos com a instalação de mais nada. Deixa-me só concluir, Gonçalo. O que, a haver algum condicionamento, a haver algum atraso, seria sempre para criarmos soluções para os serviços e não para a parte letiva. Isso ficou garantido naquela reunião.
6: Sim, porque que teríamos, questão,
5: porque
6: sim,
5: os serviços.
6: Há essa questão dos serviços e há a questão
5: estavam
6: da,
5: aqui no
6: da
5: Bloco A,
6: há a questão estavam, da livraria.
5: Era um espaço do Bloco A, era um espaço do Bloco A e que foram, na pausa letiva, para começar a intervenção no Bloco A, foram deslocalizados para as estruturas onde havia as salas do ano passado. O que nós...
6: No entanto, ainda não estão a funcionar, nem a paparia, nem o bar, nem mesmo a...
5: O que nós articulámos foi garantir aquilo que realmente era importante, que era o início das aulas. Portanto, o plano que saiu, e trabalhámos nesse plano, o plano que saiu dessa reunião, foi que as salas que iríamos começar o ano seriam essas já existentes. Qualquer atraso e qualquer condicionamento e qualquer deslocalização para outros espaços seria dos serviços e não das salas de aula. Isso que fique, porque parece que houve aqui um plano depois diferente e um atraso, quando as aulas estiveram sempre garantidas para o início do ano letivo.
6: Relativamente a este assunto, há pouco o diretor já falou que iria ser preparado esse espaço da paparia, que é muito importante, porque há alunos que têm apoio e precisam da paparia receber os seus materiais. Por parte do município está a ser também acompanhado. Há também a montagem esta manhã de uma tenda que pretende criar aqui algum espaço de sombra.
5: Gonçalo, só para concluir, que é para, se é para esclarecer, que é para esclarecermos de forma global. Depois percebemos durante a semana passada que os contentores chegaram dentro da data que estavam previstas, começaram a ser instalados, fomos acompanhando e vimos que eles na quinta-feira já estavam as estruturas todas instaladas e em articulação, numa decisão do agrupamento articulada comigo e que eu acompanho na visão da decisão, então se iríamos ter os espaços a tempo, então não iríamos fazer toda a logística da deslocalização destes 9 módulos em termos de logística do que têm dentro, e ele preferia, e bem, porque era um número de salas que precisava para o primeiro ciclo, do primeiro ciclo sim ir para estas estruturas. Sexta-feira, tudo montado, as equipas têm sido inestimáveis e queria cá deixar também esse reconhecimento às assistentes operacionais das escolas, que têm sido de um trabalho incansável. Das nossas equipas internas, tivemos equipas internas aqui a ajudar durante as últimas duas semanas, tivemos técnicos do município.
6: Também esse conhecimento diretamente para com os pais, porque a preocupação era não terem essa informação que chegou tarde, é um facto que chegou tarde essa informação. Sim. E poderá ter também ajudado a criar aqui alguma confusão.
5: Sim,
6: alguma
5: compreendo isso e claro que houve sempre aqui alguns riscos que nós fomos acompanhando e que tínhamos a previsão dos trabalhos. Nestas coisas, infelizmente, não conseguimos atravessar que vai correr tudo bem. Ok? E as equipas trabalharam todas as semanas, trabalharam o fim de semana. Estive aqui sempre, muitas vezes, durante todos os dias. No sábado, na sexta-feira já, todas estas estruturas estavam montadas e com as salas preparadas. Durante o sábado tivemos a indicação que a única limitação era a ligação elétrica que iria ser feita nas primeiras horas de segunda-feira de manhã. Foi com essa informação que saímos daqui todos no sábado. Dizer-te isso que compreendo que a informação... A
6: preocupação por parte dos pais.
5: Sim,
6: até
5: mas Gonçalo, mas também dizer-te isso. Que estive aqui com o diretor, nunca houve aqui falta de dar a cara, estive aqui com o diretor na sexta-feira, presencialmente, em todas as reuniões de pais do primeiro ciclo que iriam usar estas estruturas. E aí tenho que dizer e tenho que reconhecer, assumindo claramente essa responsabilidade, porque a ligação, toda a gente sabe que não correu bem e que foi aqui adiada durante um dia, e por isso é verdade que na segunda-feira, contrariamente à vontade de todos, e num dia que esteve muito quente, não houve essa ligação que permitia, porque depois parece que as estruturas não vinham com ar-condicionado, não tinham nada, não é? Ela sempre existiu, houve aqui um atraso da ligação elétrica, que não permitiu essa ligação na segunda-feira, e que assumo essa responsabilidade de forma frontal e honesta com todos, até porque na sexta-feira estive aqui em todas as reuniões a dar a cara perante os encarregados de educação e a dizer que segunda-feira estaria pronto. Portanto, não correndo bem, assumo essa responsabilidade, mas também desculpa que diga e que vinque aqui bem uma coisa, que é, custa-me depois a outra parte, é verdade que não foram as condições ideais, é verdade que teve um dia muito quente e que não conseguimos dar às nossas crianças...
6: É essa questão que eu queria esclarecer. Que relativamente aos incidentes, que demos conta já na segunda-feira ao final da tarde também na Casa Cardal, e que foram falados, mas que...
5: Vou lá chegar.
6: Há pouco o diretor também já falou do assunto.
5: Vou lá chegar, Gonçalo. É verdade que não estavam criadas as condições ideais para a aula decorrer num dia também anormalmente quente, mas isso não invalida a responsabilidade nossa de termos garantido que tivesse tudo ligado, e essa assumo eu sem problema nenhum. E peço desculpa aos encarregados de educação, a quem na sexta-feira disse que iriam estar ligados. Portanto, não há aqui nada escondido. Agora, outra coisa que me custa, sinceramente, é com o objetivo de atingirmos os decisores políticos, estarmos a colocar na direção do agrupamento e nas minhas colegas professoras alguma nota de alguma irresponsabilidade ou de algum não profissionalismo.
6: Pelo facto de terem dado as aulas.
5: E sinceramente, isso é não conhecer a nossa comunidade escolar, custa-me que esteja. Porque tenho a certeza, e era essa a indicação dada, que não sendo as condições ideais, se em algum momento tivessem sentido que não havia condições para estarem dentro da sala, naturalmente que as nossas professoras iriam tirar os alunos da sala, iríamos procurar outro espaço. Estamos a falar de segunda-feira, as aulas começaram nos três ciclos na terça, portanto na segunda-feira naturalmente que havia outros espaços onde levarmos as crianças se sentissem que não estavam reunidas as mínimas condições, e com outro objetivo estarmos a colocar esses ónus nessa análise, epá, custa-me e acho que não é justo.
6: Vamos então deixar esse assunto, já está esclarecido.
5: Vamos à
6: questão também, e já que estamos a falar de dados condicionados, podemos ir já a outra escola, mas antes disso, falar aqui destas obras, previsão a que o município tem para terminar, para a escola estar, não digo que a obra terminada, mas com condições para os alunos regressarem ao edifício principal.
5: Certo, agora até pegando um bocado naquilo que me perguntaste antes, de alguns passos que sabemos que são importantes para a comunidade educativa da Gualdim Pais, e portanto ainda ontem em conversa com o empreiteiro, o que temos pedido é a priorização daquelas zonas comuns agora, bar, todo aquele átrio, quem conhece a escola sabe que é um sítio onde os jovens se juntam ali muito, e é um espaço de convívio, e portanto a prioridade também é irmos rapidamente a estas zonas. O átrio, o recreio coberto, que é uma zona que não existia, que vai haver do outro
6: está
5: lado
6: entre
5: deste
6: edifício. O edifício e o ginásio.
5: Há um átrio coberto em termos de recreio, e depois há toda uma cobertura em termos de corredor que liga esse átrio ao pavilhão mais abaixo. Portanto, essas duas prioridades são para executar rapidamente, porque sentimos essa importância. Em termos de obra, aquilo que temos de compromisso do empreiteiro e de o que está aprovado nos órgãos é o prazo com que temos que trabalhar, que é final do ano.
2: Início de ano letivo na escola Gualdino Pais, em Pombal, marcado por constrangimentos relacionados com as condições das instalações e também das obras por terminar no edifício principal. Nesta edição especial, ouvimos o diretor do agrupamento, Paulo Carvalho, o presidente da Associação de Pais e também os esclarecimentos por parte da autarquia, com as declarações do vereador, com o pelouro da educação, Marco Ferreira. É um assunto que vamos continuar a acompanhar e a desenvolver nos informativos Rádio Cardal.
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8: Cá estão, sejam então bem-vindos. Boa quinta-feira com a Rádio Cardão. A partir de agora, a escolha é sua. É só ligar 236-023-859 para pedir a sua música e fazer aquela dedicatória bem especial. Até esta hora, exclusivo da Plástico Morgado. E para o conforto do seu lar, a Plástico Morgado você deve consultar. Tenha uma boa quinta-feira com a Rádio Cardão. Por cá, até às 13.
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8: 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Vamos já conversar com o nosso primeiro ouvinte desta manhã de hoje. Olá, Viva, bom dia.
9: Bom dia, menina Sónia.
8: Olá, Manuel, como está? Bem disposto nesta bela manhã?
9: Oh, por aqui está tudo bem.
8: Ótimo. Qual é a tua música que deseja ouvir?
9: A Besta do Maranhão com o tema Sonho de Cristal.
8: E é para dedicar?
9: Está para dedicar a Patrícia. Para o Ótimo, para uma jovem pobre, para a minha filha mais jovem. Para o Ótimo, para o Sr. Luís Garastava Alfa. Para o Ótimo, para o Sr. Manuel Pinto Filho. Só pedir só uma boa continuação. Até amanhã, se quiser.
8: E agora vamos à frase.
9: Você quer?
8: Para o conforto do seu lar.
9: Para o conforto do seu lar.
8: A Plástico Morgado deve consultar.
9: A Plástico Morgado deve consultar.
8: É isso mesmo, obrigada. Gostei de ouvi-lo. Um beijinho e até amanhã.
9: Bom dia,
8: mesmo dia, obrigada. Música de Mirante, Som de Cristal.

0: Acabamos de ficar ao som de Mirante, com o som de cristal, foi nosso primeiro pedido desta quinta-feira. Temos mais um ouvinte agora da Redinha. Olá, Elísio, seja bem-vindo, bom dia.
1: O rádio está alto.
0: O rádio está?
1: Alto, está alto.
0: Não entendi.
1: O rádio está alto, está alto.
0: Não consegui perceber, peço desculpa, Elísio.
1: Porque ontem disse que o rádio estava alto.
0: Olha, qual é a tua música que vamos ouvir? Não percebi, peço desculpa.
1: José Mar, Milhão do Beijo.
0: E este Milhão do Beijo, para dedicares?
1: Ah, mas agora ouviu.
0: Agora consegui perceber, sim.
1: A vida da vinha, com beijinho, para a velhice, com beijinho, para o seu pai, para o seu patrão, para todos que estão a ouvir lá e por lá, para você e para a sua equipa, beijinho lá.
0: Ok, e agora vamos à frase da Plástico Morgado.
1: Plástico Morgado.
0: Para o conforto do seu lar. Exatamente. Obrigado, Elísio. Gostei de ouvi-lo. Um beijinho. Até amanhã. Bom dia. Fica então a música de Zé Mar com um Milhão do Beijo. Para participar connosco, só tem que ligar 236-023-859. 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A Plástico Morgado, você deve consultar. Tenha um bom dia. Uma boa quinta connosco.

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1: Bom, vamos então para mais um ouvinte. Nesta altura é 11 minutos, então para as 11. Temos mais alguém do outro lado da linha. Olá, viva, bom dia.
2: Bom dia, linda Sónia.
1: Olá, Ida linda. Como se encontra bem disposta?
2: Sempre.
1: Sempre, isso é que importa.
2: Tem que ser, Sónia. Aqui na companhia dos fofinhos peritos.
1: Mesmo. Aproveite. Minha querida, qual é então a música que vamos ouvir?
2: Eu sou forte.
1: Ok, para dedicar?
2: Sim, é para dedicar os fofinhos que têm aqui comigo, à minha família toda em geral, e um beijinho grande para todos, e para si, para o seu paizinho, para todos. Olha, tudo bom, muita saúde para o meu marido, para em viagem, para tombar, uma boa viagem para ele. E olho para todos, para quem gostar desta música, um beijinho grande. E qual é a frase, se faz favor, Sónia? E para a minha
1: a frase
2: também.
1: É da Plasti Morgado. Obrigada para o conforto do seu lar.
2: Para o conforto do seu lar.
1: A Plasti Morgado deve consultar.
2: Plasti Morgado deve consultar.
1: É isso mesmo.
2: Obrigada.
1: Obrigada, um beijinho. Até amanhã. Beijo, bom dia. Vamos então ouvir este fado rock. Sou forte.

0: música do Estuga, Pecana Cardal, com o tema Sou Forte. Estamos consigo, tenha uma ótima manhã, boa quinta-feira. Vamos então para o próximo ouvinte e vai ser o último desta primeira parte. Olá, Vidinha, seja bem-vindo, bom dia.
1: Olá, bom dia, também tenho prémio, com certeza.
0: Olha, temos aqui.
1: Não são os primeiros, os últimos também têm.
0: Também, claro que sim.
1: Ah, pronto, obrigado.
0: Tudo bem, Vidinha?
1: Está tudo bem, sim. A Sónia também?
0: Também, sempre ótima. Muito obrigada.
1: Pronto, isso é que é lindo. Olha, são lindas notícias.
0: Vidinha, vamos então aqui à frase da Plástico Morgado. Pode ser?
1: Para o conforto do celular, é? Plástico Morgado a consultar.
0: É isso mesmo. E então vamos ouvir Fava Belém com este vermelho. É para dedicar?
1: Olha, vou dedicar a toda a família benfiquista. E todo o adultério, quem não gostar, quatro palmas também.
0: Ok. Então, Vidinha, muito obrigada. Gosto de ouvi-lo. Cumprimentos desse lado. Um beijinho e até uma próxima.
1: Ah, um beijinho para si também.
0: Obrigada,
1: tudo bom.
0: Bom dia. Obrigada. É com a música de Fafá de Bem, com este vermelho vermelhão, que terminamos esta primeira parte de hoje. Depois das 11, é claro que nós vamos continuar. Tenham um bom dia, boa quinta, neste 17 de setembro. Vai ser um até já.

0: 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São 11 horas.
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6: Cá estamos de volta para a vossa companhia. Sejam então bem-vindos. Segunda parte do programa da manhã de hoje, manhã de quinta-feira, de 7 de setembro. Por cá ainda até às 13. Basta marcar 236-023-859 e pedir a sua música. 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
6: Então, frase nesta hora, do sol ao conforto da sua casa, EcoGreen trata de tudo. Vamos já atender o nosso próximo ouvinte por cá, esta manhã de hoje. Olá, viva, bom dia. Olá, Manuel, como é que se encontra? Bem disposto?
7: Triste.
6: Não percebi, desculpa.
7: Bem disposto.
6: Bem disposto, pronto, ótimo. Manuel, vamos ouvir Irmãos Verdades com o tema Yara para dedicar.
7: Dedicar em memória da Yara Mendes Silva, que faz 6 anos que participou do Tamundo, mas isso não interessa. Para dar um leitão para o meu irmão Fernando, olha, para todo o pessoal ministerial e saúde, e que os mortos não voltem cá.
6: Manel, muito obrigada, gosto em ouvi-lo. Boa quinta-feira, até uma próxima. Quanto à frase, do sol ao conforto da sua casa, EcoGreen trata de tudo.

0: Acabamos de ficar ao som dos Irmãos Verdades com Iara. Manhã de quinta-feira está no ar o seu programa da manhã. Comigo só nesse mês, porque até às 13. É só ligar 236-023-859 e pedir a sua música. Mais alguém do outro lado da linha, lá viva, bom dia.
1: Bom dia, S.S.
0: Bom dia, bom dia. Como está, Fernando Silva? Tudo bem?
1: Deixa andar.
0: Pronto.
1: Está tudo bem, mais
0: ótimo. Ok, tem que ser, Fernando, um dia de cada vez. Não é pedir muito.
1: Se fosse 2 dias de cada vez, eu tinha 120, está lá, mas não combina muito.
0: Pois não. Qual é a tua música que deseja ouvir?
1: Vamos recordar o Fábio Júnior com o tema Pai.
0: Ok, ele para dedicar.
1: Vai para si, vai para o Gonçalo, que é o nosso ciclista, vai para o outro colega também. Vai para o meu irmão, que hoje melhora, deixa a linha aberta. E vai para todos os pais que escutam esta maravilhosa rádio.
0: Ok, e agora vamos então à frase.
1: Tu só ao conforto da sua casa e cobrem trata de tudo.
0: É isso mesmo. Fernando Silva, obrigada, gosto de ouvi-lo. Um beijinho para si e um até amanhã.
1: Até amanhã, Sérgio.
0: Deus, obrigado e um bom dia. A música que vamos ouvir é de Fábio Júnior com o tema Pai.

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0: Acabamos de ouvir aqui a música de Fábio Júnior com o tema Pai. Amanhã de quinta-feira, 11 horas com 25 minutos. Vamos agora ouvir aqui a mensagem do nosso ouvinte, ele, o Isaac.
1: Bom dia, Sónia. É o Isaac da Eco Green. E queria dedicar aqui uma música aos meus parceiros, ao João, ao André e ao Nelson. A música que eu queria dedicar era Malhando o Beijo, Zé Amar.
0: Isaac, peço desculpa, mas este tema já passou, não está atento. Mas eu escolhi aqui ainda outra música de Zé Amar. Obrigada pela companhia, pela vossa preferência desse lado. Já agora um bom trabalho. E vamos ouvir um tema de Zé Amar por cá na Rádio Cardal. Para interagir connosco, 236-023-859, frase do sol ao conforto da sua casa. 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

Música de Zé Marco, Última Cara Linda. Tenha uma excelente manhã na nossa companhia. Bom trabalho da Salada. Para quem estiver de férias, aproveitem. Boas férias. Vamos agora ao tempo por hoje. Coimbra, Pombal e também Leiria. Máximas de 26, a mínima de 14. Amanhã, sexta-feira. Preparem-se, porque o tempinho vai estar apetecível. Para quem puder, aproveitem. Mais uns dias de férias, isto é que era. A partir da manhã 28, sábado 32, domingo 34, segunda 33, terça 33. Bom, querem mais? Vai ser assim toda a semana. Temperaturas a rondarem os 30 graus. Bom verão, então. Vamos então para mais uma mensagem. Agora diretamente aqui no nosso Facebook da Rádio Cardal. Chega do nosso ouvinte, Hélder Gaspar. Olá, Sónia, bom dia. Tudo bem? Estou ótima, sim. Obrigada. Quero ouvir uma música à tua escolha para dedicar à minha família, ao meu patrão, a todos os ouvintes, para vocês aí. Como um bom dia, beijinhos e abraços. Obrigada, um beijinho desse lado também. Boa quinta-feira connosco. E vamos ouvir Nemans. Eles vão estar mais logo à noite em Sores, na Feira de São Mateus. Imperdível.

0: Música dos Nemons, mais logo à noite eles vão estar na Feira de São Mateus em Sores. Abrirem então hoje as festas de São Mateus que arrancam hoje. Até à próxima terça-feira. 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

0: Bom, vamos então para mais um ouvinte por Gana Cardal. Próximo ouvinte em viagem, olá Luís Carlos. Muito bom dia.
1: Olá, bom dia.
0: Bom dia, como está? Bem disposto?
1: Sempre.
0: E então já vai descansar?
1: Não, hoje descansei a noite toda.
0: Ah, muito bem. Pronto, ainda bem que sim, também há, que seja noites assim, não é?
1: Oi, hoje de folga.
0: Ok, muito bem. Luís, qual é a tua música que vamos ouvir?
1: É a música do Leão Cruz, à tua escolha.
0: Ok, para dedicar?
1: É para dedicar a todos os ouvintes, aos meus colegas de trabalho, aos patrões e para ti também.
0: Ok, Luís, e agora vamos então à frase de participação. Sabe dizer pois, ou quer uma ajuda?
1: É melhor dar-lhes uma ajuda.
0: Então vamos lá. Do sol ao conforto da sua casa.
1: Não percebi.
0: Do sol.
1: Do sol.
0: Ao conforto
1: da sua casa.
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0: Pronto, Luís, se precisar de ar-condicionado, já sabe com quem é que há de então falar ou contactar. Ok?
1: Tá bem, pronto, ok.
0: Obrigada, um beijinho, tchau, boa viagem, beijinho. Luís. Tudo tchau, bom, obrigada. Tchau. Vamos então ouvir aqui Leão Cruz com o tema Casa Comigo. 236-023-859. Então vou ler até às 13, estamos por cá.

0: Acabamos de ficar ao som do Leon Cruz com este Caso Comigo. Vamos agora até Soura. Olá, Nuno, bom dia.
1: Bom dia.
0: Anda por Soura ou GPS?
1: O GPS neste momento está enganado, neste momento ando por Poiares.
0: Ok. Ah, então ainda é longe. Muito bem, Nuno. Tudo bem nesta bela manhã de quinta-feira?
1: Está espetacular, uma temperatura espetacular, um dia espetacular.
0: E vamos ter aí uns dias muito bons. Já a partir de amanhã as temperaturas vão subir, onde vai rondar então os 30 graus, nada mal, não é?
1: Exatamente, muito este bom. Ano o São Pedro está a ajudar o São Mateus.
0: Pois, é verdade. Há muitos anos que isto já não acontecia.
1: Exatamente, uma vez tem que acontecer, não é?
0: Pronto, sim, também não pode ser sempre igual, não é?
1: Claro.
0: E já ouvi dizer que o inverno vai ser rigoroso também, com bastante calor. Vamos ver.
1: Exatamente, isso tem que ser.
0: Nuno, vamos então agora ouvir esta Chuva de Amor, é isso?
1: Exatamente.
0: Se é a minha escolha, é esta.
1: Muito bem, muito bem escolhido.
0: Ok, obrigada. E agora vamos à frase.
1: A frase, a professora tem que ensinar o aluno.
0: Do sol ao conforto da sua casa.
1: Ao conforto da sua casa.
0: Não, Nuno, calma. Não disse a primeira parte. Do sol.
1: Do sol.
0: Sol de calor. Ao conforto da sua casa.
1: Ao conforto da sua casa.
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1: Ecogrim
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1: Trata de tudo.
0: Não se engane, porque depois não ouve a música. Nuno, obrigada. Gosto de ouvi-lo e já agora moço a Mateus, está bem?
1: Igualmente.
0: Obrigado, beijinho. É. Aqui para o nosso ouvinte Nuno, Calema, Chuva de Amor.

0: Música dos Manos Calema com esta chuva de amor. Em 15 minutos para as 12. Tenha um bom dia, boa quinta-feira.
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0: 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Vamos para mais uma mensagem agora do nosso ouvinte Nelson Silva.
2: Bom dia, Sónia. Aqui é o Nelson Silva. Hoje gostava de dedicar a música do Bicho, do Irã Costa, para os meus colegas João, Isaac, para o engenheiro André Rodrigues, para o Samuel Gaspar e para o William Marques. Obrigado e bom dia.
0: Obrigado e um bom dia desse lado também. Bom trabalho. E vamos então poder ouvir Irã Costa, Bocada em Cardal, com o Bicho.

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1: 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Bom, e assim terminamos. Mais uma hora por aqui. Boa quinta-feira, neste 17 de setembro. Nós vamos voltar depois das 12, a fechar com a música do Escalema e Oi, Amor.

0: e meio-dia. 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

0: E bem, vamos ouvir aqui a música de DJ Lino com Chora Chora Carolina, 12 horas com 16 minutos. 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
1: Tenha uma boa quinta-feira com a Rádio Cardão. Vamos agora ter Montemor-Velho. De lá chega mais um ouvinte. Olá, viva, bom dia.
2: Bom dia, bom dia.
1: Bom dia, bom dia. Bem, exatamente, Gatões. Como está António Pereira? Tudo bem desse lado?
2: Está tudo bem.
1: Está tudo. E o que é que se faz desta quinta-feira?
2: Hoje que agora da feira.
1: Ok, muito bem. É a feira, é a quinta?
2: É em Maiorca.
1: Ah, a Maiorca, ok. Muito bem.
2: Hoje
1: Qual é então a música que vamos ouvir?
2: Então vamos ouvir o Denis Brites.
1: Sete. Ok. Música nova para dedicar?
2: Estava certo aqui para a esposa, para os filhotes, para toda a família, para o Alcentinho, para o Berandinho, para o Henrique, para o Mão Trancoso, o Carlos Moraes, para o Dio Pereira de Santana, para o Fernando Cavaleiro, para o Isabel Duarte, para o Franco Vila Vermelho e para o Alberto e para a menina Sónia. Um bom dia e até amanhã, se Deus quiser.
1: E agora, se um bom sofá quer comprar?
2: E um bom sofá quer comprar?
1: Nos sofás low cost, tem de passar.
2: Exatamente.
1: Obrigada, António. Bom almoço, beijinho e boa quinta-feira connosco. Até uma próxima.
2: Igualmente, obrigado.
1: Dias, bom dia, obrigada. 7, Denis Brites.

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1: Bom, e assim terminamos estas 3 horas de hoje, desta quinta-feira. 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São de uma ótima quinta. Amanhã é a sexta, está quase aí o melhor dia. Temperaturas ótimas. Vamos então aproveitar o fim de semana que vem por aí com temperaturas que vão ultrapassar os 30 graus. Vamos então fechar com a música ao som do Escalema e Soraya Ramos com o Nosso Humor. Beijinhos e abraços. Boa quinta e vai ser um até amanhã.

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1: E como já lhe demos conta, na passada segunda-feira, o início do ano letivo na Escola Gualdino Pais, em Pombal, está a ser marcada por constrangimentos relacionados com as condições das instalações, numa altura em que decorrem obras de requalificação no estabelecimento de ensino. Nesta edição especial, vamos ouvir entrevistas e os esclarecimentos por parte do diretor do agrupamento, Paulo Carvalho, também a presidente da Associação de Pais da Gualdino Pais, Filomena Longo, e os esclarecimentos por parte da autarquia, com as declarações do vereador com o pelouro da educação, Marco Ferreira. Para já começamos por ouvir a entrevista com o diretor do agrupamento de escolas da Gualdino Pais, Paulo Carvalho.
2: Desta feita tenho comigo Paulo Carvalho, ele é o diretor do agrupamento de escolas Gualdino Pais. Vamos esclarecer aqui algumas situações. Para já, e relativamente a esse assunto que demos conta na segunda-feira, nomeadamente no que diz respeito aos ares condicionados e essas questões, em que pé que estão? Está tudo resolvido?
3: Salvo determinados problemas numa das salas que ali estão, está tudo a funcionar. Já há energia, todas as salas neste momento têm condições. Hoje vem reparar o ar-condicionado que estava ou que está com problemas. Tirando isso, estamos preparadíssimos para trabalhar ali naquelas salas.
2: Para já, há alunos que estão a ter aulas aqui nestes contentores e há alunos que já estão a ter aulas numa aula que não está totalmente acabada, mas está quase pronta.
3: Sim. Praticamente não há nenhuma sala daquele bloco que esteja terminada. Mas não há nenhuma sala que não esteja em condições de começar. Ok? Portanto, todos os alunos neste momento, todas as turmas desta escola têm uma sala. Não há nenhuma turma que não tenha uma sala. Todas as condições estão reunidas para começar o ano letivo. Nesta zona que aqui está de contentores, são os mais antigos, é onde estão os nossos alunos com necessidades educativas especiais. São aqueles que precisam de mais atenção e mais cuidado. São eles que estão aqui. Naqueles novos contentores que ali estão colocados, é o primeiro ciclo que está a funcionar. No primeiro dia, tal como eu já expliquei, Não foi colocado o quadro de energia a tempo por um problema técnico, como eu também já expliquei. Esteve um dia anormalmente com temperaturas elevadas. Efetivamente, houve alunos que se sentiram mal com as temperaturas elevadas. Não podemos ligar diretamente, mas não é por isso, não é por aí que nós também não estamos a dizer que não possa ter acontecido. A situação foi sendo avaliada ao longo do dia, nesse mesmo dia. Ao final do dia já começaram a fazer a pré-instalação do quadro, que foi terminada ontem, e todas as condições neste momento estão reunidas para que as aulas continuem aqui na Gualdino Pais, à semelhança do ano anterior, com mais constrangimentos que tivemos no ano anterior, porque o bloco mais importante da escola, que é o que tem 23 passos, está a ser intervencionado neste momento, mas tudo fizemos em todo o momento para que esta escola estivesse a funcionar. No dia 11 não foi possível.
2: E eu queria pegar exatamente por aí. Em que altura é que o diretor da escola se apercebeu que as coisas não iam estar completamente prontas para que as escolas começassem, para que a escola começasse com os contentores, visto que os contentores chegaram apenas na passada quinta-feira?
3: Sim. Eu apercebi-me que podíamos correr o risco de não ter tudo atempadamente em julho.
2: E nessa altura alertou a autarquia logo para esse...
3: Quer a autarquia, quer o responsável da obra, porque os contentores a serem colocados aqui é por quem está no comando da obra. Foi alertado essa situação, que foi acolhida por todos, e ficámos sempre à espera que a situação fosse resolvida. Entretanto, em agosto fiz saber também que estaria um bocadinho preocupado com o início do ano letivo e com a ausência de alternativa às salas que ainda não estavam colocadas na escola e àquelas que eu não tinha para colocar os nossos alunos, e a situação foi-se prolongando até que tiveram que tomar a decisão. Alguém teve que dar o passo em frente e esse passo foi dado. Podemos dizer que não foi atempadamente ou que não foi como as pessoas gostariam que fosse. Eu também não gostaria que tivesse sido muito mais cedo, até porque tinha evitado
2: estes constrangimentos iniciais.
3: Constrangimentos todos iniciais e mesmo o trabalho de muitos, inclusive o meu, que estivemos aqui no sábado o dia todo a limpar aquele bloco e a montar aqueles blocos todos para que o ano letivo começasse.
2: Relativamente ao funcionamento da escola, os alunos estão... Quantas turmas estão aqui nos contentores?
3: Naqueles estão 6, aqui nestes contentores estão duas turmas de...
2: E há também turmas
3: 14, naquele bloco,
2: 14 já naquele bloco que ainda não está terminado, mas que já está a funcionar.
3: No bloco B, 10.
2: Relativamente ainda, e continuando no funcionamento da escola, papelaria, biblioteca e... É papelaria, a biblioteca e há também uma outra...
3: Fotografia.
2: Exatamente. Como é que está...
3: Fotografia, papelaria... Deve começar os seus serviços aqui na escola num destes contentores.
2: Até porque a papelaria é essencial, porque há alunos que dependem, obviamente, dos apoios e terão de levar o material.
3: Só não começou mais cedo porque foi tudo canalizado para começar o ano letivo. Depois temos as condições para começarmos com todas as turmas do ano letivo. Então começamos para os serviços, passamos para os serviços e a ortografia, a papelaria. E vai também servir um bar, que vai servir algumas coisas aos nossos alunos. Também vai funcionar aqui nos contentores.
2: Portanto, isso para começar já neste...
3: Hoje ou amanhã já deve estar.
2: Há, no entanto, uma montagem de umas tendas também, que é para os alunos poderem fazer esta passagem. Ouvi há pouco também, porque há aqui esta questão dos alunos passarem para dentro do edifício sem apanhar chuva ou sol.
3: Também verificamos que o condicionamento dos espaços nos tirou algumas sombras para os nossos alunos e a possibilidade de circulação aqui dentro. Portanto, era preciso criarmos condições para os nossos alunos estarem sem apanharem
2: chuva ou sol.
3: Portanto, vai ser criado neste momento um espaço com cerca de 60 metros quadrados entre o bloco B, que é o refeitório, e os contentores onde estão os nossos alunos para que eles estejam. E também devemos criar alguns espaços lá atrás, assim que for possível limpar, para os nossos alunos mais velhos poderem usufruir também desse espaço com melhores condições.
2: Para terminar, prazo para o final das obras, obviamente a responsabilidade é da autarquia, mas que prazo que lhe deram para que isto estivesse
3: final
2: tudo?
3: De dezembro.
2: Final do ano, dezembro. Portanto, os pais podem contar, e os alunos, se não houver mais atraso, obviamente isto de empreitada já sabemos como funciona, mas de qualquer forma a previsão é final do ano, foi esses os números que lhe deram. Daqui a pouco vou também ter a oportunidade de falar com Marco Ferreira, ele é o vereador da educação do município de Pombal, com o plural da educação, e vamos conversar com ele também daqui a pouco aqui para sabermos mais pormenores. Agradeço-lhe. Estamos com a Filomena Longo, ela é presidente da Associação de Pais da Gualdino Pais, relativamente também a estes assuntos relacionados com o início do ano letivo, com alguns constrangimentos. Filomena, em que altura, em que ponto é que a Associação de Pais teve a noção de que havia estes constrangimentos para o arranque do ano letivo?
4: A Associação de Pais foi comunicando sempre com a direção e manifestando-se também sempre a nossa preocupação em relação às obras. Quando do final das aulas, ali em junho, tivemos uma conversa com a direção e deram-nos um enquadramento da obra, dizendo que no início do ano letivo as obras estariam concluídas para que tudo corresse da melhor forma possível. No entanto, no início de setembro, parámos com este cenário, não é? Que as obras realmente estavam um bocadinho atrasadas e preocupámos logo de imediato, articulando aqui com a direção, mandámos e-mail, a nossa preocupação também foi manifestada através do município.
2: Chegaram a falar com a autarquia sobre este assunto?
4: Sim, sim. Nós enviámos e-mail a pedir...
2: A pedir
4: aqui um esclarecimento e fomos convocados então para uma reunião onde asseguraram que o início do ano letivo iria decorrer com normalidade. Mas
2: acabou por não acontecer. E relativamente a essa informação, depois, quando é que a Associação de Pais teve conhecimento de que havia estes constrangimentos mais sérios, foi contactada e para também informar os pais destas novas iniciativas e novos contentores, por exemplo, que iriam ser instalados, quando é que a Associação de Pais teve conhecimento disso?
4: No início da semana passada, fomos contactados por vários pais, claramente que tinham estas preocupações, assim como nós, e fomos obtendo também os esclarecimentos que os contentores chegariam e que iriam salvaguardar os meninos do primeiro ciclo.
2: Relativamente aqui há algumas preocupações, não é? Já são conhecidas. Quais são as principais preocupações dos pais? Eu tenho conhecimento de algumas porque já são públicas, mas relativamente à associação, quais são as principais preocupações? Sei que há aqui uma preocupação com a saída dos contentores e também com as sombras, já estão a ser instaladas também algumas tendas, quais são, também não há papelaria, não há bar, quais são as principais preocupações por parte dos pais?
4: Há muitas preocupações.
2: Claro que sim, como está
4: muitas.
2: A obra. Sim.
4: Portanto, o primeiro ciclo estão em contentores, não iniciou da melhor forma, porque não tinham ar-condicionado, não tinham eletricidade, e portanto as coisas não correram como tinham sido planeadas e previstas. Portanto, neste momento, os meninos estão nos contentores e quando saem não têm um abrigo, que no nosso entendimento deveria haver aqui uma proteção. Estão a ser já...
2: Saem diretamente para o recreio, que é agora a zona de recreio, e não têm uma proteção se estiver a chover, por exemplo.
4: Exatamente. Portanto, isto é uma preocupação da Associação de Pais e dos Pais também. E depois todo o restante, não é? Portanto, o ruído durante as aulas. Portanto,
2: porque o recreio está aqui junto às salas.
4: Claramente que sim. Portanto, o serviço de bar, que também não está
2: ainda a funcionar.
4: Ainda a funcionar, e muitas outras preocupações. Entretanto, nós temos manifestado a nossa preocupação constantemente com a direção e dizem-nos que as coisas estão a ser acalculadas e que estão a tentar melhorar o máximo possível. Claramente que nós vamos acreditar que vai haver aqui uma melhoria contínua, mas estamos aqui para proteger também os alunos e para...
2: Vão estar atentos também e, se for necessário, terão uma intervenção ainda
4: claramente,
2: mais...
4: Claramente que sim, porque aqui o mais importante é a segurança dos nossos filhos, não é? Que eu também sou mãe, a segurança dos filhos e as condições para que eles também possam ter uma aprendizagem digna, claramente que sim.
2: Então, novamente em direto da Gualdin Pais, em Pombal, o agrupamento de escolas, nomeadamente aqui a Escola Gualdin Pais, começou o ano letivo com alguns constrangimentos, de resto já eram algo expectáveis. No entanto, houve aqui algum atraso relativamente à montagem dos contentores. Quando é que o município teve noção de que as coisas não iam estar prontas como estava previsto?
5: Sim, bom dia, Gonçalo, obrigado pela oportunidade de esclarecer aqui algumas coisas. Começando, se calhar, por algum enquadramento, ou seja, é verdade, estamos aqui numa obra PRR, numa obra que teve vários constrangimentos e que provocaram aqui alguns atrasos, já têm sido falados, já foram aos órgãos, estamos numa obra com prorrogação de prazo aprovada na reunião de Câmara até final do ano corrente. Tem sido uma obra acompanhada em permanência, tivemos aqui reuniões de acompanhamento de obra, de planeamento dos trabalhos para a interrupção coletiva, portanto esse planeamento existia. Também conhecemos que são 2 meses em que...
2: De verão, mais complicado.
5: A execução de muita subempreitada que havia para aqui, muita entrega de equipamentos, tinha aqui algum potencial de risco e fomos avaliando o que estava a acontecer. Percebemos que o plano de trabalhos iria ter aqui algum atraso e fomos sempre em articulação com as entidades procurando encontrar soluções para garantir o ano letivo e o início do ano letivo, e queria deixar isso bem vincado.
2: Mas o que é que falhou para os contentores terem chegado apenas na quinta-feira passada, visto que o diretor nos informou que tinha dado esta indicação de que as coisas estariam um pouco atrasadas no mês de junho?
5: Sim, ou seja, a necessidade de novas estruturas modulares era conhecida, teriam que as coisas correr todas muito bem, e mesmo, claro que a responsabilidade é essa do empreiteiro, claro que fizemos questão de pressionar o empreiteiro para a colocação, porque é uma responsabilidade dele, já que a obra está atrasada, esse atraso tem que reportar ao empreiteiro. O que nós fizemos foi internamente também ter um plano B que garantisse que, se alguma coisa falhasse nesse compromisso, que estaríamos com essas estruturas de outra forma assumidas por nós para não falhar. No passado dia 4, para não falhar em termos de dias, fizemos uma reunião conjunta, Câmara Municipal, Junta de Freguesia de Pombal, Agrupamento de Escolas, Associação de Pais da Gualdin Pais, em que analisámos o ponto de situação, vimos outras soluções que seriam possíveis ou não, analisámos esta questão...
2: É verdade que chegou a haver a possibilidade de o primeiro ciclo ter aulas na Filarmónica?
5: Sim, foi
2: essa questão foi levantada.
5: Foi uma solução analisada, mas que estamos a falar depois de uma análise que foram lá os técnicos, ver o Estado, porque também sabem que há um concurso aberto para a requalificação, portanto também aí teriam que haver condições de segurança para essa transição. Uhum. A análise conjunta nessa reunião dia 4, depois da análise dos nossos técnicos, foi que estávamos a falar também de salas em termos de espaço algo limitadas. Estamos a falar de salas de 26 metros quadrados, enquanto nestas estruturas modulares temos salas de à volta de 40 metros quadrados. Portanto, a decisão conjunta nessa reunião foi que essa solução não era a mais viável e queríamos trabalhar com a solução existente. Na análise da direção do agrupamento, do professor Paulo, que não me canso de dizer em todos os fóruns e digo aqui publicamente, que tem sido incansável e tem sido um verdadeiro parceiro, não na identificação fácil de problemas, mas na construção conjunta de soluções.
6: Estamos a falar de Paulo Carvalho, diretor
5: da
6: escola.
5: Sim, de Paulo Carvalho, sim. E queria-lhe deixar aqui essa nota, porque é mais do que merecida. E às vezes até brincamos, porque se calhar nas últimas três semanas estivemos aqui os dois juntos várias vezes, todos os dias, porque tem sido esse tipo de acompanhamento. Não tem faltado proximidade, não tem faltado acompanhamento, mas para não me perder nessa reunião, da análise que o diretor fez, das necessidades que tinham reais para conseguirmos garantir o ano letivo dentro do período exigido pelo Ministério da Educação, que foi sempre esse o foco, entre as novas 14 salas, porque há novas salas na escola, não é? Aqui estamos num enquadramento mais duro. Mais duro, mas temos ali salas novas. E com essas 14 salas que iriam ser disponibilizadas, mais as salas existentes no Bloco B, mais as salas que temos aqui nas estruturas modulares já existentes durante o ano, conseguíamos garantir o início do ano letivo na data prevista pelo Ministério da Educação, com todas as turmas a ter uma sala. Portanto, o início do ano letivo, nessa reunião, ficou garantido com as salas existentes no edifício, sem contarmos com a instalação de mais nada. Deixa-me só concluir, Gonçalo. O que, a haver algum condicionamento, a haver algum atraso, seria sempre para criarmos soluções para os serviços e não para a parte letiva. Isso ficou garantido naquela reunião.
6: Sim, porque que teríamos, essa questão,
5: porque
6: sim,
5: os serviços.
6: Há essa questão dos serviços e há a questão
5: estavam
6: da,
5: aqui
6: da
5: no Bloco A,
6: há a questão estavam, da livraria.
5: Eram espaços do Bloco A, sim. Eram espaços do Bloco A e que foram, na pausa letiva, para começar a intervenção no Bloco A, foram deslocalizados para as estruturas onde havia as salas do ano passado. O que nós.
6: No entanto, ainda não estão a funcionar, nem a paparia, nem o bar, nem mesmo
5: que,
6: a.
5: O que nós articulámos foi garantir aquilo que realmente era importante, que era o início das aulas. Portanto, o plano que saiu, e trabalhámos nesse plano, o plano que saiu dessa reunião, foi que as salas que iríamos começar o ano seriam essas já existentes. Qualquer atraso e qualquer condicionamento e qualquer deslocalização para outros espaços seria dos serviços e não das salas de aula. Isso que fica, porque parece que houve aqui um plano depois diferente e um atraso, quando as aulas estiveram sempre garantidas para o início do ano letivo.
6: Relativamente a este assunto, há pouco o diretor já falou que iria ser preparado esse espaço da paparia, que é muito importante porque há alunos que têm apoio e precisam da paparia para receber os seus materiais. Por parte do município está a ser também acompanhado. Há também a montagem esta manhã de uma tenda que pretende criar aqui algum espaço de sombra.
5: Gonçalo, só para concluir, que é para esclarecermos de forma global. Depois percebemos durante a semana passada que os contentores chegaram dentro da data que estavam previstas, começaram a ser instalados, fomos acompanhando e vimos que eles na quinta-feira já estavam as estruturas todas instaladas e em articulação, numa decisão do agrupamento articulada comigo e que eu acompanho na visão da decisão, então se iríamos ter os espaços a tempo, então não iríamos fazer toda a logística da deslocalização destes 9 módulos em termos de logística do que têm dentro, e ele preferia, e bem, porque era um número de salas que precisava para o primeiro ciclo, do primeiro ciclo sim ir para estas estruturas. Sexta-feira, tudo montado, as equipas têm sido inestimáveis e queria cá deixar também esse reconhecimento às assistentes operacionais das escolas, têm sido de um trabalho incansável. Das nossas equipas internas, tivemos equipas internas aqui a ajudar durante as últimas duas semanas, tivemos técnicos do município.
6: Também esse conhecimento diretamente para com os pais, porque a preocupação era não terem essa informação
2: que chegou tarde. É um facto que chegou tarde essa informação. Sim. E poderá ter também ajudado a criar aqui alguma,
5: sim,
2: alguma
5: confusão. Compreendo isso. E claro que houve sempre aqui alguns riscos que nós fomos acompanhando e que tínhamos a previsão dos trabalhos. Nestas coisas, infelizmente, não conseguimos atravessar que vai correr tudo bem. Ok? E as equipas trabalharam todas as semanas, trabalharam o fim de semana. Estive aqui sempre, muitas vezes, durante todos os dias. No sábado, na sexta-feira já, todas estas estruturas estavam montadas e com as salas preparadas. Durante o sábado tivemos a indicação que a única limitação era a ligação elétrica que iria ser feita nas primeiras horas de segunda-feira de manhã. Foi com essa informação que saímos daqui todos no sábado. Dizer-te isso que compreendo que a informação...
2: Preocupação por parte dos pais.
5: Sim, mas Gonçalo, mas também dizer-te que estive aqui com o diretor, nunca houve aqui falta de dar a cara, estive aqui com o diretor na sexta-feira, presencialmente, em todas as reuniões de pais do primeiro ciclo que iriam usar estas estruturas. E aí tenho que dizer e tenho que reconhecer, assumindo claramente essa responsabilidade, porque a ligação, toda a gente sabe que não correu bem e que foi aqui adiada durante um dia, e por isso é verdade que na segunda-feira, contrariamente à vontade de todos, e num dia que esteve muito quente, não houve essa ligação que permitia, porque depois parece que as estruturas não vinham com ar-condicionado, não tinham nada, não é? Ela sempre existiu, houve aqui um atraso da ligação elétrica, que não permitiu essa ligação na segunda-feira, e que assumo essa responsabilidade de forma frontal e honesta com todos, até porque na sexta-feira estive aqui em todas as reuniões a dar a cara perante os encarregados de educação e a dizer que segunda-feira estaria pronto. Portanto, não correndo bem, assumo essa responsabilidade, mas também desculpa que diga e que vinque aqui bem uma coisa, que é, custa-me depois a outra parte, é verdade que não foram as condições ideais, é verdade que teve um dia muito quente e que não conseguimos dar às nossas crianças...
2: Era essa questão que eu queria esclarecer. Que não, relativamente aos incidentes, demos conta já na segunda-feira ao final da tarde também na Casa Cardal, e que foram falados, mas que
5: vou lá chegar.
2: Há pouco o diretor também já falou do assunto.
5: Vou lá chegar, Gonçalo, é verdade que não estavam criadas as condições ideais para a aula decorrer num dia também anormalmente quente, mas isso não invalida a responsabilidade nossa de termos garantido que tivesse tudo ligado, e essa assumo eu sem problema nenhum. E peço desculpa aos encarregados de educação, a quem na sexta-feira disse que iriam estar ligados. Portanto, não há aqui nada escondido. Agora, outra coisa que me custa, sinceramente, é, com o objetivo de atingirmos os decisores políticos, estarmos a colocar na direção do agrupamento e nas minhas colegas professoras alguma nota de alguma irresponsabilidade ou de algum não profissionalismo.
2: Pelo facto de terem dado as aulas.
5: E sinceramente, isso é não conhecer a nossa comunidade escolar. Custa-me que esteja. Porque tenho a certeza, e era essa a indicação dada, que não sendo as condições ideais, se em algum momento tivessem sentido que não havia condições para estarem dentro da sala, naturalmente que as nossas professoras iriam tirar os alunos da sala, iríamos procurar outro espaço, porque estamos a falar de segunda-feira, as aulas começaram nos três ciclos na terça, portanto na segunda-feira, naturalmente que havia outros espaços onde levarmos as crianças se sentissem que não estavam reunidas as mínimas condições. E com outro objetivo, estarmos a colocar esses ónus nessa análise, custa-me e acho que não é justo.
2: Vamos então deixar esse assunto, já está esclarecido.
5: Vamos à
2: questão também, e já que estamos a falar de dados condicionados, podemos ir já a outra escola, mas antes disso, falar aqui destas obras, previsão que o município tem para terminar, para a escola estar, não digo que a obra terminada, mas com condições para os alunos regressarem ao edifício principal.
5: Certo, agora até pegando um bocado naquilo que me perguntaste antes, de alguns passos que sabemos que são importantes para a comunidade educativa da Gualdim Pais, e portanto ainda ontem em conversa com o empreiteiro, o que temos pedido é a priorização daquelas zonas comuns agora, bar, todo aquele átrio, quem conhece a escola sabe que é um sítio onde os jovens se juntam ali muito, e é um espaço de convívio, e portanto a prioridade também é irmos rapidamente a essas zonas. O átrio, o recreio coberto, que é uma zona que não existia, que vai haver do outro
2: está
5: lado
2: entre
5: deste edifício.
2: O edifício e o ginásio.
5: Há um átrio coberto em termos de recreio, e depois há toda uma cobertura em termos de corredor que liga esse átrio ao pavilhão mais abaixo. Portanto, essas duas prioridades são para executar rapidamente, porque sentimos essa importância. Em termos de obra, aquilo que temos de compromisso do empreiteiro e de o que está aprovado nos órgãos é aquilo que é o prazo com que temos que trabalhar, que é final do ano.
1: Início de ano letivo na escola Gualdino Pais, em Pombal, marcado por constrangimentos relacionados com as condições das instalações e também das obras por terminar no edifício principal. Nesta edição especial, ouvimos o diretor do agrupamento, Paulo Carvalho, o presidente da Associação de Pais e também os esclarecimentos por parte da autarquia, com as declarações do vereador, com o pelouro da educação, Marco Ferreira. É um assunto que vamos continuar a acompanhar e a desenvolver nos informativos Rádio Cardal.
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0: São 14 horas.
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0: São 15 horas. 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
1: E como já lhe demos conta, na passada segunda-feira, o início do ano letivo na Escola Gualdin Pais, em Pombal, está a ser marcada por constrangimentos relacionados com as condições das instalações, numa altura em que decorrem obras de requalificação no estabelecimento de ensino. Nesta edição especial, vamos ouvir entrevista e os esclarecimentos por parte do diretor do agrupamento, Paulo Carvalho, também a presidente da Associação de Pais da Gualdin Pais, Filomena Longo, e os esclarecimentos por parte da autarquia, com as declarações do vereador com o pelouro da educação, Marco Ferreira. Para já começamos por ouvir a entrevista com o diretor do agrupamento de escolas da Gualdin Pais, Paulo Carvalho.
2: Desta feita tenho comigo Paulo Carvalho, ele é o diretor do agrupamento de escolas Gualdin Pais. Vamos esclarecer aqui algumas situações. Para já, e relativamente a esse assunto que demos conta na segunda-feira, nomeadamente no que diz respeito aos ares condicionados e essas questões, em que pé que estão? Está tudo resolvido?
3: Salvo determinados problemas numa das salas que ali estão, está tudo a funcionar. Temos a energia, todas as salas neste momento têm condições, hoje vem reparar o ar-condicionado que estava, ou que está com problemas. Tirando isso, estamos preparadíssimos para trabalhar ali naquelas salas.
2: Para já, há alunos que estão a ter aulas aqui nestes contentores e há alunos que já estão a ter aulas numa aula que não está totalmente acabada, mas está quase pronta.
3: Sim. Praticamente não há nenhuma sala daquele bloco que esteja terminada. Mas não há nenhuma sala que não esteja em condições de começar.
2: Sim.
3: Ok? Portanto, todos os alunos neste momento, todas as turmas desta escola têm uma sala. Não há nenhuma turma que não tenha uma sala. Todas as condições estão reunidas para começar o ano letivo. Nesta zona que aqui está de contentores, são os mais antigos, é onde estão os nossos alunos com necessidades educativas especiais. São aqueles que precisam de mais atenção e mais cuidado. São eles que estão aqui. Naqueles novos contentores que ali estão colocados, é o primeiro ciclo que está a funcionar. No primeiro dia, tal como eu já expliquei, Não foi colocado o quadro de energia a tempo por um problema técnico, como eu também já expliquei. Esteve um dia anormalmente com temperaturas elevadas. Efetivamente, houve alunos que se sentiram mal com as temperaturas elevadas. Não podemos ligar diretamente, mas não é por isso, não é por aí que nós também não estamos a dizer que não possa ter acontecido. A situação foi sendo avaliada ao longo do dia, nesse mesmo dia. Ao final do dia já começaram a fazer a pré-instalação do quadro, que foi terminada ontem, e todas as condições neste momento estão reunidas para que as aulas continuem aqui na Gualdin Pais, à semelhança do ano anterior, com mais constrangimentos que tivemos no ano anterior, porque o bloco mais importante da escola, que é o que tem 23 passos, está a ser intervencionado neste momento, mas tudo fizemos em todo o momento para que esta escola estivesse a funcionar. No dia 11 não foi possível.
2: E eu queria pegar exatamente por aí. Em que altura é que o diretor da escola se apercebeu que as coisas não iam estar completamente prontas para que as escolas começassem, para que a escola começasse com os contentores, visto que os contentores chegaram apenas na passada quinta-feira?
3: Sim. Eu apercebi-me que podíamos correr o risco de não ter tudo atempadamente em julho.
2: E nessa altura alertou a autarquia logo para esse...
3: Quer a autarquia, quer o responsável da obra, porque os contentores a serem colocados aqui é por quem está no comando da obra. Foi alertado essa situação, que foi acolhida por todos, e ficámos sempre à espera que a situação fosse resolvida. Entretanto, em agosto fiz saber também que estaria um bocadinho preocupado com o início do ano letivo e com a ausência de alternativa às salas que ainda não estavam colocadas na escola e àquelas que eu não tinha para colocar os nossos alunos, e a situação foi-se prolongando até que tiveram que tomar a decisão. Alguém teve que dar o passo em frente e esse passo foi dado. Podemos dizer que não foi atempadamente ou que não foi como as pessoas gostariam que fosse. Eu também não gostaria que tivesse sido muito mais cedo, até porque tinha evitado
2: estes constrangimentos iniciais.
3: Constrangimentos todos iniciais e mesmo o trabalho de muitos, inclusive o meu, que estivemos aqui no sábado o dia todo a limpar aquele bloco e a montar aqueles blocos todos para que o ano letivo começasse.
2: Relativamente ao funcionamento da escola, os alunos estão. Quantas turmas estão aqui nos contentores?
3: Naqueles estão seis, aqui nestes contentores estão duas turmas de...
2: E há também turmas
3: 14, naquele bloco.
2: 14 já naquele bloco, que ainda não está terminado, mas que já está a
3: funcionar. No bloco B, 10.
2: Relativamente ainda, e continuando no funcionamento da escola, papelaria, biblioteca e... É papelaria, a biblioteca e há também uma outra...
3: Fotografia.
2: Exatamente. Como é que está...
3: Fotografia, papelaria... Deve começar hoje o seu serviço aqui na escola num destes contentores.
2: Até porque a papelaria é essencial, porque há alunos que dependem, obviamente, dos apoios e terão de levantar o material.
3: Só não começou mais cedo porque foi tudo canalizado para começar o ano letivo. Depois temos as condições para começarmos com todas as turmas do ano letivo. Então começamos para os serviços, passamos para os serviços, a ortografia, a papelaria. E vai também servir um bar, também um bar que vai servir algumas coisas aos nossos alunos. Também vai funcionar aqui nos contentores.
2: Portanto, isso para começar já neste...
3: Já, hoje ou amanhã já deve estar.
2: Há, no entanto, uma montagem de umas tendas também, que é para os alunos poderem fazer esta passagem, ouvi há pouco também, porque há aqui esta questão dos alunos passarem para dentro do edifício sem apanhar chuva ou sol.
3: Também verificamos que o condicionamento dos espaços nos tirou algumas sombras para os nossos alunos e a possibilidade de circulação aqui dentro. Portanto, era preciso criarmos condições para os nossos alunos estarem sem apanharem
2: chuva
3: ou sol. Portanto, vai ser criado neste momento um espaço com cerca de 60 metros quadrados entre o bloco B, que é o refeitório, e os contentores onde estão os nossos alunos para que eles estejam. E também devemos criar alguns espaços lá atrás, assim que for possível limpar, para os nossos alunos mais velhos poderem usufruir também desse espaço com melhores condições.
2: Para terminar, prazo para o final das obras, obviamente a responsabilidade é da autarquia, mas que prazo que lhe deram para que isto estivesse...
3: Final de dezembro.
2: Final do ano, portanto, os pais podem contar, e os alunos, se não houver mais atraso, obviamente isto de empreitadas já sabemos como funcionam, mas de qualquer forma a previsão é final do ano, foi esse os números que lhe deram. Daqui a pouco vou também ter a oportunidade de falar com Marco Ferreira, ele é o vereador da educação do município de Pombal, com o pluro da educação, e vamos conversar com ele também daqui a pouco aqui para sabermos mais pormenores. Agradeço-lhe. Estamos com a Filomena Longo, ela é presidente da Associação de Pais da Gualdin Pais, relativamente também a estes assuntos relacionados com o início do ano letivo, com alguns constrangimentos. Filomena, em que altura, em que ponto é que a Associação de Pais teve a noção de que havia estes constrangimentos para o arranque do ano letivo?
4: A Associação de Pais foi comunicando sempre com a direção e manifestando-se também sempre a nossa preocupação em relação às obras. Quando do final das aulas, ali em junho, tivemos uma conversa com a direção e dermos um enquadramento da obra, dizendo que no início do ano letivo as obras estariam concluídas para que tudo corresse da melhor forma possível. No entanto, no início de setembro, parámos com este cenário, não é? Que as obras realmente estavam um bocadinho atrasadas e preocupámos-nos logo de imediato, articulando aqui com a direção, mandámos e-mail, a nossa preocupação também foi manifestada através do município.
2: Chegaram a falar com a autarquia sobre este assunto?
4: Sim, sim. Nós enviámos e-mail a pedir... aqui um esclarecimento e fomos convocados então para uma reunião onde asseguraram que o início do ano letivo iria decorrer com normalidade. Mas
2: acabou por não acontecer. E relativamente a essa informação, depois, quando é que a Associação de Pais teve conhecimento de que havia estes constrangimentos mais sérios, foi contactada e para também informar os pais destas novas iniciativas e novos contentores, por exemplo, que iriam ser instalados? Quando é que a Associação de Pais teve conhecimento disso?
4: No início da semana passada, no início da semana passada, fomos contactados por vários pais, claramente que tinham estas preocupações, assim como nós, e fomos obtendo também os esclarecimentos que os contentores chegariam e que iriam salvaguardar os meninos do primeiro ciclo.
2: Relativamente aqui há algumas preocupações, não é? Já são conhecidas. Quais são as principais preocupações dos pais? Eu tenho conhecimento de algumas porque já são públicas, mas relativamente à associação, quais são as principais preocupações? Sei que há aqui uma preocupação com a saída dos contentores e também com as sombras, já estão a ser instaladas também algumas tendas. Quais são, também não há papelaria, não há bar, quais são as principais preocupações por parte dos pais?
4: Há muitas preocupações.
2: Claro que sim, como está a obra. Assim.
4: Portanto, o primeiro ciclo estão em contentores, não iniciou da melhor forma, porque não tinham ar-condicionado, não tinham eletricidade e, portanto, as coisas não correram como tinham sido planeadas e previstas. Portanto, neste momento, os meninos estão nos contentores e quando saem não têm um abrigo, que no nosso entendimento deveria haver aqui uma proteção. Estão a ser já...
2: Saem diretamente para o recreio, que é agora a zona de recreio, e não têm uma proteção se estiver a chover, por exemplo.
4: Exatamente. Portanto, isto é uma preocupação da Associação de Pais e dos Pais também. E depois tudo o restante, não é? Portanto, o ruído durante as aulas. Portanto,
2: porque o recreio está aqui junto às salas.
4: Claramente que sim. Portanto, o serviço de bar, que também não está
2: ainda a funcionar.
4: Ainda a funcionar, e muitas outras preocupações. Entretanto, nós temos manifestado a nossa preocupação constantemente com a direção e dizem-nos que as coisas estão a ser acalculadas e que estão a tentar melhorar o máximo possível. Claramente que nós vamos acreditar que vai haver aqui uma melhoria contínua, mas estamos aqui para proteger também os alunos e
2: vão estar atentos também, e se for necessário terão uma intervenção ainda mais...
4: Claramente que sim, porque aqui o mais importante é a segurança dos nossos filhos, não é? Que eu também sou mãe, a segurança dos filhos e as condições para que eles também possam ter uma aprendizagem digna, claramente que sim.
2: Novamente em direto da Gualdino Pais, em Pombal, o agrupamento de escolas, nomeadamente aqui a escola Gualdino Pais, começou o ano letivo com alguns constrangimentos, de resto eram algo expectáveis. No entanto, houve aqui algum atraso relativamente à montagem dos contentores. Quando é que o município teve noção de que as coisas não iam estar prontas como estava previsto?
5: Sim, bom dia, Gonçalo, obrigado pela oportunidade de esclarecer aqui algumas coisas. Começando, se calhar, por algum enquadramento, ou seja, é verdade, estamos aqui numa obra PRR, numa obra que teve vários constrangimentos e que provocaram aqui alguns atrasos, já têm sido falados, já foram aos órgãos. Estamos numa obra com prorrogação de prazo aprovada na reunião de Câmara até final do ano corrente. Tem sido uma obra acompanhada em permanência, tivemos aqui reuniões de acompanhamento de obra, de planeamento dos trabalhos para a interrupção coletiva, portanto esse planeamento existia. Também conhecemos que são 2 meses em que...
2: De verão, mais complicado.
5: A execução de muita subempreitada que havia para aqui, muita entrega de equipamentos, tinha aqui algum potencial de risco e fomos avaliando o que estava a acontecer. Percebemos que o plano de trabalhos iria ter aqui algum atraso e fomos sempre em articulação com as entidades procurando encontrar soluções para garantir o ano letivo e o início do ano letivo, e queria deixar isso bem vincado.
2: Mas o que é que falhou para os contentores terem chegado apenas na quinta-feira passada, visto que o diretor nos informou que tinha dado esta indicação de que as coisas estariam um pouco atrasadas no mês de junho?
5: Sim, ou seja, a necessidade de novas estruturas modulares era conhecida, teriam que as coisas correr todas muito bem, e mesmo, claro que responsabilidade é essa do empreiteiro, claro que fizemos questão de pressionar o empreiteiro para a colocação, porque é uma responsabilidade dele, já que a obra está atrasada, esse atraso tem que reportar ao empreiteiro. O que nós fizemos foi internamente também ter um plano B, que garantisse que se alguma coisa falhasse nesse compromisso, que estaríamos com essas estruturas de outra forma assumidas por nós para não falhar. No passado dia 4, para não falhar em termos de dias, fizemos uma reunião conjunta, Câmara Municipal, Junta de Freguesia de Pombal, Agrupamento de Escolas, Associação de Pais da Gualdino Pais, em que analisámos o ponto de situação, vimos outras soluções que seriam possíveis ou não. Analisámos esta questão.
2: É verdade que chegou a haver a possibilidade de o primeiro ciclo ter aulas na Filarmónica?
5: Sim,
2: foi uma solução
5: analisada, mas que estamos a falar depois de uma análise que foram lá os técnicos, ver o Estado, porque também sabem que há um concurso aberto para a requalificação, portanto também aí teriam que haver condições de segurança para essa transição. A análise conjunta nessa reunião de dia 4, depois da análise dos nossos técnicos, foi que estávamos a falar também de salas em termos de espaço algo limitadas. Estamos a falar de salas de 26 metros quadrados, enquanto nestas estruturas modulares temos salas de à volta de 40 metros quadrados. Portanto, a decisão conjunta nessa reunião foi que essa solução não era a mais viável e queríamos trabalhar com a solução existente. Na análise da direção do agrupamento, do professor Paulo, que não me canso de dizer em todos os fóruns e digo aqui publicamente, que tem sido incansável e tem sido um verdadeiro parceiro, não na identificação fácil de problemas, mas na construção conjunta de soluções.
6: Estamos a falar de Paulo Carvalho, direto
5: da
6: escola.
5: Sim, de Paulo Carvalho, sim. E queria-lhe deixar aqui essa nota, porque é mais do que merecida. E às vezes até brincamos, porque se calhar nas últimas três semanas estivemos aqui os dois juntos várias vezes, todos os dias, porque tem sido esse tipo de acompanhamento. Não tem faltado proximidade, não tem faltado acompanhamento, mas para não me perder, nessa reunião, da análise que o diretor fez, das necessidades que tinham reais para conseguirmos garantir o ano letivo dentro do período exigido pelo Ministério da Educação, que foi sempre esse o foco, entre as novas 14 salas, porque há novas salas, sim, na escola, sim, na escola, não é? Aqui estamos num enquadramento mais duro.
2: O diretor já explicou isso há pouco.
5: Mais duro, mas temos ali salas novas. E com essas 14 salas que iriam ser disponibilizadas, mais as salas existentes no Bloco B, mais as salas que temos aqui nas estruturas modulares já existentes durante o ano, conseguíamos garantir o início do ano letivo na data prevista pelo Ministério da Educação, com todas as turmas a ter uma sala. Portanto, o início do ano letivo, nessa reunião, ficou garantido com as salas existentes no edifício, sem contarmos com a instalação de mais nada. Deixa-me só concluir, sim, Gonçalo. Sim. O que, a haver algum condicionamento, a haver algum atraso, seria sempre para criarmos soluções para os serviços e não para a parte letiva. Isso ficou garantido naquela reunião.
2: Sim, porque que teríamos, questão,
5: porque
2: sim,
5: os serviços.
2: Há essa questão dos serviços e há a questão
5: estavam
2: da,
5: aqui
2: da
5: no Bloco A,
2: há a questão estavam, da galeria.
5: Era um espaço do Bloco A, sim, era um espaço do Bloco A e que foram, na pausa letiva, para começar a intervenção no Bloco A, foram deslocalizados para as estruturas onde havia as salas do ano passado. O que nós.
2: No entanto, ainda não estão a funcionar, nem a paparia, nem o bar, nem mesmo a.
5: O que nós articulámos foi garantir aquilo que realmente era importante, que era o início das aulas. Portanto, o plano que saiu, e trabalhámos nesse plano, o plano que saiu dessa reunião, foi que as salas que iríamos começar o ano seriam essas já existentes. Qualquer atraso e qualquer condicionamento e qualquer deslocalização para outros espaços seria dos serviços e não das salas de aula. Isso que fico, porque parece que houve aqui um plano depois diferente e um atraso, quando as aulas estiveram sempre garantidas para o início do ano letivo.
2: Relativamente, sim, sim. Relativamente a este assunto, há pouco o diretor já falou que iria ser preparado esse espaço da paparia, que é muito importante porque há alunos que têm apoio e precisam da paparia, sim, para, claro, receber os seus materiais. Por parte do município está a ser também acompanhado. Há também a montagem esta manhã de uma tenda, sim, que pretende criar aqui algum espaço de sombra.
5: Sim, sim. Gonçalo, só para concluir, que é para, se é para esclarecer, sim, que é para esclarecermos de forma global. Depois percebemos durante a semana passada que os contentores chegaram dentro da data que estavam previstas, começaram a ser instalados, fomos acompanhando e vimos que eles na quinta-feira já estavam as estruturas todas instaladas e em articulação, numa decisão do agrupamento articulada comigo e que eu acompanho na visão da decisão, então se iríamos ter os espaços a tempo, então não iríamos fazer toda a logística da deslocalização destes 9 módulos em termos de logística do que têm dentro, e ele preferia, e bem, porque era um número de salas que precisava para o primeiro ciclo, do primeiro ciclo sim ir para estas estruturas. Sexta-feira, tudo montado, as equipas têm sido inestimáveis e queria cá deixar também esse reconhecimento às assistentes operacionais das escolas, que têm sido de um trabalho incansável. Das nossas equipas internas, tivemos equipas internas aqui a ajudar durante as últimas duas semanas, tivemos técnicos do município.
2: Também esse conhecimento diretamente para com os pais, porque a preocupação era não terem essa informação que chegou tarde, é um facto que chegou tarde essa informação. Sim. E poderá ter também ajudado a criar aqui alguma,
5: sim,
2: alguma
5: confusão. Compreendo isso e claro que houve sempre aqui alguns riscos que nós fomos acompanhando e que tínhamos a previsão dos trabalhos. Nestas coisas, infelizmente, não conseguimos atravessar que vai correr tudo bem. Ok? E as equipas trabalharam todas as semanas, trabalharam o fim de semana. Estive aqui sempre, muitas vezes, durante todos os dias. No sábado, na sexta-feira já, todas estas estruturas estavam montadas e com as salas preparadas. Durante o sábado tivemos a indicação que a única limitação era a ligação elétrica que iria ser feita nas primeiras horas de segunda-feira de manhã. Foi com essa informação que saímos daqui todos no sábado. Dizer-te isso que compreendo que a informação... A
2: preocupação por parte dos pais.
5: Sim,
2: até
5: mas Gonçalo, mas também dizer-te isso. Que estive aqui com o diretor, nunca houve aqui falta de dar a cara, estive aqui com o diretor na sexta-feira, presencialmente, em todas as reuniões de pais do primeiro ciclo que iriam usar estas estruturas. E aí tenho que dizer e tenho que reconhecer, assumindo claramente essa responsabilidade, porque a ligação, toda a gente sabe que não correu bem e que foi aqui adiada durante um dia, e por isso é verdade que na segunda-feira, contrariamente à vontade de todos, e num dia que esteve muito quente, não houve essa ligação que permitia, porque depois parece que as estruturas não vinham com ar-condicionado, não tinham nada, não é? Ela sempre existiu, houve aqui um atraso da ligação elétrica, que não permitiu essa ligação na segunda-feira, e que assumo essa responsabilidade de forma frontal e honesta com todos, até porque na sexta-feira estive aqui em todas as reuniões a dar a cara perante os encarregados de educação e a dizer que segunda-feira estaria pronto. Portanto, não correndo bem, assumo essa responsabilidade, mas também desculpa que diga e que vinque aqui bem uma coisa, que é, custa-me depois a outra parte, é verdade que não foram as condições ideais, é verdade que teve um dia muito quente e que não conseguimos dar às nossas crianças...
2: Era essa questão que eu queria esclarecer. Que não, relativamente aos incidentes que demos conta já na segunda-feira ao final,
5: sim,
2: da tarde também,
5: sim,
2: na Cádiz Cardal,
5: e
2: que foram falados, mas que
5: vou lá chegar.
2: Há pouco o diretor também já falou do assunto.
5: Vou lá chegar, Gonçalo. É verdade que não estavam criadas as condições ideais para a aula decorrer num dia também anormalmente quente, mas isso não invalida a responsabilidade nossa de termos garantido que tivesse tudo ligado, e essa assumo eu sem problema nenhum. E peço desculpa aos encarregados de educação, a quem na sexta-feira disse que iriam estar ligados. Portanto, não há aqui nada escondido. Agora, outra coisa que me custa, sinceramente, é, com o objetivo de atingirmos os decisores políticos, estarmos a colocar na direção do agrupamento e nas minhas colegas professoras alguma nota de alguma irresponsabilidade ou de algum não profissionalismo.
2: Pelo facto de terem dado as aulas.
5: E sinceramente, isso é não conhecer a nossa comunidade escolar. Custa-me que esteja. Porque tenho a certeza, e era essa a indicação dada, que não sendo as condições ideais, se em algum momento tivessem sentido que não havia condições para estarem dentro da sala, naturalmente que as nossas professoras iriam tirar os alunos da sala, iríamos procurar outro espaço. Estamos a falar de segunda-feira, as aulas começaram nos três ciclos na terça, portanto na segunda-feira naturalmente que havia outros espaços onde levarmos as crianças se sentissem que não estavam reunidas as mínimas condições. E com outro objetivo, estarmos a colocar esses sonos nessa análise, custa-me e acho que não é justo.
2: Vamos então deixar esse assunto, já está esclarecido.
5: Vamos à
2: questão também, e já que estamos a falar de ar condicionados, podemos ir já a outra escola, mas antes disso, falar aqui destas obras, previsão que o município tem para terminar, para a escola estar, não digo que a obra terminada, mas com condições para os alunos regressarem ao edifício principal.
5: Certo, agora até pegando um bocado naquilo que me perguntaste antes, de alguns passos que sabemos que são importantes para a comunidade educativa da Gualdim Pais, e portanto ainda ontem em conversa com o empreiteiro, o que temos pedido é a priorização daquelas zonas comuns agora, bar, todo aquele átrio, quem conhece a escola sabe que é um sítio onde os jovens se juntam ali muito, e é um espaço de convívio, e portanto a prioridade também é irmos rapidamente a estas zonas. O átrio, o recreio coberto, que é uma zona que não existia, que vai haver do outro
2: está
5: lado
2: entre
5: deste
2: edifício. O edifício e o ginásio.
5: Há um átrio coberto em termos de recreio, e depois há toda uma cobertura em termos de corredor que liga esse átrio ao pavilhão mais abaixo. Portanto, essas duas prioridades são para executar rapidamente, porque sentimos essa importância. Em termos de obra, aquilo que temos de compromisso do empreiteiro e de o que está aprovado nos órgãos é aquilo que é o prazo com que temos que trabalhar, que é final do ano.
1: Início de ano letivo na escola Gualdin Pais, em Pombal, marcado por constrangimentos relacionados com as condições das instalações e também das obras por terminar no edifício principal. Nesta edição especial, ouvimos o diretor do agrupamento, Paulo Carvalho, o presidente da Associação de Pais e também os esclarecimentos por parte da autarquia, com as declarações do vereador, com o pelour da educação, Marco Ferreira. É um assunto que vamos continuar a acompanhar e a desenvolver nos informativos Rádio Cardal.
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0: 16 horas.
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3: E como já lhe demos conta, na passada segunda-feira, o início do ano letivo na Escola Gualdin Pais, em Pombal, está a ser marcada por constrangimentos relacionados com as condições das instalações, numa altura em que decorrem obras de requalificação no estabelecimento de ensino. Nesta edição especial, vamos ouvir entrevista e os esclarecimentos por parte do diretor do agrupamento, Paulo Carvalho, também a presidente da Associação de Pais da Gualdin Pais, Filomena Longo, e os esclarecimentos por parte da autarquia, com as declarações do vereador com o pelouro da educação, Marco Ferreira. Para já, começamos por ouvir a entrevista com o diretor do agrupamento de escolas da Gualdin Pais, Paulo Carvalho.
4: Desta feita, tenho comigo Paulo Carvalho, ele é o diretor do agrupamento de escolas Gualdin Pais. Vamos esclarecer aqui algumas situações. Para já, e relativamente a esse assunto que demos conta na segunda-feira, nomeadamente no que diz respeito aos ar-condicionados e essas questões, em que pé que estão? Está tudo resolvido?
5: Salvo determinados problemas numa das salas que ali estão, está tudo a funcionar. Já há energia, todas as salas neste momento têm condições. Hoje vem reparar o ar-condicionado que estava ou que está com problemas. Tirando isso, estamos preparadíssimos para trabalhar ali naquelas salas.
4: Para já, há alunos que estão a ter aulas aqui nestes contentores e há alunos que já estão a ter aulas numa aula que não está totalmente acabada, mas está quase pronta.
5: Sim. Praticamente não há nenhuma sala daquele bloco que esteja terminada. Mas não há nenhuma sala que não esteja em condições de começar. Ok? Portanto, todos os alunos neste momento, todas as turmas desta escola têm uma sala. Não há nenhuma turma que não tenha uma sala. Todas as condições estão reunidas para começar o ano letivo. Nesta zona que aqui está de contentores, que são os mais antigos, é onde estão os nossos alunos com necessidades educativas especiais. São aqueles que precisam de mais atenção e mais cuidado. São eles que estão aqui. Naqueles novos contentores que ali estão colocados, já é o primeiro ciclo que está a funcionar. No primeiro dia, tal como eu já expliquei, Não foi colocado o quadro de energia a tempo por um problema técnico, como eu também já expliquei. Esteve um dia anormalmente com temperaturas elevadas. Efetivamente, houve alunos que se sentiram mal com as temperaturas elevadas. Não podemos ligar diretamente, mas não é por isso, não é por aí que nós também não estamos a dizer que não possa ter acontecido. A situação foi sendo avaliada ao longo do dia, nesse mesmo dia. Ao final do dia já começaram a fazer a pré-instalação do quadro, que foi terminada ontem, e todas as condições neste momento estão reunidas para que as aulas continuem aqui na Gualdin Pais, à semelhança do ano anterior, com mais constrangimentos que tivemos no ano anterior, porque o bloco mais importante da escola, que é o que tem 23 passos, está a ser intervencionado neste momento, mas tudo fizemos em todo o momento para que esta escola estivesse a funcionar. No dia 11 não foi possível.
4: E eu queria pegar exatamente por aí. Em que altura é que o diretor da escola se apercebeu que as coisas não iam estar completamente prontas para que as escolas começassem, para que a escola começasse com os contentores, visto que os contentores chegaram apenas na passada quinta-feira?
5: Sim. Eu apercebi-me que podíamos correr o risco de não ter tudo atempadamente em julho.
4: E nessa altura alertou a autarquia logo para esse...
5: Quer a autarquia, quer o responsável da obra, porque os contentores a serem colocados aqui é por quem está no comando da obra. Foi alertado essa situação, que foi acolhida por todos, e ficámos sempre à espera que a situação fosse resolvida. Entretanto, em agosto fiz saber também que estaria um bocadinho preocupado com o início do ano letivo e com a ausência de alternativa às salas que ainda não estavam colocadas na escola e àquelas que eu não tinha para colocar os nossos alunos, e a situação foi-se prolongando até que tiveram que tomar a decisão. Alguém teve que dar o passo em frente e esse passo foi dado. Podemos dizer que não foi atempadamente ou que não foi como as pessoas gostariam que fosse. Eu também não gostaria que tivesse sido muito mais cedo, até porque tinha evitado
4: estes constrangimentos iniciais.
5: Constrangimentos todos iniciais e mesmo o trabalho de muitos, inclusive o meu, que tivemos aqui no sábado o dia todo, a limpar aquele bloco e a montar aqueles blocos todos para que o ano letivo começasse.
4: Relativamente ao funcionamento da escola, os alunos estão... Quantas turmas estão aqui nos contentores?
5: Naqueles estão 6, aqui nestes contentores estão 2 turmas de...
4: E há também turmas...
5: 14 naquele bloco.
4: 14 já naquele bloco, que ainda não está terminado, mas que já está a funcionar.
5: No bloco B, 10.
4: Relativamente ainda, e continuando no funcionamento da escola, papelaria, biblioteca e... É papelaria, a biblioteca e há também uma outra...
5: Reprografia.
4: Exatamente. Como é que está...
5: Reprografia, papelaria, deve começar hoje o seu serviço aqui na escola num destes contentores.
4: Até porque a papelaria é essencial, porque há alunos que dependem, obviamente, dos apoios e terão de levar o material.
5: Só não começou mais cedo porque foi tudo canalizado para começar o ano letivo. Depois temos as condições para começarmos com todas as turmas do ano letivo, então começamos para os serviços, passamos para os serviços, geografia, papelaria, e vai também servir um bar, também um bar que vai servir algumas coisas aos nossos alunos, também vai funcionar aqui nos contentores.
4: Portanto, isso para começar
5: o ano letivo.
4: Já neste...
5: Já, hoje ou amanhã já deve estar. Hoje ou amanhã já deve estar.
4: Há, no entanto, uma montagem de umas tendas também, que é para os alunos poderem fazer esta passagem, ouvi há pouco também, porque há aqui esta questão dos alunos passarem para dentro do edifício sem apanhar chuva ou sol.
5: Também verificamos que o condicionamento dos espaços nos tirou algumas sombras para os nossos alunos e a possibilidade de circulação aqui dentro. Portanto, era preciso criarmos condições para os nossos alunos estarem sem apanharem
4: chuva
5: ou sol. Portanto, vai ser criado neste momento um espaço com cerca de 60 metros quadrados entre o bloco B, que é o refeitório, e os contentores onde estão os nossos alunos para que eles estejam. E também devemos criar alguns espaços lá atrás, assim que for possível limpar, para os nossos alunos mais velhos poderem usufruir também desse espaço com melhores condições.
4: Para terminar, prazo para o final das obras, obviamente a responsabilidade é da autarquia, mas que prazo que lhe deram para que isto estivesse
5: final de dezembro.
4: Final do ano, portanto, os pais podem contar, e os alunos, se não houver mais atraso, obviamente isto de empreitadas já sabemos como funcionam, mas de qualquer forma a previsão é a final do ano, foi esses os números que lhe deram. Daqui a pouco vou também ter a oportunidade de falar com Marco Ferreira, ele é o vereador da educação do município de Pombal, com o pluro da educação, e vamos conversar com ele também daqui a pouco aqui para sabermos mais pormenores. Agradeço-lhe. Estamos com a Filomena Longo, ela é presidente da Associação de Pais da Gualdin Pais. Relativamente também a estes assuntos relacionados com o início do ano letivo, com alguns constrangimentos. Filomena, em que altura, em que ponto é que a Associação de Pais teve a noção de que havia estes constrangimentos para o arranque do ano letivo?
6: A Associação de Pais foi comunicando sempre com a direção e manifestando-se também sempre a nossa preocupação em relação às obras. Quando do final das aulas, ali em junho, tivemos uma conversa com a direção e deram-nos um enquadramento da obra, dizendo que no início do ano letivo as obras estariam concluídas para que tudo corresse da melhor forma possível. No entanto, no início de setembro, parámos com este cenário, não é? Que as obras realmente estavam um bocadinho atrasadas e preocupámos-nos logo de imediato, articulando aqui com a direção, mandámos e-mail, a nossa preocupação também foi manifestada através do município.
4: Chegaram a falar com a autarquia sobre este assunto?
6: Sim, sim. Nós enviámos e-mail a pedir... aqui um esclarecimento e fomos convocados então para uma reunião onde asseguraram que o início do ano letivo iria decorrer com normalidade. Mas
4: acabou por não acontecer. E relativamente a essa informação, depois, quando é que a Associação de Pais teve conhecimento de que havia estes constrangimentos mais sérios, foi contactada e para também informar os pais destas novas iniciativas e novos contentores, por exemplo, que iriam ser instalados? Quando é que a Associação de Pais teve conhecimento disso?
6: No início da semana passada, no início da semana passada, fomos contactados por vários pais, claramente que tinham estas preocupações, assim como nós, e fomos obtendo também os esclarecimentos que os contentores chegariam e que iriam salvaguardar os meninos do primeiro ciclo.
4: Relativamente aqui há algumas preocupações, não é? Já são conhecidas. Quais são as principais preocupações dos pais? Eu tenho conhecimento de algumas porque já são públicas, mas relativamente à associação, quais são as principais preocupações? Sei que há aqui uma preocupação com a saída dos contentores e também com as sombras, já estão a ser instaladas também algumas tendas. Quais são, também não há papelaria, não há bar, quais são as principais preocupações por parte dos pais?
6: Há muitas preocupações.
4: Claro que sim, como está
6: muitas.
4: A obra. Sim.
6: Portanto, o primeiro ciclo estão em contentores, não iniciou da melhor forma, porque não tinham ar-condicionado, não tinham eletricidade e, portanto, as coisas não correram como tinham sido planeadas e previstas. Portanto, neste momento, os meninos estão nos contentores e quando saem não têm um abrigo, que no nosso entendimento deveria haver aqui uma proteção. Estão a ser já...
4: Saem diretamente para o recreio, que é agora a zona de recreio, e não têm uma proteção se estiver a chover, por exemplo.
6: Exatamente. Portanto, isto é uma preocupação da Associação de Pais e dos pais também. E depois tudo o restante, não é? Portanto, o ruído durante as aulas. Portanto,
4: porque o recreio está aqui junto às salas.
6: Claramente que sim. Portanto, o serviço de bar, que também não está
4: ainda a funcionar.
6: Ainda a funcionar, e muitas outras preocupações. Entretanto, nós temos manifestado a nossa preocupação constantemente com a direção e dizem-nos que as coisas estão a ser acauteladas e que estão a tentar melhorar o máximo possível. Claramente que nós vamos acreditar que vai haver aqui uma melhoria contínua, mas estamos aqui para proteger também os alunos e
4: vão estar atentos também, e se for necessário terão uma intervenção ainda mais.
6: Claramente que sim, porque aqui o mais importante é a segurança dos nossos filhos, não é? Que eu também sou mãe, a segurança dos filhos e as condições para que eles também possam ter uma aprendizagem digna, claramente que sim.
4: Novamente em direto da Gualdino Pais, em Pombal, o agrupamento de escolas, nomeadamente aqui a Escola Gualdino Pais, começou o ano letivo com alguns constrangimentos, de resto eram algo expectáveis. No entanto, houve aqui algum atraso relativamente à montagem dos contentores. Quando é que o município teve noção de que as coisas não iam estar prontas como estava previsto?
7: Sim, bom dia, Gonçalo, obrigado pela oportunidade de esclarecer aqui algumas coisas. Começando, se calhar, por algum enquadramento, ou seja, é verdade, estamos aqui numa obra PRR, numa obra que teve vários constrangimentos e que provocaram aqui alguns atrasos, já têm sido falados, já foram aos órgãos. Estamos numa obra com prorrogação de prazo aprovada na reunião de Câmara até final do ano corrente. Tem sido uma obra acompanhada em permanência. Tivemos aqui reuniões de acompanhamento de obra, de planeamento dos trabalhos para a interrupção coletiva. Portanto, esse planeamento existia. Também conhecemos que são 2 meses em que...
4: De verão, mais complicado.
7: A execução de muita subempreitada que havia para aqui, muita entrega de equipamentos, tinha aqui algum potencial de risco e fomos avaliando o que estava a acontecer. Percebemos que o plano de trabalhos iria ter aqui algum atraso e fomos sempre em articulação com as entidades procurando encontrar soluções para garantir o ano letivo e o início do ano letivo, e queria deixar isso bem vincado.
4: Mas o que é que falhou para os contentores terem chegado apenas na quinta-feira passada, visto que o diretor nos informou que tinha dado esta indicação de que as coisas estariam um pouco atrasadas no mês de junho?
7: Sim, ou seja, a necessidade de novas estruturas modulares era conhecida, teriam que as coisas correr todas muito bem, e mesmo, claro que responsabilidade é essa do empreiteiro, claro que fizemos questão de pressionar o empreiteiro para a colocação, porque é uma responsabilidade dele, já que a obra está atrasada, esse atraso tem que reportar ao empreiteiro. O que nós fizemos foi internamente também ter um plano B que garantisse que se alguma coisa falhasse nesse compromisso, que estaríamos com essas estruturas de outra forma assumidas por nós para não falhar. No passado dia 4, para não falhar em termos de dias, fizemos uma reunião conjunta, Câmara Municipal, Junta de Freguesia de Pombal, Agrupamento de Escolas, Associação de Pais da Gualdino Pais, em que analisámos o ponto de situação, vimos outras soluções que seriam possíveis ou não, analisámos esta questão.
4: É verdade que chegou a haver a possibilidade de o primeiro ciclo ter aulas na Filarmónica?
7: Sim, foi
4: essa questão foi levantada.
7: Foi uma solução analisada, mas que estamos a falar depois de uma análise que foram lá os técnicos, ver o estado, porque também sabem que há um concurso aberto para a requalificação, portanto também aí teriam que haver condições de segurança para essa transição. Uhum. A análise conjunta nessa reunião de dia 4, depois da análise dos nossos técnicos, foi que estávamos a falar também de salas em termos de espaço algo limitadas. Estamos a falar de salas de 26 metros quadrados, enquanto nestas estruturas modulares temos salas de à volta de 40 metros quadrados. Portanto, a decisão conjunta nessa reunião foi que essa solução não era a mais viável e queríamos trabalhar com a solução existente. Na análise da direção do agrupamento, do professor Paulo, que não me canso de dizer em todos os fóruns e digo aqui publicamente, que tem sido incansável e tem sido um verdadeiro parceiro, não na identificação fácil de problemas, mas na construção conjunta de soluções.
8: Estamos a falar de Paulo Carvalho, direto
7: da escola. Paulo Carvalho, sim. E queria-lhe deixar aqui essa nota, porque é mais do que merecida. E às vezes até brincamos, porque se calhar nas últimas três semanas estivemos aqui os dois juntos várias vezes, todos os dias, porque tem sido esse tipo de acompanhamento. Não tem faltado proximidade, não tem faltado acompanhamento, mas para não me perder nessa reunião, da análise que o diretor fez, das necessidades que tinham reais para conseguirmos garantir o ano letivo dentro do período exigido pelo Ministério da Educação, que foi sempre esse o foco, entre as novas 14 salas, porque há novas salas na escola, não é? Aqui estamos num enquadramento mais duro.
8: O diretor já explicou isso há pouco.
7: Mais duro, mas temos ali salas novas. E com essas 14 salas que iriam ser disponibilizadas, mais as salas existentes no Bloco B, mais as salas que temos aqui nas estruturas modulares já existentes durante o ano, conseguíamos garantir o início do ano letivo na data prevista pelo Ministério da Educação, com todas as turmas a ter uma sala. Portanto, o início do ano letivo, nessa reunião, ficou garantido com as salas existentes no edifício, sem contarmos com a instalação de mais nada. Deixa-me só concluir, Gonçalo. O que, a haver algum condicionamento, a haver algum atraso, seria sempre para criarmos soluções para os serviços e não para a parte letiva. Isso ficou garantido naquela reunião.
8: Sim, porque
7: os serviços.
8: Há essa questão dos serviços e há a questão
7: estavam
8: da,
7: aqui no
8: da
7: Bloco A,
8: há a questão estavam, da
7: era um espaço do Bloco A, sim. Era um espaço do Bloco A e que foram, na pausa letiva, para começar a intervenção no Bloco A, foram deslocalizados para as estruturas onde havia as salas do ano passado. O que nós.
8: No entanto, ainda não estão a funcionar, nem a paparia, nem o bar, nem
7: o que nós articulámos foi garantir aquilo que realmente era importante, que era o início das aulas. Portanto, o plano que saiu, e trabalhámos nesse plano, o plano que saiu dessa reunião, foi que as salas que iríamos começar o ano seriam essas já existentes. Qualquer atraso e qualquer condicionamento e qualquer deslocalização para outros espaços seria dos serviços e não das salas de aula. Isso que fique, porque parece que houve aqui um plano depois diferente e um atraso, quando as aulas estiveram sempre garantidas para o início do ano letivo.
8: Relativamente a este assunto, há pouco o diretor já falou que iria ser preparado esse espaço da paparia, que é muito importante, porque há alunos que têm apoio e precisam da paparia receber os seus materiais. Por parte do município está a ser também acompanhado. Há também a montagem esta manhã de uma tenda que pretende criar aqui algum espaço de sombra.
7: Gonçalo, só para concluir, que é para esclarecermos de forma global. Depois percebemos durante a semana passada que os contentores chegaram dentro da data que estavam previstas, começaram a ser instalados, fomos acompanhando e vimos que eles na quinta-feira já estavam as estruturas todas instaladas e em articulação, numa decisão do agrupamento articulada comigo e que eu acompanho na visão da decisão, então se iríamos ter os espaços a tempo, então não iríamos fazer toda a logística da deslocalização destes 9 módulos em termos de logística do que têm dentro, e ele preferia, e bem, porque era um número de salas que precisava para o primeiro ciclo, do primeiro ciclo sim ir para estas estruturas. Sexta-feira, tudo montado, as equipas têm sido inestimáveis e queria cá deixar também esse reconhecimento às assistentes operacionais das escolas, têm sido de um trabalho incansável. Das nossas equipas internas, tivemos equipas internas aqui a ajudar durante as últimas duas semanas, tivemos técnicos do município.
8: Também esse conhecimento diretamente para com os pais, porque a preocupação era não terem essa informação
4: que chegou tarde, é um facto que chegou tarde essa informação. Sim. E poderá ter também ajudado a criar aqui alguma,
7: sim,
4: alguma
7: confusão. Compreendo isso e claro que houve sempre aqui alguns riscos que nós fomos acompanhando e que tínhamos a previsão dos trabalhos. Nestas coisas, infelizmente, não conseguimos atravessar que vai correr tudo bem. Ok? E as equipas trabalharam todas as semanas, trabalharam o fim de semana. Estive aqui sempre, muitas vezes, durante todos os dias. No sábado, na sexta-feira já, todas estas estruturas estavam montadas e com as salas preparadas. Durante o sábado tivemos a indicação que a única limitação era a ligação elétrica que iria ser feita nas primeiras horas de segunda-feira de manhã. Foi com essa informação que saímos daqui todos no sábado. Dizer-te isso que compreendo que a informação... A
4: preocupação por parte dos pais...
7: Sim, mas Gonçalo, mas também dizer-te isso. Que estive aqui com o diretor, nunca houve aqui falta de dar a cara, estive aqui com o diretor na sexta-feira, presencialmente, em todas as reuniões de pais do primeiro ciclo que iriam usar estas estruturas. E aí tenho que dizer e tenho que reconhecer, assumindo claramente essa responsabilidade, porque a ligação, toda a gente sabe que não correu bem e que foi aqui adiada durante um dia, e por isso é verdade que na segunda-feira, contrariamente à vontade de todos, e num dia que esteve muito quente, não houve essa ligação que permitia, porque depois parece que as estruturas não vinham com ar-condicionado, não tinham nada, não é? Ela sempre existiu, houve aqui um atraso da ligação elétrica, que não permitiu essa ligação na segunda-feira, e que assumo essa responsabilidade de forma frontal e honesta com todos, até porque na sexta-feira estive aqui em todas as reuniões a dar a cara perante os encarregados de educação e a dizer que segunda-feira estaria pronto. Portanto, não correndo bem, assumo essa responsabilidade, mas também desculpa que diga e que vinque aqui bem uma coisa, que é, custa-me depois a outra parte, é verdade que não foram as condições ideais, é verdade que teve um dia muito quente e que não conseguimos dar às nossas crianças...
4: É essa questão que eu queria esclarecer. Que relativamente aos incidentes, que demos conta já na segunda-feira ao final, sim, da tarde também, sim, na Cádiz Cardal, e que foram falados, mas que
7: vou lá chegar.
4: Há pouco o diretor também já falou do assunto.
7: Vou lá chegar, Gonçalo. É verdade que não estavam criadas as condições ideais para a aula decorrer num dia também anormalmente quente, mas isso não invalida a responsabilidade nossa de termos garantido que tivesse tudo ligado, e essa assumo eu sem problema nenhum. E peço desculpa aos encarregados de educação, a quem na sexta-feira disse que iriam estar ligados. Portanto, não há aqui nada escondido. Agora, outra coisa que me custa, sinceramente, é, com o objetivo de atingirmos os decisores políticos, estarmos a colocar na direção do agrupamento e nas minhas colegas professoras alguma nota de alguma irresponsabilidade ou de algum não profissionalismo.
4: Pelo facto de terem dado as aulas.
7: Pelo facto de terem dado as aulas, e sinceramente, isso é não conhecer a nossa comunidade escolar, custa-me que esteja. Porque tenho a certeza, e era essa a indicação dada, que não sendo as condições ideais, se em algum momento tivessem sentido que não havia condições para estarem dentro da sala, naturalmente que as nossas professoras iriam tirar os alunos da sala, iríamos procurar outro espaço. Estamos a falar de segunda-feira, as aulas começaram nos três ciclos na terça, portanto na segunda-feira naturalmente que havia outros espaços onde levarmos as crianças se sentissem que não estavam reunidas as mínimas condições. E com outro objetivo, estarmos a colocar esses sonos nessa análise, custa-me e acho que não é justo.
4: Vamos então deixar esse assunto, já está esclarecido.
7: Vamos à
4: questão também, e já que estamos a falar de ar condicionados, podemos ir já a outra escola, mas antes disso, falar aqui destas obras, previsão a que o município tem para terminar, para a escola estar, não digo que a obra terminada, mas com condições para os alunos regressarem ao edifício principal.
7: Certo, agora até pegando um bocado naquilo que me perguntaste antes, de alguns passos que sabemos que são importantes para a comunidade educativa da Gualdim Pais, e portanto ainda ontem em conversa com o empreiteiro, o que temos pedido é a priorização daquelas zonas comuns agora, bar, todo aquele átrio, quem conhece a escola sabe que é um sítio onde os jovens se juntam ali muito, e é um espaço de convívio, e portanto a prioridade também é irmos rapidamente a estas zonas. O átrio, o recreio coberto, que é uma zona que não existia, que vai haver do outro
4: está
7: lado
4: entre
7: deste
4: edifício. O edifício e o ginásio.
7: Há um átrio coberto em termos de recreio, e depois há toda uma cobertura em termos de corredor que liga esse átrio ao pavilhão mais abaixo. Portanto, essas duas prioridades são para executar rapidamente, porque sentimos essa importância. Em termos de obra, aquilo que temos de compromisso do empreiteiro e de o que está aprovado nos órgãos é aquilo que é o prazo com que temos que trabalhar, que é final do ano.
3: Início de ano letivo na escola Gualdin Pais, em Pombal, marcado por constrangimentos relacionados com as condições das instalações e também das obras por terminar no edifício principal. Nesta edição especial, ouvimos o diretor do agrupamento, Paulo Carvalho, o presidente da Associação de Pais e também os esclarecimentos por parte da autarquia, com as declarações do vereador, com o pelour da Educação, Marco Ferreira. É um assunto que vamos continuar a acompanhar e a desenvolver nos informativos Rádio Cardal.
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0: São 18 horas.
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0: São 19 horas. 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
1: E como já lhe demos conta, na passada segunda-feira, o início do ano letivo na Escola Gualdin Pais, em Pombal, está a ser marcada por constrangimentos relacionados com as condições das instalações, numa altura em que decorrem obras de requalificação no estabelecimento de ensino. Nesta edição especial, vamos ouvir entrevistas e esclarecimentos por parte do diretor do agrupamento, Paulo Carvalho, também a presidente da Associação de Pais da Gualdin Pais, Filomena Longo, e esclarecimentos por parte da autarquia, com as declarações do vereador com o pelouro da educação, Marco Ferreira. Para já, começamos por ouvir a entrevista com o diretor do agrupamento de escolas da Gualdin Pais, Paulo Carvalho.
2: Desta feita, tenho comigo Paulo Carvalho, ele é o diretor do agrupamento de escolas Gualdin Pais. Vamos esclarecer aqui algumas situações. Para já, e relativamente a esse assunto que demos conta na segunda-feira, nomeadamente no que diz respeito aos ar-condicionados e essas questões, em que pé que estão? Está tudo resolvido?
3: Salvo determinados problemas numa das salas que ali estão, está tudo a funcionar. Já a energia, todas as salas neste momento têm condições. Hoje vem reparar o ar-condicionado que estava, ou que está com problemas. Tirando isso, estamos preparadíssimos para trabalhar ali naquelas salas.
2: Para já, há alunos que estão a ter aulas aqui nestes contentores e há alunos que já estão a ter aulas numa aula que não está totalmente acabada, mas está quase pronta.
3: Sim. Praticamente não há nenhuma sala daquele bloco que esteja a terminar. Mas não há nenhuma sala que não esteja em condições de começar. Sim. Ok? Portanto, todos os alunos neste momento, todas as turmas desta escola têm uma sala. Não há nenhuma turma que não tenha uma sala. Todas as condições estão reunidas para começar o ano letivo. Nesta zona que aqui está de contentores, que são os mais antigos, é onde estão os nossos alunos com necessidades educativas especiais. São aqueles que precisam de mais atenção e mais cuidado. São eles que estão aqui. Naqueles novos contentores que ali estão colocados, é o primeiro ciclo que está a funcionar. No primeiro dia, tal como eu já expliquei, Não foi colocado o quadro de energia a tempo por um problema técnico, como eu também já expliquei. Esteve um dia anormalmente com temperaturas elevadas. Efetivamente, houve alunos que se sentiram mal com as temperaturas elevadas. Não podemos ligar diretamente, mas não é por isso, não é por aí que nós também não estamos a dizer que não possa ter acontecido. A situação foi sendo avaliada ao longo do dia, nesse mesmo dia. Ao final do dia já começaram a fazer a pré-instalação do quadro, que foi terminada ontem, e todas as condições neste momento estão reunidas para que as aulas continuem aqui na Gualdin Pais, à semelhança do ano anterior, com mais constrangimentos que tivemos no ano anterior, porque o bloco mais importante da escola, que é o que tem 23 passos, é este que está a ser intervencionado neste momento, mas tudo fizemos em todo o momento para que esta escola estivesse a funcionar. No dia 11 não foi possível.
2: E eu queria pegar exatamente por aí. Em que altura é que o diretor da escola se apercebeu que as coisas não iam estar completamente prontas para que as escolas começassem, para que a escola começasse com os contentores, visto que os contentores chegaram apenas na passada quinta-feira?
3: Sim. Eu apercebi-me que podíamos correr o risco de não ter tudo atempadamente em julho.
2: E nessa altura alertou a autarquia logo para esse...
3: Quer a autarquia, quer o responsável da obra, porque os contentores a serem colocados aqui é por quem está no comando da obra. Foi alertado essa situação, que foi acolhida por todos, e ficámos sempre à espera que a situação fosse resolvida. Entretanto, em agosto fiz saber também que estaria um bocadinho preocupado com o início do ano letivo e com a ausência de alternativa às salas que ainda não estavam colocadas na escola e àquelas que eu não tinha para colocar os nossos alunos, e a situação foi-se prolongando até que tiveram que tomar a decisão. Alguém teve que dar o passo em frente e esse passo foi dado. Podemos dizer que não foi atempadamente ou que não foi como as pessoas gostariam que fosse. Eu também não gostaria que tivesse sido muito mais cedo, até porque tinha evitado
2: estes constrangimentos iniciais.
3: Constrangimentos todos iniciais e mesmo o trabalho de muitos, inclusive o meu, que estivemos aqui no sábado o dia todo a limpar aquele bloco e a montar aqueles blocos todos para que o ano letivo começasse.
2: Relativamente ao funcionamento da escola, os alunos estão. Quantas turmas estão aqui nos contentores?
3: Naqueles estão seis, aqui nestes contentores estão duas turmas de...
2: E há também turmas
3: 14, naquele bloco,
2: 14 já naquele bloco que ainda não está terminado, mas que já está
3: no
2: funcional.
3: No bloco B, 10.
2: Relativamente ainda, e continuando no funcionamento da escola, papelaria, biblioteca e... É papelaria, a biblioteca e há também uma outra...
3: Fotografia.
2: Exatamente. Como é que está...
3: Fotografia, papelaria... Deve começar hoje o seu serviço aqui na escola num destes contentores.
2: Até porque a papelaria é essencial, porque há alunos que dependem, obviamente, dos apoios e terão de levantar o material.
3: Só não começou mais cedo porque foi tudo canalizado para começar o ano letivo. Depois temos as condições para começarmos com todas as turmas do ano letivo. Então começamos para os serviços, passamos para os serviços, a ortografia, a papelaria. E vai também servir um bar, também um bar que vai servir algumas coisas aos nossos alunos. Também vai funcionar aqui nos contentores.
2: Portanto, isso para começar já neste...
3: Já, hoje ou amanhã já deve estar. Hoje ou amanhã já deve estar.
2: Há, no entanto, uma montagem de umas tendas também, que é para os alunos poderem fazer esta passagem. Ouvi há pouco também, porque há aqui esta questão dos alunos passarem para dentro do edifício sem apanhar chuva ou sol.
3: Também verificamos que o condicionamento dos espaços nos tirou algumas sombras para os nossos alunos e a possibilidade de circulação aqui dentro. Portanto, era preciso criarmos condições para os nossos alunos estarem sem apanharem
2: chuva ou sol.
3: Chuva ou sol. Portanto, vai ser criado neste momento um espaço com cerca de 60 metros quadrados entre o bloco B, que é o refeitório, e os contentores onde estão os nossos alunos para que eles estejam. E também devemos criar alguns espaços lá atrás, assim que for possível limpar, para os nossos alunos mais velhos poderem usufruir também desse espaço com melhores condições.
2: Para terminar, prazo para o final das obras, obviamente a responsabilidade é da autarquia, mas que prazo que lhe deram para que isto estivesse
3: final
2: tudo?
3: De dezembro.
2: Final do ano, dezembro. Portanto, os pais podem contar e os alunos, se não houver mais atraso, obviamente isto de empreitadas já sabemos como funcionam, mas de qualquer forma a previsão é a final do ano, foi esse os números que lhe deram. Daqui a pouco vou também ter a oportunidade de falar com Marco Ferreira, ele é o vereador da educação do município de Pombal, com o plur da educação, e vamos conversar com ele também daqui a pouco aqui para sabermos mais pormenores. Agradeço-lhe. Estamos com a Filomena Longo, ela é presidente da Associação de Pais da Gualdin Pais, relativamente também a estes assuntos relacionados com o início do ano letivo, com alguns constrangimentos. Filomena, em que altura, em que ponto é que a Associação de Pais teve a noção de que havia estes constrangimentos para o arranque do ano letivo?
4: A Associação de Pais foi comunicando sempre com a direção e manifestando-se também sempre a nossa preocupação em relação às obras. Quando do final das aulas, ali em junho, tivemos uma conversa com a direção e deram-nos um enquadramento da obra, dizendo que no início do ano letivo as obras estariam concluídas para que tudo corresse da melhor forma possível. No entanto, no início de setembro, parámos com este cenário, não é? Que as obras realmente estavam um bocadinho atrasadas e preocupámos-nos logo de imediato, articulando aqui com a direção, mandámos e-mail, a nossa preocupação também foi manifestada através do município.
2: Chegaram a falar com a autarquia sobre este assunto?
4: Sim, sim. Nós enviámos e-mail a pedir...
2: Vamos
4: aqui um esclarecimento e fomos convocados então para uma reunião onde asseguraram que o início do ano letivo iria decorrer com normalidade. Mas
2: acabou por não acontecer. E relativamente a essa informação, depois, quando é que a Associação de Pais teve conhecimento de que havia estes constrangimentos mais sérios, foi contactada e para também informar os pais destas novas iniciativas e novos contentores, por exemplo, que iriam ser instalados? Quando é que a Associação de Pais teve conhecimento disso?
4: No início da semana passada, no início da semana passada, fomos contactados por vários pais, claramente que tinham estas preocupações, assim como nós, e fomos obtendo também os esclarecimentos que os contentores chegariam e que iriam salvaguardar os meninos do primeiro ciclo.
2: Relativamente aqui há algumas preocupações, não é? Já são conhecidas. Quais são as principais preocupações dos pais? Eu tenho conhecimento de algumas porque já são públicas, mas relativamente à associação, quais são as principais preocupações? Sei que há aqui uma preocupação com a saída dos contentores e também com as sombras, já estão a ser instaladas também algumas tendas. Quais são, também não há papelaria, não há bar, quais são as principais preocupações por parte dos pais?
4: Há muitas preocupações.
2: Claro que sim, como está
4: muitas.
2: A obra. Sim.
4: Portanto, o primeiro ciclo estão em contentores, não iniciou da melhor forma, porque não tinham ar-condicionado, não tinham eletricidade, e portanto as coisas não correram como tinham sido planeadas e previstas. Portanto, neste momento, os meninos estão nos contentores e quando saem não têm um abrigo, que no nosso entendimento deveria haver aqui uma proteção. Estão a ser já...
2: Saem diretamente para o recreio, que é agora a zona de recreio, e não têm uma proteção se estiver a chover, por exemplo.
4: Exatamente. Portanto, isto é uma preocupação da Associação de Pais e dos pais também. E depois tudo o restante, não é? Portanto, o ruído durante as aulas, portanto...
2: Porque o recreio está aqui junto às salas.
4: Claramente que sim. Portanto, o serviço de bar, que também não está...
2: Ainda a funcionar,
4: e muitas outras preocupações. Entretanto, nós temos manifestado a nossa preocupação constantemente com a direção e dizem-nos que as coisas estão a ser acauteladas e que estão a tentar melhorar o máximo possível. Claramente que nós vamos acreditar que vai haver aqui uma melhoria contínua, mas estamos aqui para proteger também os alunos e para...
2: Vão estar atentos também e, se for necessário, terão uma intervenção ainda
4: claramente,
2: mais...
4: Claramente que sim, porque aqui o mais importante é a segurança dos nossos filhos, não é? Que eu também sou mãe, a segurança dos filhos e as condições para que eles também possam ter uma aprendizagem digna, claramente que sim.
2: Novamente em direto da Gualdino Pais, em Pombal, o agrupamento de escolas, nomeadamente aqui a escola Gualdino Pais, começou o ano letivo com alguns constrangimentos, de resto já eram algo expectáveis. No entanto, houve aqui algum atraso relativamente à montagem dos contentores. Quando é que o município teve noção de que as coisas não iam estar prontas como estava previsto?
5: Sim, bom dia, Gonçalo, obrigado pela oportunidade de esclarecer aqui algumas coisas. Começando, se calhar, por algum enquadramento, ou seja, é verdade, estamos aqui numa obra PRR, numa obra que teve vários constrangimentos e que provocaram aqui alguns atrasos, já têm sido falados, já foram aos órgãos. Estamos numa obra com prorrogação de prazo aprovada na reunião de Câmara até final do ano corrente. Tem sido uma obra acompanhada em permanência. Tivemos aqui reuniões de acompanhamento de obra, de planeamento dos trabalhos para a interrupção coletiva. Portanto, esse planeamento existia. Também conhecemos que são dois meses em que...
2: De verão, mais complicado.
5: A execução de muita subempreitada que havia para aqui, muita entrega de equipamentos, tinha aqui algum potencial de risco e fomos avaliando o que estava a acontecer. Percebemos que o plano de trabalhos iria ter aqui algum atraso e fomos sempre em articulação com as entidades procurando encontrar soluções para garantir o ano letivo e o início do ano letivo, e queria deixar isso bem vincado.
2: Mas o que é que falhou para os contentores terem chegado apenas na quinta-feira passada, visto que o diretor nos informou que tinha dado esta indicação de que as coisas estariam um pouco atrasadas no mês de junho?
5: Sim, ou seja, a necessidade de novas estruturas modulares era conhecida, teriam que as coisas correr todas muito bem, e mesmo, claro que a responsabilidade é essa do empreiteiro, claro que fizemos questão de pressionar o empreiteiro para a colocação, porque é uma responsabilidade dele, já que a obra está atrasada, esse atraso tem que reportar ao empreiteiro. O que nós fizemos foi internamente também ter um plano B, que garantisse que, se alguma coisa falhasse nesse compromisso, que estaríamos com estas estruturas de outra forma assumidas por nós para não falhar. No passado dia 4, para não falhar em termos de dias, fizemos uma reunião conjunta, Câmara Municipal, Junta de Freguesia de Pombal, Agrupamento de Escolas, Associação de Pais da Gualdino Pais, em que analisámos o ponto de situação, vimos outras soluções que seriam possíveis ou não. Analisámos esta questão.
2: É verdade que chegou a haver a possibilidade de o primeiro ciclo ter aulas na Filarmónica?
5: Sim, foi
2: essa questão foi levantada.
5: Foi uma solução analisada, mas que estamos a falar depois de uma análise que foram lá os técnicos, ver o estado, porque também sabem que há um concurso aberto para a requalificação, portanto, também aí teriam que haver condições de segurança para essa transição. A análise conjunta nessa reunião de dia 4, depois da análise dos nossos técnicos, foi que estávamos a falar também de salas em termos de espaço algo limitadas. Estamos a falar de salas de 26 metros quadrados, enquanto nestas estruturas modulares temos salas de à volta de 40 metros quadrados. Portanto, a decisão conjunta nessa reunião foi que essa solução não era a mais viável e queríamos trabalhar com a solução existente. Na análise da direção do agrupamento, do professor Paulo, que não me canso de dizer em todos os fóruns e digo aqui publicamente, que tem sido incansável e tem sido um verdadeiro parceiro, não na identificação fácil de problemas, mas na construção conjunta de soluções.
6: Estamos a falar de Paulo Carvalho, o diretor
5: sim,
6: da escola.
5: Sim, Paulo Carvalho, sim. E queria-lhe deixar aqui essa nota, porque é mais do que merecida. E às vezes até brincamos, porque se calhar nas últimas três semanas estivemos aqui os dois juntos várias vezes, todos os dias, porque tem sido esse tipo de acompanhamento. Não tem faltado proximidade, não tem faltado acompanhamento, mas para não me perder nessa reunião, da análise que o diretor fez, das necessidades que tinha reais para conseguirmos garantir o ano letivo dentro do período exigido pelo Ministério da Educação, que foi sempre esse o foco, entre as novas 14 salas, porque há novas salas na escola, não é? Aqui estamos num enquadramento mais duro.
2: O diretor já explicou isso há pouco.
5: Mais duro, mas temos ali salas novas. E com essas 14 salas que iriam ser disponibilizadas, mais as salas existentes no Bloco B, mais as salas que temos aqui nas estruturas modulares já existentes durante o ano, conseguíamos garantir o início do ano letivo na data prevista pelo Ministério da Educação, com todas as turmas a ter uma sala. Portanto, o início do ano letivo, nessa reunião, ficou garantido com as salas existentes no edifício, sem contarmos com a instalação de mais nada. Deixa-me só concluir, Gonçalo. O que, a haver algum condicionamento, a haver algum atraso, seria sempre para criarmos soluções para os serviços e não para a parte letiva. Isso ficou garantido naquela reunião.
2: Sim, porque
5: que
2: há
5: teríamos,
2: essa questão,
5: porque
2: sim,
5: os serviços.
2: Há essa questão dos serviços e há a questão
5: estavam
2: da,
5: aqui
2: da
5: no Bloco A,
2: há a questão estavam, da livraria.
5: Era um espaço do Bloco A, era um espaço do Bloco A e que foram, na pausa letiva, para começar a intervenção no Bloco A, foram deslocalizados para as estruturas onde havia as salas do ano passado. O que nós.
2: No entanto, ainda não estão a funcionar, nem a paparia, nem o bar, nem mesmo a.
5: O que nós articulámos foi garantir aquilo que realmente era importante, que era o início das aulas. Portanto, o plano que saiu, e trabalhámos nesse plano, o plano que saiu dessa reunião, foi que as salas que iríamos começar o ano seriam essas já existentes. Qualquer atraso e qualquer condicionamento e qualquer deslocalização para outros espaços seria dos serviços e não das salas de aula. Isso que fico, porque parece que houve aqui um plano depois diferente e um atraso, quando as aulas estiveram sempre garantidas para o início do ano letivo.
2: Relativamente a este assunto, há pouco o diretor já falou que iria ser preparado esse espaço da paparia, que é muito importante, porque há alunos que têm apoio e precisam da paparia receber os seus materiais. Por parte do município está a ser também acompanhado. Há também a montagem esta manhã de uma tenda que pretende criar aqui algum espaço de sombra.
5: Gonçalo, só para concluir, que é para, se é para esclarecer, que é para esclarecermos de forma global. Depois percebemos durante a semana passada que os contentores chegaram dentro da data que estavam previstas, começaram a ser instalados, fomos acompanhando e vimos que eles na quinta-feira já estavam as estruturas todas instaladas e em articulação, numa decisão do agrupamento articulada comigo e que eu acompanho na visão da decisão, então se iríamos ter os espaços a tempo, então não iríamos fazer toda a logística da deslocalização destes 9 módulos em termos de logística do que têm dentro, e ele preferia, e bem, porque era um número de salas que precisava para o primeiro ciclo, do primeiro ciclo sim ir para estas estruturas. Sexta-feira, tudo montado, as equipas têm sido inestimáveis e queria cá deixar também esse reconhecimento às assistentes operacionais das escolas, que têm sido de um trabalho incansável. Das nossas equipas internas, tivemos equipas internas aqui a ajudar durante as últimas duas semanas, tivemos técnicos do município.
2: Também esse conhecimento diretamente para com os pais, porque a preocupação era não terem essa informação chegou tarde, é um facto que chegou tarde essa informação. Sim. E poderá ter também ajudado a criar aqui alguma confusão.
5: Sim,
2: alguma
5: compreendo isso e claro que houve sempre aqui alguns riscos que nós fomos acompanhando e que tínhamos a previsão dos trabalhos. Nestas coisas, infelizmente, não conseguimos atravessar que vai correr tudo bem. Ok? E as equipas trabalharam todas as semanas, trabalharam o fim de semana. Estive aqui sempre, muitas vezes, durante todos os dias. No sábado, na sexta-feira já, todas estas estruturas estavam montadas e com as salas preparadas. Durante o sábado tivemos a indicação que a única limitação era a ligação elétrica que iria ser feita nas primeiras horas de segunda-feira de manhã. Foi com essa informação que saímos daqui todos no sábado. Dizer-te isso que compreendo que a informação... A
2: preocupação por parte dos pais.
5: Sim, mas Gonçalo, mas também dizer-te que estive aqui com o diretor, nunca houve aqui falta de dar a cara, estive aqui com o diretor na sexta-feira, presencialmente, em todas as reuniões de pais do primeiro ciclo que iriam usar estas estruturas. E aí tenho que dizer e tenho que reconhecer, assumindo claramente essa responsabilidade, porque a ligação, toda a gente sabe que não correu bem e que foi aqui adiada durante um dia, e por isso é verdade que na segunda-feira, contrariamente à vontade de todos, e num dia que esteve muito quente, não houve essa ligação que permitia, porque depois parece que as estruturas não vinham com ar-condicionado, não tinham nada, não é? Ela sempre existiu, houve aqui um atraso da ligação elétrica, que não permitiu essa ligação na segunda-feira, e que assumo essa responsabilidade de forma frontal e honesta com todos, até porque na sexta-feira estive aqui em todas as reuniões a dar a cara perante os encarregados de educação e a dizer que segunda-feira estaria pronto. Portanto, não correndo bem, assumo essa responsabilidade, mas também desculpa que diga e que vinque aqui bem uma coisa, que é, custa-me depois a outra parte, é verdade que não foram as condições ideais, é verdade que teve um dia muito quente e que não conseguimos dar às nossas crianças...
2: Era essa questão que eu queria esclarecer, que relativamente aos incidentes que demos conta já na segunda-feira ao final da tarde também na Casa de Cardal, e que foram falados, mas que
5: vou lá chegar.
2: Há pouco o diretor também já falou
5: do assunto. Vou lá chegar, Gonçalo, é verdade que não estavam criadas as condições ideais para a aula decorrer num dia também anormalmente quente, mas isso não invalida a responsabilidade nossa de termos garantido que tivesse tudo ligado, e essa assumo eu sem problema nenhum. E peço desculpa aos encarregados de educação, a quem na sexta-feira disse que iriam estar ligados. Portanto, não há aqui nada escondido. Agora, outra coisa que me custa, sinceramente, é, com o objetivo de atingirmos os decisores políticos, estarmos a colocar na direção do agrupamento e nas minhas colegas professoras alguma nota de alguma irresponsabilidade ou de algum não profissionalismo.
2: Pelo facto de terem dado as aulas.
5: E sinceramente, isso é não conhecer a nossa comunidade escolar, custa-me que esteja. Porque tenho a certeza, e era essa a indicação dada, que não sendo as condições ideais, se em algum momento tivessem sentido que não havia condições para estarem dentro da sala, naturalmente que as nossas professoras iriam tirar os alunos da sala, iríamos procurar outro espaço. Estamos a falar de segunda-feira, as aulas começaram nos três ciclos na terça, portanto na segunda-feira naturalmente que havia outros espaços onde levarmos as crianças se sentissem que não estavam reunidas as mínimas condições. E com outro objetivo, estarmos a colocar esses sonos nessa análise, custa-me e acho que não é justo.
2: Vamos então deixar esse assunto, já está esclarecido.
5: Vamos à
2: questão também, e já que estamos a falar de ar condicionados, podemos ir já a outra escola, mas antes disso, falar aqui destas obras, previsão a que o município tem para terminar, para a escola estar, não digo que a obra terminada, mas com condições para os alunos regressarem ao edifício principal.
5: Certo, agora até pegando um bocado naquilo que me perguntaste antes, de alguns passos que sabemos que são importantes para a comunidade educativa da Gualdim Pais, e portanto ainda ontem em conversa com o empreiteiro, o que temos pedido é a priorização daquelas zonas comuns agora, bar, todo aquele átrio, quem conhece a escola sabe que é um sítio onde os jovens se juntam ali muito, e é um espaço de convívio, e portanto a prioridade também é irmos rapidamente a estas zonas. O átrio, o recreio coberto, que é uma zona que não existia, que vai haver do outro
2: está
5: lado
2: entre
5: deste edifício.
2: O edifício e o ginásio.
5: Há um átrio coberto em termos de recreio, e depois há toda uma cobertura em termos de corredor que liga esse átrio ao pavilhão mais abaixo. Portanto, essas duas prioridades são para executar rapidamente, porque sentimos essa importância. Em termos de obra, aquilo que temos de compromisso do empreiteiro e de o que está aprovado nos órgãos é aquilo que é o prazo com que temos que trabalhar, que é final do ano.
1: Início de ano letivo na escola Gualdin Pais, em Pombal, marcado por constrangimentos relacionados com as condições das instalações e também das obras por terminar no edifício principal. Nesta edição especial, ouvimos o diretor do agrupamento, Paulo Carvalho, o presidente da Associação de Pais e também os esclarecimentos por parte da autarquia, com as declarações do vereador, com o pelouro da educação, Marco Ferreira. É um assunto que vamos continuar a acompanhar e a desenvolver nos informativos Rádio Cardal.
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0: São 21 horas.
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Ora, pois então, bem-vindos, malta do outro lado da rádio. Cá estamos nós em modo solto, vivo e ligeiramente sem noção. Isto é, no outro lado da FM, desde 1988, que esta coisa que se chama, que nós chamamos de programa de rádio, anda por aí, seja PS, com excelente teimosia. E sim, já passa em dezenas de estações pelo mundo fora. É um fenómeno, meus amigos, um fenómeno. Se calhar é também uma fuga bem organizada. Good Old Time Rock and Roll, Bob Seger and the Silver Bullet Band. Foi mesmo a primeira. Agora vamos lá com cautela, porque vem aí os The Killers. Let me introduce you.

A caixa para os The Cubers foi a segunda para esta edição do No Outro Lado do FM. É isso mesmo, estamos nós por aqui a mexer nas ondas como quem procura a tampa do Tupperware que nunca aparece. E olha, sabias que o primeiro disco de vinil comercial moderno foi lançado na década de 40? Pois é, já há uns aninhos. E por incrível que pareça, ainda hoje há gente que jura que o giradiscos é que tem alma e mau feitio. Olha, entretanto, sem almas, sem mau feitio, aliás, é tudo boa onda, vai ao nosso site e também ao nosso canal no YouTube, o site no outro lado fm.webnode.pt, o nosso canal no YouTube, youtube.com/rmxpt, porque a realidade, olha, a realidade é essa, de vez em quando também precisa de manutenção. Vamos à primeira sequência desta hora.

sequência no outro lado FM com Blind Zero, Slow Time Love, também Born to Be My Baby dos Bon Jovi, e depois abrir a sequência Mick Jagger com Wire All Night. Foi aquilo que rodou nesta sequência no outro lado do FM. Ora, por aqui a coisa está fina, mais fina do que uma antena em dia de vento, e também tão séria como um peixe vestidinho de fato. Curiosidade histórica que aí vem, não é que tenha grande importância para a tua vida, mas pronto, a relevância é zero, mas é curioso. Em 1887, Emil Berner inventou o primeiro disco plano. Antes disto, o disco plano, exatamente como nós o conhecemos, claro. Antes disto, a música andava mais enrolada do que as extensões aqui do estúdio. Bom, nós por aqui no outro lado da FM continuamos ao serviço desde 1988, com muita cassete mental, zero paciências para o aborrecimento. Agora vem aí a voz de Frank O'Shark. Vem Frank O'Shark com os Understones, vem Frank O'Shark com os The Assembly, vem também Frank O'Shark com Mike Oldfield, e vem também Frank O'Shark a solo. Tudo isto antes da rubrica Acontecimentos da História sem mínima relevância para a nossa vida, mas que ninguém te quer contar, que vai acontecer logo a seguir. Começamos precisamente com os The Assembly, Never Never, a voz da Frank O'Shark com algum destaque nesta emissão do No Outro Lado do FM.

Senhoras e senhores, preparem-se para a rúbrica mais inútil deste lado do dial. Enquanto toda a gente fala de grandes guerras, revoluções e tratados importantes, nós escolhemos o lixo esquecido da história. Acomoda-te, afina o sentido do humor e vem connosco passear pela parte mais ridícula do passado da humanidade. Aqui não vais aprender nada que te ajude no emprego, na escola ou no IRS. Se isto é cultura geral, não. Mas é terapia. Começa agora Acontecimentos da História sem qualquer tipo de relevância para as nossas vidas e que ninguém te quer contar. O castelo que ninguém conseguia aquecer. Castelos são sempre apresentados como lugares imponentes, mas a vida real dentro deles muitas vezes era bem menos glamourosa. Havia frio, umidade, correntes de ar e salas tão grandes que parecia impossível aquecer aquilo tudo. Ou seja, muita pedra, muita pompa e muito desconforto. A ideia romântica de viver num castelo acaba logo quando se percebe que aquilo podia ser um autêntico frigorífico medieval. E ainda por cima, sem aquecimento central, sem isolamento e sem ninguém para chamar o técnico. A realeza tinha poder, sim, mas também tinha que aguentar o inverno como toda a gente. O alarme que ninguém levou a sério. Há momentos em que o perigo entra pela porta, toca a campainha e ainda assim ninguém liga. Na história, isso aconteceu várias vezes. Sinais claros foram ignorados, avisos foram desprezados e quando a coisa rebentou, toda a gente ficou muito surpreendida. É sempre assim. Primeiro desvalorizam, depois arrependem-se e no fim tentam encontrar culpados. A humanidade tem um talento especial para achar que o problema vai resolver-se sozinho. E quase nunca resolve. Este tipo de episódio é tão comum que, no fundo, parece já um hábito cultural. A diferença é que o preço costuma ser altíssimo. A rainha que não se deixou impressionar. Nem toda a gente na história se comportou como o poder esperava. Houve figuras muito importantes que não se deixaram intimidar por reis, imperadores ou cerimónias pomposas. E isso, sinceramente, é delicioso. Imaginar uma rainha ou uma mulher de grande influência a olhar para o teatro político à sua volta e a não se deixar impressionar é quase um prazer histórico. Porque em ambientes cheios de vaidade, quem mantém a calma costuma ganhar a cena. E há episódios que ficaram famosos precisamente por isso. Pela atitude, pela inteligência e pela capacidade de não cair no jogo dos outros. Isso sim é classe. O soldado que desapareceu no momento errado. A guerra, por muito que se fale nela, também é feita de situações absurdas. Soldados que se perdem, mensagens que chegam tarde, ordens que ninguém entende. E depois, há os casos em que alguém desaparece no pior momento possível. É quase como se a história quisesse fazer suspense com pessoas reais. E o mais impressionante é que muitas vezes, pequenas coincidências mudaram por completo o destino de alguém. Um segundo de atraso, um desvio, um engano qualquer. E pronto, a narrativa já é outra. É por isso que estas histórias nos agarram. Porque mostram que a vida, no fundo, adora brincar com o timing.

0: semanalmente aqui nessas edições do No Atual da FM, acontecimentos da história sem a mínima relevância para as nossas vidas e que ninguém te quer contar. É aquele momento que ninguém pediu, mas nós insistimos em trazer até vós, relevância zero. De qualquer forma, olha, é um momento bem passado e também na vida não pode ser só tristezas, não é? Ok, isto acontece aqui uma vez por semana e também acontece em horário flutuante ao longo da mesma semana na tua estação de rádio favorita. No Atual da FM, antes disso, estivemos com quatro seguidinhas com a voz de Franco Shark, assim a saber, os de Assembly com Never Never, também Mike Oldfield com Shadow on the Wall, ainda os Undertones com Wednesday Week e Franco Shark a solo com Your Hero Thief. É isso mesmo, nota-se que eu gosto do senhor, não é? Pois gosto tanto que, olha, vamos já abrir a última sequência.
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Kingston Town para os UB40 a rodar nesta emissão do No Outro Lado FM, é a penúltima. A música, olha, a música tem essa coisa magnífica que é de nascer num lugar e acabar a viajar mais do que muita gente de malas feitas. Nós por aqui desde 1988 para o mundo, sempre com o mesmo truque, deixar a emissão respirar e o bom senso, com o bom senso, esse pode dar numa curva. É assim que chegamos ao final desta primeira volta ao planeta do som. Passagem obrigatória por nootrolado.fm.webnode.pt. Desde 1988 pelo mundo, também sugerimos que faça o nosso canal no YouTube, youtube.com/rmxpt, e já agora aconselhamos também que guardes alguma energia para o que aí vem, porque o próximo sinal pode trazer mais ruído, mais magia e talvez um pinguim em formação técnica, mas isso é só para a segunda hora. Nós regressamos já a seguir com o mesmo espírito, a mesma teimosia, e pronto, a mesma rádio de sempre, basicamente é isso. Regressamos já a seguir ao sinal horário, aos comerciais. Até já, até lá, olha, fiquem aqui com a última.

0: são duas horas.
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Spandau Ballet, longa duração True, na abertura desta segunda hora. Bem-vindos, Communication foi o que escutámos. Bem-vindos mais uma vez, sim senhora. Este é o No Outro Lado FM, onde a lógica vem de férias sem aviso prévio e desde 1988 que andamos pelo ar com antenas, teimosia e um perfume a cabos imaginários. E sim, estamos espalhados por dezenas de estações pelo mundo. É assim uma coisa quase tipo uma praga simpática. Uma das coisas que nós gostamos de fazer é trazer até ti música da qual tu já nem sequer te recordavas a sua existência. É o caso desta, é daquelas que te vai fazer dar uma palmada na testa e pensar: eis, há canos que eu não escutava isto.

1979, Kevin Roman e os Dexys Midnight Runners com este Gino para recordar. É ou não é? Tinha ou não tinha razão? Há cães que vocês não escutavam isto. É mesmo isso. A verdade é que estamos vivos, atentos e com a gravidade em modo férias. Olha, sabias que quando inventaram aqueles telefones de teclas na década de 70, alguém descobriu que se pressionássemos as teclas corretas no momento correto e na ordem correta, a coisa dava para fazer música. Ah, pois é, só bastava que tivessem coragem suficiente para tentar. A história, olha, a história é que gosta destas pequenas vergonhas ou conquistas técnicas, não sei bem. Ok, vai ao nosso site no outro lado fm.webnode.pt, espreita também o nosso canal no YouTube, youtube.com/rmxpt, e confirma entre outras coisas que o absurdo também pode ter assim um endereço na internet, não é?

0: Isto por aqui está tudo a correr com a elegância de um carrinho de supermercado numa ladeira e está tudo bem, está tudo certo, claro. A sequência no outro lado FM que termina, a primeira para esta segunda metade, com Just a Step or Two from Heaven para as Eternal, também Kissy Tunstall com Southern We I See. Abrimos em boeça com Keep Feeling Fascination, os Human League, que também de vez em quando aparecem nestas emissões do No Outro Lado do FM. Sabias que o disco de vinil tem tido regressos vezes sem conta? É assim como uma chave que ninguém sabe onde pôs. Há coisas que envelhecem mal, o vinil definitivamente não. Desde 1988 seguimos firmes, com mais quilómetros do que um mapa e menos paciência para o silêncio sem graça do que sei lá. Olha, vamos lá. O rock é a nossa praia, o rock é o nosso som, o rock é o som original no outro lado do FM.
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houve épocas em que as pessoas acreditavam que o rádio podia capturar vozes do além. Hoje sabemos que às vezes basta uma emissão assim menos bem feita para parecer exatamente o mesmo. É por isso que nós continuamos por aqui com o nosso site aberto em no outro lado do fm.webnote.pt, o YouTube aceso em youtube.com/rmxpt. A emissão a circular por dezenas de estações ao redor do mundo. A música passa e o resto, olha, o resto faz apenas é barulho de gaveta a fechar. Sequência no outro lado da FM, sequência que incluiu pelo meio Let's Stick Together para Bryan Ferry, o charme de Bryan Ferry, também a abrir I Was a Zombie para Brian Spence e a terminar Tonight de Bryan Adams, o longa duração You Want It, You Got It. Este Tonight de Bryan Adams, na época nós usávamos muito isto quando fazíamos festas, não é dos anos 80, eram festas nos anos 80. Esta música era aquela que servia para dar de introdução, assim uma quebrazinha, aquela quebra ligeira, para entrar isto.

assim, gente boa do meu quintal, que vamos fechando esta segunda metade do No Outro Lado do FM desta semana, sempre e desde 1988 para o mundo, com passagem garantida por dezenas de estações e com aquela teimosia boa de que não se compra em lado nenhum. Na próxima semana cá estaremos, na próxima semana há mais, na próxima semana já sabes como é que é, no mesmo sítio, à mesma hora estranha e sempre com a mesma vontade de voltar a pôr a rádio a mexer como se tivesse cafeína a mais. Ora bem, vai ao nosso site na internet, no outro lado fm.webnode.pt, mantém o ouvido atento porque isto não acaba aqui, só muda de frequência emocional. Entretanto, até já, ou melhor, até à próxima deriva sonora. Lembra-te sempre que o mundo te soa demasiado igual, podes sempre escapar para o No Outro Lado do FM. Eu deixei a referência ao nosso canal no YouTube para trás, precisamente e de propósito, por causa disto, porque vamos terminar esta emissão do No Outro Lado FM com uma daquelas que só encontras no nosso canal no YouTube. É a nossa remix para os Mono Inc. Chama-se Get Some Sleep. É a Carlos GD RMX 2026. É mesmo a última para esta semana. Então, tchau, tchau. Goodbye. Ouvir de Zen. Adieu. Até para a semana.

0: São 23 horas.
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4: 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Olá a todos e bem-vindos a mais um Bastidores em Vinil, o podcast onde nos sentamos com calma para resgatar a memória e a música que moldaram gerações. Eu sou o Carlos Miguel e hoje fazemos uma viagem aos anos 90 para reviver uma verdadeira revolução cultural. Hoje o programa é dedicado a três rapazes que saíram das cidades úmidas e cinzentas do estado de Washington para virar a indústria da música de cabeça para baixo. Vamos falar de riffs pesados, melodias pop disfarçadas de ruído, poesia dolorosa e também da honestidade crua de Kurt Cobain, Chris Novoselic e Dave Grohl. Hoje a emissão é inteiramente dos Nirvana. Na próxima hora, vamos acompanhar a jornada da banda, desde os primeiros ensaios ruidosos em garagens geladas, passando pela explosão global de Nevermind, até ao lendário concerto acústico que imortalizou a voz de Kurt Cobain. Achega-te, ajusta o som e vem daí. Para entender a urgência dos Nirvana, é preciso ir até Aberdeen, uma pequena cidade florestal e piscatória a cerca de 2 horas de Seattle. Era um lugar isolado, cinzento e com poucas perspectivas para os jovens. Foi lá que Kurt Cobain, um jovem sensível, apaixonado por arte e com uma infância marcada pelo divórcio dos pais, conheceu Chris Novoselic, um baixista alto e bem-humorado que partilhava a sua paixão pelo punk rock e por bandas como os Melvins. Depois de mudarem de nome várias vezes e de passarem por diferentes bateristas, assinaram pela pequena editora independente Sub Pop. Em 1989, lançaram o primeiro álbum, Bleach, gravado com um orçamento ridículo de apenas $600. Bleach era cru, pesado e com uma influência enorme do sludge e do metal, mas já deixava antever o dom extraordinário de Kurt para escrever refrões orlhudos no meio do ruído. Contudo, faltava a peça final do puzzle, um baterista definitivo. Vamos ouvir as primeiras gravações da banda antes da tempestade mundial.

Estamos de regresso ao Bastidores em Vinil, depois de termos ouvido as músicas Blue, About a Girl, Love Buzz e Sliver. Em 1990, Kurt e Chris assistiram a um concerto de uma banda punk de Washington, D.C., chamada Scream. O baterista era um jovem chamado Dave Grohl. A força e a precisão com que Dave batia nos pratos e na caixa deixaram Kurt e Novoselic de boca aberta. Dave juntou-se aos Nirvana e a química foi imediata e devastadora. Com a formação clássica completa, a banda assinou pela grande editora Geffen e entrou no estúdio Sound City em Los Angeles com o produtor Butch Vig. Butch Vig teve o mérito genial de canalizar a fúria da banda sem lhe tirar a energia original. Ele convenceu Kurt Cobain a dobrar as faixas de voz e de guitarra, criando um som encorpado, polido e incrivelmente poderoso. A 24 de setembro de 1991 foi lançado o álbum Nevermind. A editora esperava vender, na melhor das hipóteses, cerca de 50 mil cópias. Mas então, a MTV começou a passar o teledisco de Smells Like Teen Spirit sem parar. A combinação entre a dinâmica verso calmo, refrão explosivo inspirado nos Pixies, o riff icónico de Kurt e a energia visual daquele ginásio de escola em chamas transformou a canção num hino geracional. Em poucos meses, Nevermind desbancou Michael Jackson do primeiro lugar da Billboard. O grunge e o rock alternativo de Seattle conquistaram o planeta, arrumando de vez com o glam metal de cabelos ripados dos anos 80. Mas a fama repentina e avassaladora começou a ser um pesadelo para o próprio Kurt Cobain. Vamos então mergulhar no disco que mudou os rumos da música pop.

Estamos de volta ao Bastidores em Vinil. Ouvimos as músicas Smells Like Teen Spirit, Come As You Are, In Bloom e a Lithium. No auge da mania mundial pelos Nirvana, Kurt Cobain sentia-se profundamente desconfortável. Ele temia que o público estivesse a consumir a sua música como um mero produto comercial, sem entender a dor e a ética punk por trás das letras. Para relembrar as suas origens e afastar os fãs de ocasião, a banda lançou em 1992 a compilação Incesticide, cheia de lados B, versões e raridades gravadas na BBC. Entretanto, a vida pessoal de Kurt tornava-se cada vez mais turbulenta. O seu casamento com

para as digressões da apresentação, convidaram o guitarrista Pat Smear, do Germs, para dar mais corpo às atuações ao vivo, criando uma parede de som ainda mais impressionante. Vamos à visceralidade de Inutro.

0: Chegamos ao bloco final deste Bastidores em Vinil, depois de termos ouvido as músicas Art Shaped Box, All Apologies, Dumb e Aneurysm. Em novembro de 1993, os Nirvana aceitaram o desafio de gravar um concerto acústico para a série MTV Unplugged. Em vez de tocarem apenas os seus maiores sucessos em versão acústica, a banda decidiu fazer algo completamente diferente. Kurt decorou o palco com lírios pretos e velas, criando o ambiente de um funeral íntimo. Recusaram tocar Smells Like Teen Spirit e optaram por versões de bandas que adoravam, como os Meat Puppets, Vaseline e David Bowie, além de temas profundos do seu próprio catálogo. A atuação foi de uma intensidade arrepiante. A voz rasgada de Kurt em Where Did You Sleep Last Night, um clássico do folk americano, continua a ser uma das interpretações vocais mais emotivas e viscerais da história da televisão. Poucos meses depois, a 5 de abril de 1994, Kurt Cobain tirava a sua própria vida na sua casa em Seattle. Aos 27 anos, deixando o mundo da música em choque absoluto. O fim dos Nirvana foi devastador, mas o seu legado permaneceu intocável. Chris Novoselic continuou ligado ao ativismo social e à música, e Dave Grohl renasceu das cinzas para fundar os Foo Fighters, tornando-se num dos maiores nomes do rock moderno. Os Nirvana provaram que não é preciso grande virtuosismo técnico para mudar o mundo. É preciso honestidade, emoção pura e uma guitarra ligada ao amplificador. Chegamos ao fim de mais uma viagem nos bastidores em vinil. Foi um enorme prazer contar esta história contigo desse lado. Continuem a ouvir excelente música na Rádio Cardal e até ao próximo episódio. Bastidores em vinil com Carlos Miel.
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